0: Aqui é só música bonita, né? Esse modão chonado. Eu digo nada não, tô só assuntando.
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4: Já voltamos, já voltamos! 8h15 agora, tem música apaixonada para você.
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5: 8h33 e tem Modão Chonado.
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Os melhores sucessos para você aqui no seu Paradão Sertanejo. Você quer uma música bonita? Vou tocar uma música bem bonita aqui, ó. A Mulher em Mim. Essa música é chique de mim, hein, de mãe. Deixa eu ver aqui, cadê você, minha filha? Canta, Roberta Miranda.

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1: 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Que misturinha que deu bom!

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1: Minha gente, vamos pro nosso sorteio, né? 8h46, saiu aqui o número bacaninha. Demorou um pouquinho? Demorou, mas saiu, minha gente. Vamos de promoção.
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1: Isso aí, é 16ª.

0: Segunda festa das nações e você é convidadíssimo. Vem aí noite especial pra você. Cultura, solidariedade, muita gastronomia. Dia 22 no Centro Social São Francisco de Assis. Ó, você está convidado para participar dessa festa incrível com sabores de diferentes países e um ambiente preparado para toda a sua família. Chama todo mundo! Comida alemã, portuguesa, americana, pizzas italianas e comida oriental. Quem não gosta, né? Vai acontecer no Centro de Eventos Sicredi e vai ser das 19h30 às 22h. O ingresso adulto é R$100, tá? Você pode e deve levar pratos e talheres, beleza? Pra facilitar aí a coisa, lá não vai ter, tá? Pratos e talheres você tem que levar de casa, tá bom? E tá valendo aqui um ingresso pra você retirar aqui na portaria da Sorriso FM, aqui na recepção, com a Isabel, tá bom? Vamos lá, Branca. Número. 6709 é o número sorteado, tá aqui verdinho. 6709. E eu já até olhei quem é, tá? O nome é Alexandro de Oliveira. Alô, Alexandro de Oliveira, você é o nosso ganhador de hoje. Parabéns pra você, menino!
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0: E tudo isso é pra você, mas vamos ouvir mais Modão Chonado?
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gente, tá na hora de ir embora. Que peninha. Vamos deixar uma do Zezé por aqui pra você. Pode ser? Pode ser? Vou colocar aqui a música Imperfeito, porque ela é maravilhosa. Na verdade, ela é perfeita. Linda demais. Mas você também já tá sabendo, né? Daqui a pouquinho tem A Voz do Brasil. Tem também pra você música a noite inteira. E amanhã a nossa programação da Sorriso FM te espera, tá bom? Cedinho, a partir das 5. E tá tudo bem por aí? E aqui também tá muito bem. Vamos de Mirosmar. Vamos deixar a última. Beijo da gordinha, fiquem todos com Deus. Bom sono, bons sonhos. E até amanhã, se ele permitir.

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1: Está no ar a Voz do Brasil. As notícias do governo federal que movimentaram o país no dia de hoje.
2: Olá, boa noite.
3: Boa noite para você que nos acompanha em todo o país.
2: Quarta-feira, 19 de agosto de 2026.
3: Vamos aos destaques do dia.
2: Segurança pública.
3: Operação recupera mais de 6 mil celulares em 10 dias.
2: Mobilização nacional é voltada à recuperação de aparelhos roubados ou furtados.
3: E também ao enfrentamento da cadeia de receptação e comercialização ilegal. Luciana Colares de Holanda.
4: Qualquer pessoa, antes de adquirir um celular usado, deve verificar, por meio de aplicativo ou do portal Celular Seguro, se o aparelho possui alguma restrição.
2: Participação das mulheres no mercado de trabalho.
3: Empresas com mais de 100 empregados devem atualizar os dados salariais e de diversidade. Luana Kari.
5: A partir desses dados é gerado o relatório de transparência salarial e as empresas recebem orientações sobre como diminuir as desigualdades.
2: Preparação para o Enem.
3: Aplicativo ajuda estudantes a reforçar os estudos para as provas. Jéssica Gonçalves.
6: O aplicativo oferece trilhas de estudo e simulados completos com questões de provas anteriores. A ferramenta ainda permite fazer a transcrição e a correção automatizada de redações.
2: Hoje, na apresentação da Voz do Brasil, eu, Mariana Jundmann e Luciano Seixas.
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2: Em Iperó, no interior de São Paulo, o Centro Industrial Nuclear de Aramar reúne parte das atividades do Programa Nuclear da Marinha.
3: O programa avança para a etapa de montagem do reator destinado ao futuro submarino brasileiro com propulsão nuclear.
2: Vamos saber mais sobre as atividades com Pablo Mundim.
7: Em Aramar, no interior de São Paulo, estão sendo desenvolvidas tecnologias relacionadas à geração de energia elétrica por fonte nuclear. O trabalho inclui a montagem do reator que será utilizado no submarino brasileiro com propulsão nuclear. Segundo o comandante da Marinha, Marcos Sampaio Olsen, o uso da energia nuclear no Brasil vai além da sua atuação militar.
8: O Brasil é um país vocacionado para o desenvolvimento e aplicação da energia nuclear. Para além da defesa, a energia, a saúde, segurança alimentar, segurança hídrica. O Brasil possui, com um terço do seu território prospectado, o sexto país em reserva de urânio.
7: O complexo concentra etapas estratégicas do programa, como o domínio do ciclo do combustível nuclear e o desenvolvimento da tecnologia brasileira de enriquecimento de urânio. Também reúne estruturas de formação e segurança nuclear. A ministra da Ciência, Tecnologia e Inovação, Luciana Santos, falou sobre o desenvolvimento do projeto.
9: Por meio da FINEP, estamos apoiando o desafio tecnológico do submarino. O submarino com propulsão nuclear é um instrumento de dissuasão por excelência. Uma ferramenta importante para protegermos, por exemplo, o nosso mar territorial.
7: O Programa Nuclear da Marinha reúne instituições de pesquisa e empresas brasileiras. Reportagem Pablo Mundim.
3: Uma operação envolvendo profissionais de segurança de 23 unidades da Federação recuperou mais de 6 mil celulares roubados.
2: E resultou em quase 100 prisões, de acordo com os resultados parciais apresentados hoje.
3: Além do combate ao furto, o objetivo é desarticular a cadeia de receptação e comercialização ilegal desses aparelhos.
4: A operação Última Chamada envolve as forças de segurança de 22 estados e do Distrito Federal no combate ao roubo e à receptação de celulares. Nesta quarta-feira, foi apresentado um balanço parcial da operação, que teve início no dia 10 de agosto. Entre os resultados, mais de 6 mil aparelhos foram recuperados, de acordo com o diretor de Operações Integradas e de Inteligência, Anchieta Neri.
10: Foram mais de 100 inquéritos policiais conduzidos pelas 23 polícias civis que participaram das ações. Isso levou até esse primeiro momento, a recuperação de mais de 6 mil celulares em todo o território nacional, bem como também mais de 100 prisões, 80 prisões em flagrante de delito e mais de 20 prisões por mandado em razão das investigações conduzidas nos estados.
4: Mais de 33 mil notificações foram enviadas a pessoas que estavam em posse de aparelhos identificados como objetos de crime. A iniciativa integra a Política Nacional de Enfrentamento ao Roubo e Furto de Celulares, coordenada pelo Ministério da Justiça e Segurança Pública. Segundo o ministro da pasta, Wellington César Lima e Silva, os aparelhos fazem parte de uma cadeia maior.
11: O problema do celular que aflige e figura em muitas das pesquisas como uma das três principais questões que aflige a percepção de segurança pública faz parte de uma cadeia de celular que é furtado, roubado, que tem a receptação e que chega inclusive às mãos do crime organizado nos presídios. Então a única forma de enfrentar o problema é com integração com todas as polícias dos diversos estados.
4: Hoje, o Brasil tem registrados mais de 3 milhões de celulares roubados com base nos dados do Banco Nacional de Celulares com Restrição, que reúne informações de aparelhos roubados, furtados ou extraviados no país. Agora será possível tratar esses dados, como disse o secretário nacional de Segurança Pública, Chico Lucas.
12: A gente está dando estrutura para os estados recuperarem esses celulares. A partir de agora, nós vamos dar rankings de restituição, rankings de notificação, dar transparência aos dados sobre celular. E essa operação vai ser permanente para que a gente tenha redução dos números de roubo e furto de celular.
4: O Banco Nacional de Celulares com Restrição é uma ferramenta do programa Celular Seguro, criado a partir de informações dos boletins de ocorrência registrados em todo o país. Qualquer pessoa, antes de adquirir um celular usado, deve verificar por meio de aplicativo ou do portal Celular Seguro se o aparelho possui alguma restrição. Para isso, basta ter o e-mail do celular. Ele aparece na embalagem original do equipamento ou no discador ao teclar asterisco jogo da velha 06 jogo da velha. Reportagem Luciana Colares de Holanda.
2: É recomendado o cadastramento de aparelhos no celular seguro para proteger dados, definir contatos de confiança e bloquear o equipamento rapidamente em caso de roubo, furto ou perda.
3: Para isso, é necessário baixar o aplicativo Celular Seguro ou acessar o site oficial do programa utilizando sua conta gov.br.
2: Quem está se preparando para as provas do Enem, o Exame Nacional do Ensino Médio, conta com uma ferramenta para reforçar os estudos.
3: É o aplicativo MEC Enem, que reúne conteúdos, questões e recursos que ajudam os estudantes a revisar os principais assuntos cobrados na prova.
2: O exame ocorre durante dois domingos seguidos, 8 e 15 de novembro.
6: Estudante do terceiro ano do ensino médio, Maria Clara da Ponte, de 17 anos, sonha em cursar medicina. Na preparação para o Enem, ela encontrou no celular uma ferramenta para reforçar os estudos. Maria Clara usa o aplicativo MEC Enem para resolver questões e identificar os conteúdos em que ainda precisa melhorar.
13: Ele me mostra exatamente os pontos que eu tenho errado e me ajuda a ir evoluindo com as questões. Então, não basta só saber o conteúdo teórico, eu preciso saber aplicar. Então, o aplicativo ele ajuda bastante a, por meio das questões, eu entender onde eu preciso melhorar. O simulado também ajuda bastante a treinar o tempo de prova.
6: No aplicativo MEC Enem, o estudante pode estudar todas as áreas cobradas no Exame Nacional do Ensino Médio: linguagens, ciências humanas, ciências da natureza e matemática. O aplicativo oferece trilhas de estudo e simulados completos com questões de provas anteriores. Também tem um assistente virtual com inteligência artificial que ajuda a montar cronogramas personalizados e a tirar dúvidas. A ferramenta ainda permite fazer a transcrição e a correção automatizada de redações. O estudante pode acompanhar conquistas e pontuações e compartilhar a evolução nas redes sociais. Segundo o secretário-executivo do Ministério da Educação, Rodolfo Cabral, a plataforma identifica o nível de conhecimento do estudante e, a partir daí, direciona a preparação.
14: Assim que um estudante entra no MEC-ENEM, ele vai fazer algumas questões de exames passados e a plataforma já vai fazer o nivelamento, testar qual é a situação daquele estudante naquele momento de preparação e já vai fazer todo um guia de estudos com base no nível que aquele estudante atingiu. E ainda a gente tem também um assistente virtual, que vai responder perguntas, vai retirar dúvidas e vai também preparar todo um cronograma de estudos de acordo com o nível do estudante e também de acordo com a periodicidade que ele usa a plataforma.
6: Para o professor do Centro de Ensino Médio 3 de Taguatinga, no Distrito Federal, Leonardo Pinelli, ferramentas como essa podem transformar um aparelho que já faz parte do dia a dia dos estudantes em aliado na preparação para a prova.
15: Ter ali na mão o acesso a um aplicativo onde você pode resolver questões, que é uma das, a gente já sabe, uma das melhores formas de se estudar para uma prova, ter acesso ao conteúdo e agora com a IA, também tem no aplicativo, você pode estabelecer um diálogo, ou seja, uma forma que é mais aceitável de você acessar o conteúdo, de você perguntar e responder sem ter que demorar tanto tempo pesquisando.
6: Para acessar o MEC-ENEM, é só baixar o aplicativo no celular ou entrar na plataforma pela internet no computador. O acesso é feito com a conta gov.br. Reportagem Jéssica Gonçalves.
3: E professores da rede pública estadual e do Distrito Federal vão atuar na mobilização dos estudantes e no acompanhamento das provas do Enem.
2: A indicação dos docentes será feita pelas secretarias de educação entre 8 e 18 de setembro.
3: Os selecionados devem ter smartphone com internet móvel e não podem ter parentes de até terceiro grau inscritos no Enem no mesmo município de atuação.
2: Haverá capacitação à distância e, ao final do processo, os participantes serão remunerados por meio do auxílio de avaliação educacional.
3: As provas do Enem ocorrem nos dias 8 e 15 de novembro. Para saber mais, acesse gov.br/mec.
2: As empresas têm até o fim do mês para informar dados sobre remuneração de empregados, igualdade salarial entre homens e mulheres e políticas para a diversidade.
3: Os dados vão embasar mais um relatório de transparência salarial.
16: Em 2010, quando começou a trabalhar na indústria automotiva que fica em Porto Real, no Rio de Janeiro, Josiele Viana era a única mulher na linha de montagem de portas. Tempos depois, ela foi promovida para atuar na formação de novos empregados. Hoje, vê com satisfação o aumento do número de mulheres na fábrica.
17: Antes, o número de mulheres era muito pequeno. Na linha de porta, durante anos, eu era a única mulher. E hoje nós temos a maioria de mulheres. E elas podem imaginar que se elas engravidarem, elas vão ter um período de descanso, elas vão ter uma licença maternidade de 180 dias. Elas se sentem assistidas.
16: Uma das colegas de trabalho da Josiellen é a Daniele de Araújo Silva. Ela está há quase 4 anos na montadora e agora vai liderar uma das equipes de operação.
18: Eu acho que eu posso ser uma inspiração, né? Porque as meninas já começam a ganhar mais espaço, já gera um desejo diferente, uma curiosidade de correr atrás e além também. E você é capaz e pode, sim, exercer um cargo bem diferente do que você ocupa hoje.
16: E a participação das mulheres no mercado de trabalho é um dos temas que estão sendo informados pelas empresas neste mês. Até o dia 31 de agosto, as empresas com mais de 100 empregados devem atualizar os dados salariais e de diversidade no portal Emprega Brasil. A medida está prevista na Lei de Igualdade Salarial de 2023 e permite também traçar um diagnóstico da participação de mulheres em cargos de liderança. A subsecretária de Estatística e Estudo do Trabalho do Ministério do Trabalho e Emprego, Paula Montagnier, aponta o que deve ser informado pelas empresas.
19: A gente pergunta informações se que tipo de situação altera salário das pessoas. A gente também pergunta sobre ações que as empresas fazem para contratar mulheres, para aumentar a diversidade de pessoas que trabalham nas suas equipes e pergunta também sobre ações que as empresas fazem para garantir que as que estão apoiando as ações de família e parentalidade.
16: A partir desses dados é gerado o relatório de transparência salarial. E as empresas recebem orientações sobre como diminuir as desigualdades. Nos casos em que a diferença é mais acentuada, há a possibilidade de multa, Reportagem Luana Karen.
2: O relatório de transparência salarial pode ser preenchido no portal Emprega Brasil, no site empregabrasil.trabalho.gov.br.
3: Segundo o IBGE, as mulheres com mais de 60 anos já somam 17 milhões e 800 mil pessoas, o que representa 8,8% da população total do nosso país.
2: Pensando nisso, o Fórum Nacional pelo Protagonismo das Mulheres Idosas foi criado para fortalecer a participação social e ampliar o diálogo sobre políticas públicas voltadas a esse público.
3: E organizações da sociedade civil interessadas terão a oportunidade de participar.
2: O Ministério das Mulheres abriu chamada para selecionar organizações que atuem na defesa dos direitos das mulheres idosas e na temática do envelhecimento.
3: São 7 vagas, 5 delas para representantes das diferentes regiões do país e 2 para organizações de abrangência nacional.
2: A coordenadora de formação e articulação da política de cuidados do Ministério das Mulheres, Luísa Lucchesi, explicou como será a atuação das organizações durante o fórum.
20: Então, a atuação dessas organizações de sociedade civil, que terão as suas representantes nesse fórum, se dará a partir das discussões que serão movimentadas nesse fórum, que é um fórum de caráter consultivo, para indicar exatamente quais são os caminhos que a política pública precisa seguir e deve seguir no campo das mulheres idosas, né? A gente não quer fazer uma discussão sobre as necessidades e as políticas públicas das mulheres idosas sem as mulheres idosas. Nada sobre nós sem nós, né? A gente está seguindo essa lógica.
3: O edital do chamamento foi divulgado no Diário Oficial da União no dia 7 de agosto e as organizações podem se inscrever em até 30 dias após a publicação.
2: As inscrições são gratuitas e devem ser feitas exclusivamente pela internet, por e-mail no endereço cgpc@mulheres.gov.br.
3: O INSS voltou a alertar a população sobre golpes que tentam enganar aposentados e pensionistas.
2: Dessa vez, criminosos enviam uma mensagem de texto via celular sobre suposto corte de benefícios por falta de prova de vida.
21: O INSS reforça o alerta contra fraudes que usam a prova de vida para fazer vítimas entre segurados da Previdência. Os golpistas costumam enviar uma mensagem SMS com link de acesso para o celular das vítimas. O conteúdo falso informa sobre um suposto corte de benefícios. Para saber se a mensagem é verdadeira, é preciso estar atento a alguns sinais, como explica a presidente do INSS, Ana Cristina Silveira.
22: Se você receber uma mensagem do governo federal pelo WhatsApp, verifique se ela foi enviada pela conta oficial identificada com o selo azul de verificação. O INSS nunca solicita dados pessoais, senhas ou qualquer tipo de pagamento.
21: A prova de vida é feita de forma automática por meio do cruzamento de informações entre as bases de dados do governo. Apenas os segurados que não tiverem essas movimentações identificadas pelos sistemas são chamados a regularizar a situação pelo WhatsApp do gov.br ou pela caixa postal da conta Gov. De acordo com a presidente do INSS, Ana Cristina Silveira, o cruzamento de informações garante o pagamento em dia com total segurança.
22: A prova de vida é um procedimento importante para garantir a continuidade do pagamento do benefício com segurança. Se for necessário realizá-la, o procedimento pode ser feito de forma simples e segura. Basta comparecer à agência bancária onde você recebe o benefício. Outra opção é fazer a comprovação pelo site ou aplicativo Meu INSS.
21: Em caso de dúvida, aposentados e pensionistas podem ligar para a central telefônica 135 de segunda a sábado, das 7 da manhã às 10 da noite. Para acessar a plataforma Meu INSS, basta entrar no endereço meu.inss.gov.br ou baixar diretamente na loja de aplicativos do celular. O acesso aos serviços precisa do login na conta Gov. Reportagem Edinaldo Júnior.
3: Ela faz bem para o coração, aumenta músculos e ainda diminui o estresse.
2: Estamos falando da bicicleta, que para muitos vai além do lazer. É um meio de transporte.
3: E hoje, Dia Nacional do Ciclista, vamos falar desse meio de transporte, utilizado por mais de 4 milhões de brasileiros como forma de locomoção para o trabalho.
16: A bicicleta é companheira do brasiliense Rafael Dornelles em vários momentos do dia, desde as atividades de lazer até os deslocamentos para compromissos que ele tem como coordenador da organização não governamental Rodas da Paz,
2: que promove a mobilidade urbana sustentável e pacífica.
0: A bicicleta é meu principal meio de transporte e é uma forma de você se locomover pela cidade, trazendo saúde. É uma forma sustentável, uma forma que impacta menos a cidade, tanto financeiramente quanto espacialmente, e traz uma alegria que é específica da bicicleta.
2: Dados do IBGE apontam que 4 milhões e 400 mil brasileiros, que representa 6,2% da população, vão de bicicleta para o trabalho. O ciclismo, assim como a caminhada, é chamado de meio de transporte ativo ou não motorizado. Significa que só depende da força do próprio ser humano. Além do benefício para a saúde, essa forma de deslocamento traz outras vantagens, como explica Marcos Daniel dos Santos, secretário nacional de mobilidade urbana.
1: E hoje o brasileiro gasta quase 20% da sua renda para poder se deslocar, seja para botar combustível no carro, ou seja para pagar um transporte público. Então, quando você coloca a bicicleta, você está reduzindo o que você usa para se deslocar no dia a dia da cidade. Nem que deixa de andar de carro para andar de bicicleta, é menos um carro. É mais espaço disponível, é menos poluição. O custo como um todo de se manter uma cidade que pedala muito, você vai ver que é um custo menor com o poder público. Por quê? Porque é menos gestão de trânsito, é menos manutenção viária.
2: Para o especialista em mobilidade da Universidade de Brasília, pastor Willy Gonzalez, a Magrela ainda precisa conquistar seu espaço no trânsito.
5: Em se tratando especificamente de áreas urbanas mais centrais, o problema é um pouco maior relativo à questão da segurança, né? E o conflito com veículos de maior porte em espaços que realmente a bicicleta não tem condição de poder, digamos, competir. Nesse sentido, espera-se que continuem as políticas que o Brasil vem desenvolvendo para tornar a bicicleta um modo mais seguro, né?
2: Desde 2012, o Brasil possui a Política Nacional de Mobilidade Urbana, que define regras para o deslocamento nas cidades. E uma das principais diretrizes é a priorização dos meios de transporte ativos, ou seja, a caminhada e o deslocamento por bicicletas. O dia 19 de agosto celebra a importância do ciclista no trânsito das cidades e da bicicleta como meio de locomoção. Reportagem Graziele Bezerra.
23: Sancionada a lei que prevê a ampliação da lista de produtos prevista no programa de venda de balcão.
3: A medida também autoriza a realização de leilões públicos para a formação de estoques de produtos agrícolas.
24: O programa de comercialização direta de insumos permite a compra por criadores rurais de pequeno porte. Ficam autorizadas as compras de milho, sorgo, caroço de algodão, farelo de soja e farelo de milho. A nova lei também incluiu os aquicultores como público do programa de venda em balcão. Cooperativas de produção agropecuária e associações formadas por agricultores familiares também poderão participar. O pré-requisito é que os beneficiários estejam cadastrados no Sistema de Cadastro Nacional de Produtores Rurais e demais agentes, o SICAM. Além dos novos produtos, a legislação estabelece limites mensais para a aquisição dos produtos destinados à alimentação animal. O máximo que pequenos criadores poderão comprar por mês é de até 27 toneladas. Já as cooperativas e associações de agricultores familiares poderão adquirir até 80 toneladas. Toneladas mensais. As compras poderão ser feitas por meio de leilões públicos. A medida também prevê a aquisição de produtos básicos da política de garantia de preços mínimos por valores de até 25% acima do preço mínimo vigente no estado onde ocorrer a compra. O objetivo é permitir a formação de estoques públicos que possam ser utilizados em ações de abastecimento e segurança alimentar. Daniele Popov para a Voz do Brasil.
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3: Fique agora com o Minuto do TCU. Em seguida, as notícias do Poder Judiciário e do Congresso Nacional. Boa noite.
2: Boa noite, até amanhã.
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7: 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Você vai ouvir agora notícias do Poder Judiciário.
9: Supremo decide por unanimidade ampliar o alcance das medidas protetivas previstas na Lei Maria da Penha.
10: TST decide que trabalhador pode entrar na justiça na cidade onde ele mora, mesmo não sendo local de trabalho.
9: STJ imposta novos presidente e vice para o biênio 2026-2028.
10: Boa noite, eu sou o Arthur Filho.
9: E eu sou Walter Lima.
10: O plenário do Supremo Tribunal Federal decidiu na sessão de hoje que medidas protetivas da Lei Maria da Penha podem ser aplicadas em casos de violência contra a mulher fora do âmbito doméstico e familiar. Este mês, a norma completou 20 anos.
9: O caso concreto tratava da negativa de aplicação das medidas protetivas pela Justiça de Minas Gerais, sob o argumento de que não havia relação familiar ou afetiva entre a vítima e o agressor.
10: O presidente do STF, ministro Edson Fachin, é o relator do processo. Para ele, a ausência de relação íntima de afeto não afasta a incidência das medidas protetivas quando presentes elementos característicos da violência baseada no gênero.
9: Os demais ministros acompanharam o entendimento do relator por unanimidade.
10: Tomaram posse hoje como presidente e vice-presidente do STJ e do Conselho da Justiça Federal, respectivamente, os ministros Luiz Felipe Salomão e Mauro Campbell Marques.
9: A solenidade contou com a presença de autoridades dos três poderes. Fátima Uchoa.
11: Em discurso, o presidente do STJ, ministro Luiz Felipe Salomão, destacou algumas prioridades para o biênio 2026-2028. Segundo ele, o tribunal se prepara para iniciar um novo tempo dentro do sistema de justiça com a implementação do filtro da relevância da questão federal e todas as mudanças regimentais necessárias para a Corte funcionar dentro dessa nova lógica. Segundo Salomão, a qualidade das decisões, a transparência e o acesso dos cidadãos serão preocupações permanentes com o uso da inteligência artificial e das ferramentas tecnológicas a serviço da sociedade.
10: TST decide que em situações excepcionais, trabalhador pode ajuizar a ação na cidade onde mora, mesmo que não seja o local onde trabalhou.
9: A regra geral continua sendo a do local da prestação dos serviços. Simone Moura.
25: O Tribunal Pleno do TST definiu que em casos excepcionais, o trabalhador pode ajuizar a ação na cidade onde mora, mesmo que não tenha sido contratado ou trabalhado no local. Pela regra geral, prevista no artigo 651 da CLT, o processo deve ocorrer onde o serviço foi prestado. No entanto, o TST flexibilizou essa regra para garantir o acesso à justiça em casos de doença ocupacional, vulnerabilidade ou quando o deslocamento for caro demais. A decisão foi tomada a partir do caso de um jogador de futebol que morava em São Paulo e foi contratado por um clube de Rondônia. Ele ajuizou a ação depois de sofrer uma lesão no início dos treinos. O relator, ministro Lélio Bentes Correa, destacou que as mudanças na Justiça do Trabalho, como o processo judicial eletrônico e o juízo 100% digital, reduziram as barreiras geográficas para o acesso à justiça. Para o TST, no entanto, a flexibilização não pode prejudicar o direito de defesa da empresa. A tese foi fixada pelo rito dos recursos repetitivos e deve orientar decisões em todo o país.
10: J. Justiça Federal determina a adoção de medidas urgentes para preservar Igreja e Casa da Ordem Terceira do Carmo, no Centro Histórico de Salvador.
9: Decisão atende a pedido do MPF e estabelece prazos para vistoria, plano emergencial e execução de obras de contenção. Sabrine Menezes.
4: De acordo com a ação movida pelo Ministério Público Federal, a igreja está interditada desde 2025, com risco de desabamento por conta do apodrecimento de estruturas de madeira e assoalhos. Com a decisão, a Ordem Terceira do Carmo, responsável pelo imóvel, deve remover e catalogar, em até 30 dias, os escombros resultantes de um desabamento acontecido em 2025. Uma vistoria técnica deverá ser conduzida em até 2 meses e um plano emergencial de intervenção deverá ser apresentado ao IFAM em até 3 meses e executado em 6 meses após sua aprovação.
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10: A você, uma boa noite.
9: E até amanhã.
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12: Eu sou Paula Groba.
13: E eu sou Humberto Pinheiro.
12: E estes são os destaques de hoje do Jornal do Senado, que começa agora.
13: Uso de aeronaves em transporte de equipes médicas e órgãos para transplante pode ser ampliado.
12: Senado analisa a criação de um fundo de amparo a crianças órfãs.
13: Especialistas avaliam avanços do sistema de escola em tempo integral, com mais matrículas e menos evasão.
12: Boa noite.
13: Boa noite.
12: O programa Escola em Tempo Integral tem ampliado o acesso dos estudantes à jornada estendida e também contribuído para reduzir o abandono escolar. A conclusão é de debatedores que apresentaram dados que mostram um aumento de 13 pontos percentuais nas matrículas em tempo integral e uma redução de 20% no abandono escolar. O tema foi discutido hoje em uma audiência pública no Senado.
13: A região Nordeste lidera o número de matrículas em tempo integral no país e estudantes pretos e pardos são a maioria entre os beneficiados. A Comissão de Educação agora avalia os resultados e os desafios do programa. A repórter Raíssa Abreu tem os detalhes.
14: A iniciativa de avaliar o Escola em Tempo Integral foi da senadora Damares Alves, do Republicanos do Distrito Federal. Um dos convidados, o presidente do Conselho Nacional de Educação, César Calegari, disse que a proposta curricular está entre os principais critérios de qualidade da modalidade sugeridos pelo órgão.
15: A educação integral não é apenas um contraturno em que se repete de alguma maneira o que se faz no turno anterior. Exige uma nova concepção curricular e os projetos políticos pedagógicos das escolas devem refletir uma concepção curricular integral.
14: Damares Alves voltou a frisar que pretende finalizar as audiências e a coleta dos dados antes da votação da Lei de Diretrizes Orçamentárias.
26: Eu não tenho política pública fortalecida sem dinheiro. E o lugar de discutir o orçamento é nessa comissão.
14: Também participaram do debate a gerente do Instituto Sonho Grande, Josiara Muniz, a secretária de Educação do Ceará, Jucineide Fernandes, e a representante da Confederação Nacional dos Trabalhadores em Educação, Odisseia Pinto de Carvalho.
12: E um projeto apresentado recentemente no Senado pode reduzir o custo da adrenalina autoinjetável, usada por pessoas que correm risco de anafilaxia, uma reação alérgica grave e de evolução rápida.
13: A proposta da senadora doutora Eudócia prevê isenção do imposto de importação para o medicamento quando importado por pessoa física para o uso próprio. A reportagem é de Yasmin Rodrigues.
27: A anafilaxia pode provocar uma queda rápida das condições de saúde e ameaçar a vida do paciente. E a adrenalina é o principal recurso para conter a reação, mas o custo da importação da adrenalina autoinjetável pode dificultar que pacientes mantenham o produto disponível para uma situação de emergência. A gravidade da anafilaxia e a importância da adrenalina em uma emergência foram discutidas em audiência pública na Câmara dos Deputados. A médica Fátima Rodrigues, da Associação Brasileira de Alergia e Imunologia, explica a rapidez com que uma reação pode evoluir e o risco para o paciente.
28: É uma reação alérgica grave.
0: É de evolução rápida e ameaça a vida. Essa evolução pode demorar de 15 a 30 minutos para um choque anafilático. E a taxa de letalidade pode chegar a 17%, principalmente se a gente não tiver o recurso da adrenalina autoinjetável.
27: O projeto prevê a retirada do imposto de importação da adrenalina autoinjetável destinada ao tratamento da anafilaxia quando a compra for feita por pessoa física para o uso próprio. A autora do projeto, senadora doutora Eudócia, do PSDB de Alagoas, acredita ainda que a proposta pode incentivar a nacionalização da produção da adrenalina autoinjetável, reduzindo a dependência de importações no futuro. O texto segue para análise das comissões do Senado.
12: A Comissão de Constituição e Justiça iniciou a análise do projeto de lei que cria um fundo de amparo às crianças órfãs.
16: O objetivo da medida é garantir suporte financeiro e assistencial a crianças e adolescentes que perderam pais ou cuidadores primários. Repórter Bruno Lourenço.
17: O texto prevê a criação de um auxílio financeiro direcionado aos guardiões legais de baixa renda, além do repasse de verbas para fortalecimento de instituições e programas de acolhimento familiar. O relatório lido pelo senador Hamilton Mourão, do Republicanos do Rio Grande do Sul, acolheu sugestões da sociedade civil apresentadas em audiências públicas. Mourão explicou a opção pelo financiamento do programa por meio da destinação de parcela da arrecadação de loterias federais.
18: A opção de financiar o FACOR com parcela da arrecadação de loteria revela-se adequada sob a ótica de política pública, utilizando receita não tributária de caráter voluntário para o apostador e já tradicionalmente destinada a finalidades sociais. A redução do percentual destinado do agente operador da loteria atende ao princípio da responsabilidade fiscal na medida em que realoca recursos dentro do próprio sistema lotérico sem ampliar gastos ou comprometer a viabilidade operacional da loteria.
17: 5% dos recursos arrecadados pelo fundo serão destinados a estudos e pesquisas sobre a orfandade no Brasil. O benefício, condicionado à baixa renda familiar e vinculado ao guardião legal do órfão, permite o acúmulo com outros auxílios, como BPC e Bolsa Família.
12: Uma aeronave parada em um aeroporto pode representar mais do que um voo que não aconteceu. Pode significar tempo perdido para uma equipe médica ou até para um órgão que precisa chegar a um paciente.
16: É para dar mais agilidade a esse tipo de transporte que o Senado pode analisar uma nova proposta. O projeto prevê o ressarcimento de pessoas e empresas particulares que disponibilizarem aeronaves para essas operações. Repórter Alexandre Campos.
19: Pelo texto, as empresas e pessoas sem certificado de operador aéreo que disponibilizarem suas aeronaves particulares para o transporte de equipe de saúde ou de órgãos, tecidos e partes do corpo humano para fins de tratamento ou transplante no âmbito do Sistema Único de Saúde serão ressarcidas pelos custos operacionais do voo. Além disso, estarão isentas do pagamento de tarifas aeroportuárias e de navegação aérea. Autor do projeto, o senador astronauta Marcos Pontes, do PL de São Paulo, lembrou que atualmente a rede de transporte conta com apoio das companhias aéreas comerciais e dos aviões da Força Aérea Brasileira.
20: Mas aí você tem o órgão doado. Tem alguns deles que tem limite muito curto para se tirar de um corpo e colocar no outro. E perde-se muitos órgãos dessa forma porque não tem como transportar. A Força Aérea tenta, mas ela não tem recurso para fazer esse transporte para o Brasil todo, o tempo todo. Aí você tem os aviões parados. Por que não utilizar esses aviões dos empresários que estão no avião parado no hangar para que eles possam transportar esses órgãos e salvar uma vida?
19: O projeto ainda permite que, por meio de convênio com a União, Estados, Municípios e Organizações Sem Fins Lucrativos, o Sistema Nacional de Transplantes coordene o cadastro das pessoas e empresas que queiram disponibilizar seus aviões de modo a acioná-las quando necessário e compensá-las após a prestação do serviço de transporte.
12: A semana de vivência legislativa do programa Jovem Senador começou com a posse dos 27 estudantes da rede pública, que assumiram o mandato como jovens senadores.
16: Os participantes também elegeram a mesa diretora e as meninas foram protagonistas. Pela primeira vez, todos os cargos da mesa serão ocupados por jovens senadoras. Repórter Lana Dias.
21: Os estudantes vencedores do concurso de redação agora passarão a semana no Senado, experimentando o trabalho parlamentar na prática. Na sessão de posse, o senador Paulo Paim, do PT do Rio Grande do Sul, presidente do Conselho do Projeto Jovem Senador, destacou a importância do tema da redação deste ano, democracia nas redes sociais, como construir um debate saudável.
22: Discutir democracia nas redes sociais é discutir o próprio futuro da nossa gente, do nosso povo, do nosso país. E você, pessoas, vocês jovens, estão no centro desse debate.
21: A jovem senadora Yolanda Paiva Favacho Ribeiro, representante do Pará, foi eleita presidente da mesa diretora, 100% ocupada por meninas. Ela focou seu discurso no combate à desigualdade no país.
1: Estar aqui hoje, representando os nossos estados, é um motivo de grande orgulho, mas também nos traz a consciência de que muitos jovens brasileiros não encontram a estrutura nem o suporte necessário para alcançar espaços como jovem senador.
21: Cerca de 240 mil estudantes e mais de 5 mil escolas participaram do concurso de redação.
2: Eleições 2026.
12: Termina nesta quinta-feira, dia 20 de agosto, o prazo para eleitores solicitarem a transferência temporária da sessão eleitoral. A medida permite votar em uma cidade diferente daquela onde o eleitor tem domicílio eleitoral.
16: O serviço está disponível no cartório eleitoral mais próximo ou pelo autoatendimento no site do Tribunal Regional Eleitoral do seu estado. Com edição de Paula Groba e trabalhos técnicos de João Lira, o Jornal do Senado fica por aqui. Acompanhe agora as notícias da Câmara dos Deputados. Boa noite.
12: Boa noite e até amanhã.
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5: Câmara aprova a proteção de servidor que denunciar violência contra criança.
8: A proposta amplia as exigências para permanência e naturalização no Brasil.
5: Avança projeto que cria dia do plantio de árvores a ser celebrado em maio.
8: Deputados obrigam a escola a mudar sinal sonoro para não incomodar autistas.
5: Boa noite. A Câmara aprovou a obrigatoriedade de escolas alterarem qualquer sinal sonoro para não incomodar alunos com autismo. A repórter Paula Bittar acompanhou a votação e explica como isso pode ser feito.
11: A Comissão de Constituição e Justiça da Câmara aprovou uma proposta que obriga escolas públicas e privadas a substituírem os sinais sonoros para não gerar incômodos sensoriais aos alunos com transtorno do espectro autista, TEA. A medida será aplicada sempre que solicitada pelos pais ou responsáveis. O texto aprovado inclui a obrigatoriedade da substituição dos sinais sonoros na Lei Berenice Piana, que trata dos direitos das pessoas com TEA. Relator na comissão, o deputado Alex Manente, do Cidadania de São Paulo, destacou que a proposta busca garantir respeito às necessidades específicas das pessoas.
23: A aprovação desse projeto é uma vitória muito importante para toda a comunidade atípica. Ela faz com que o

0: do Estado. Autor do projeto que autoriza a implantação da instituição, o deputado pede urgência na análise da matéria.
1: Ricardo Maia argumenta que outras regiões da Bahia já contam com universidades federais, enquanto estudantes do Nordeste do Estado ainda precisam realizar longos deslocamentos para cursar o ensino superior público. Ele considera que a nova universidade vai contribuir para o desenvolvimento local.
2: Saúde.
0: Stefano Aguiar, do PSD de Minas Gerais, propõe que os usuários do SUS tenham acesso em tempo real a informações sobre a regulação de consultas, exames, cirurgias e outros procedimentos. A plataforma deve informar a posição do paciente na fila e o tempo médio estimado para atendimento.
1: A proposta também prevê a divulgação de dados consolidados por região para facilitar o acompanhamento da demanda e da oferta de serviços. Segundo Stefano Aguiar, a medida amplia a transparência, fortalece o controle social e contribui para identificar desigualdades no acesso aos serviços do SUS.
2: Meio Ambiente.
0: Comissão aprova a criação do Dia Nacional do Plantio de Árvores. Saiba mais sobre o assunto na reportagem de Júlia Lopes.
3: O plantio de árvores é uma das estratégias mais eficazes e acessíveis para a recuperação ambiental e o enfrentamento da crise climática. As árvores ajudam a preservar nascentes, aumentam a fertilidade do solo, servem de habitat para diversas espécies e melhoram a qualidade do ar. Nesse contexto, a Comissão de Meio Ambiente da Câmara dos Deputados aprovou um projeto de lei que institui o Dia Nacional do Plantio de Árvores, a ser celebrado em 23 de maio. Segundo o autor da proposta, deputado Pedro Uquizai, do PT de Santa Catarina, a data pretende incentivar a criação de uma cultura de valorização das florestas e de mobilização ambiental, com foco na recuperação de áreas degradadas e na restauração ecológica. Para o relator da proposta, deputado Newton Tato, do PT de São Paulo, o projeto também fortalece os compromissos internacionais assumidos pelo Brasil na área de sustentabilidade e ajuda a conscientizar a população.
4: O Brasil também já tem o compromisso de restaurar 12 milhões de hectares, um acordo internacional. Pelo próprio Código Florestal, nós teríamos também que restaurar e recuperar 32 milhões de hectares. E por isso que aprovar um dia do plantio da árvore para conscientizar a população brasileira e fazer esse debate nas escolas, nas igrejas, enfim, em todo quanto é canto.
3: A escolha do dia 23 de maio homenageia o fotógrafo Sebastião Salgado, que morreu nessa data em 2024. Ele e sua esposa, Lélia Vanick, lideraram uma das maiores iniciativas de reflorestamento do país, com um plantio de mais de 2 milhões e meio de árvores ao longo de 25 anos no Vale do Rio Doce, interior de Minas Gerais. A proposta que cria o Dia Nacional do Plantio de Árvores aguarda análise da Comissão de Constituição e Justiça da Câmara. Da Rádio Câmara de Brasília, Júlia Lopes.
2: Homenagem.
1: Jefferson Rodrigues, do PSDB de Goiás, apresentou o projeto que cria o Dia Nacional do Fazendeiro, em 21 de setembro, instituindo também uma semana dedicada à valorização do produtor rural. A proposta prevê ações de capacitação, inovação e incentivo à produção sustentável no campo.
0: Jefferson Rodrigues argumenta que a proposta se justifica pela importância da agropecuária na produção de alimentos, na geração de empregos e nas exportações brasileiras. O projeto do deputado também conta com iniciativas de apoio à permanência dos jovens no meio rural.
1: Sóstenes Cavalcante, do PL do Rio de Janeiro, presta homenagem à memória do pastor Eliseu de Matos, da Assembleia de Deus no bairro Pantanal, em Duque de Caxias.
0: Sóstenes Cavalcante relata que aos 90 anos, o religioso morreu após enfrentar problemas pulmonares e que será lembrado pelo trabalho de décadas dedicado à evangelização na região.
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0: Relações Exteriores.
1: Avança na Câmara a proposta que amplia as exigências para permanência e naturalização no Brasil. A repórter Maria Neves explica o objetivo da matéria.
2: A Comissão de Relações Exteriores da Câmara dos Deputados aprovou o projeto que torna mais rígidas as regras para concessão de visto de permanência e naturalização de estrangeiros no Brasil. Uma das novidades do texto é a exigência de que o interessado em viver no país comprove condição financeira suficiente para o sustento próprio e o da família. Segundo o relator, deputado General Girão, do PL do Rio Grande do Norte, em 2024, o governo federal destinou cerca de R$1,5 bilhão de reais do Bolsa Família a estrangeiros residentes no país. Na opinião do parlamentar, a comprovação de que o estrangeiro tem condições de se manter é necessária para aliar os direitos dos imigrantes com a proteção dos brasileiros.
3: Não é justo que esses estrangeiros sejam tratados aqui no Brasil com recursos públicos do nosso Tesouro Nacional. Não há dados oficiais de todos os custos efetivos com o processo de imigração no país, especialmente em relação à educação, saúde, moradia, segurança. No entanto, há um gasto já identificado que diz respeito ao acesso a programas assistenciais, tipo Bolsa Família, BPC e outros programas assistenciais, até mesmo auxílio emergencial.
2: Outra exigência inserida pelo projeto na Lei de Migração, que é de 2017, é a comprovação de bom procedimento social. De acordo com o General Girão, essa regra se mostra razoável porque a naturalização depende de avaliação do governo quanto à conveniência e oportunidade, principalmente em temas como esse, que envolve interesse nacional e segurança. A proposta também determina que, mesmo se atender a todos os requisitos legais, o estrangeiro não tem direito automático ao visto de permanência ou à naturalização. Cada caso deverá ser analisado pelo Ministério da Justiça e Segurança Pública, que passa a ser o responsável pelos processos migratórios. O projeto do deputado Luiz Felipe de Orleans e Bragança, do PL de São Paulo, que torna as regras para obtenção de visto e naturalização de estrangeiros no Brasil mais rígidas, ainda será analisado pela Comissão de Constituição e Justiça. Da Rádio Câmara de Brasília, Maria Neves.
0: Trabalho.
4: Reginaldo Lopes, do PT de Minas Gerais, defende a apreciação pelo Senado do fim da escala de trabalho 6x1. O deputado argumenta que a mudança pode ampliar o tempo para a convivência familiar, o cuidado com os filhos, a qualificação profissional e outras atividades.
1: Reginaldo Lopes também relaciona a redução da jornada à saúde mental dos trabalhadores e pede apoio dos presidentes da Câmara e do Senado para que a proposta avance. Para o deputado, o fim da escala 6x1 é uma mudança importante nas relações de trabalho no país.
4: Dr. Fernando Máximo, do PL de Rondônia, cobra a votação da proposta que trata de direitos de servidores dos antigos territórios de Rondônia, Roraima e Amapá. Ele sustenta que muitos desses trabalhadores atuaram em condições precárias na construção desses estados e envelheceram sem o direito reconhecido.
1: Dr. Fernando Máximo lembra que a proposta de emenda à Constituição foi aprovada pelo Senado em 2023 e que o relatório pela admissibilidade está pronto desde junho. Ele garante que não vai desistir da matéria.
4: Helena Lima, do PSD de Roraima, apresentou o projeto que atualiza a regulamentação da profissão de biólogo. A proposta amplia as áreas de atuação desses profissionais e inclui atividades nas áreas de saúde, meio ambiente, biodiversidade, biotecnologia, diagnóstico laboratorial e educação.
1: Helena Lima afirma que a legislação atual, de 1979, precisa ser atualizada diante dos avanços científicos e tecnológicos. O texto também amplia as atribuições dos conselhos de biologia e garante aos licenciados o ensino de ciências e biologia nos diferentes níveis de educação.
0: Transportes.
4: Cobalcini, do MDB de Santa Catarina, relata a reunião sobre o futuro de um trecho da antiga ferrovia São Paulo-Rio Grande. Com o encerramento da concessão previsto para fevereiro de 2027, o deputado defende uma alternativa para os 372 quilômetros entre União da Vitória, no Paraná, e Marcelino Ramos, no Rio Grande do Sul.
1: A proposta de Cobaquini é transformar o trecho em uma via verde voltada ao cicloturismo, às caminhadas ecológicas e ao lazer. Segundo o congressista, a iniciativa pode converter a antiga infraestrutura em um ativo público para a sociedade.
0: Eleições.
4: Com a chegada da campanha eleitoral, Atila Lira, do PP do Piauí, critica algumas legendas por ataques a adversários políticos. Para o parlamentar, informações falsas estariam sendo disseminadas com recursos públicos, com o objetivo de influenciar a opinião pública.
1: Atila Lira chama a atenção da população para a disseminação de fake news durante o período eleitoral. Na avaliação do deputado, a população vai perceber a diferença entre embate republicano e ataques indevidos.
0: Justiça.
4: Marcel Van Hatten, do Novo, do Rio Grande do Sul, critica decisões recentes do Supremo Tribunal Federal e pede que o Senado analise pedidos de impeachment de ministros da Corte. Ele também questiona um pedido de busca e apreensão envolvendo a fonte e o advogado de um jornalista do Maranhão.
1: Marcel Van Hatten afirma que os episódios representam ameaças à liberdade de imprensa, ao Estado de Direito e às prerrogativas do Congresso. Para ele, a próxima eleição para o Senado será fundamental para enfrentar o que considera abusos de autoridade e arbitrariedades cometidos pelo STF.
4: Nas palavras de Gustavo Geyer, do PL de Goiás, o país enfrenta dificuldades econômicas, com aumento do endividamento das famílias e do custo de vida. O deputado também menciona denúncias de corrupção envolvendo integrantes do governo.
1: Na opinião de Gustavo Geyer, a formação de uma maioria de oposição no Senado é importante para os rumos do país. Ele acredita que essa alteração pode promover mudanças no governo e conter o que ele considera decisões abusivas do Supremo Tribunal Federal. 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
0: Segurança Pública.
4: Os deputados aprovaram proteção para o servidor ou militar que denunciar maus-tratos contra a criança. A repórter Paula Bittar acompanhou a votação.
5: A Comissão de Constituição e Justiça da Câmara aprovou uma proposta que assegura acesso a programas de proteção de testemunhas aos militares e servidores públicos que denunciarem casos de violência, agressão e maus-tratos contra crianças e adolescentes. O texto também permite a transferência do servidor ou militar com ou sem mudança de sede por medida de segurança. O benefício vale para trabalhadores da União, dos estados, dos municípios e do Distrito Federal. A relatora da proposta na comissão, deputada Cris Tonietto, do PL do Rio de Janeiro, destacou que o projeto busca proteger o agente público para fortalecer a garantia dos direitos de crianças e adolescentes. Ela ressaltou ainda que a Constituição estabelece a proteção integral e a prioridade absoluta dos direitos desse público.
6: Muitas vezes, militares, servidores públicos tomam conhecimento de casos de violência, agressão, maus tratos contra crianças e adolescentes, mas de alguma forma podem sofrer algum tipo de ameaça, represália, quando decidem denunciar. E quem tem coragem de proteger uma criança não pode ficar desprotegido pelo Estado, né? Por isso, o projeto ele assegura a esses denunciantes o acesso aos programas de proteção de testemunhas quando estiverem em situação de risco. Nosso trabalho na CCJ foi justamente de garantir a segurança jurídica para que essa importante medida pudesse avançar. Até porque proteger quem denuncia é também proteger a criança que muitas vezes não consegue pedir socorro sozinha.
5: A proposta quer assegurar acesso a programas de proteção de testemunhas aos militares e servidores públicos que denunciarem casos de violência, agressão e maus tratos contra crianças e adolescentes, já pode seguir para análise do Senado, a menos que haja recurso para votação antes pelo plenário da Câmara. Da Rádio Câmara, de Brasília, Paula Bittar.
1: Priscila Costa, do PL, critica a situação da segurança pública no Ceará após o assassinato de um policial de 27 anos, morto ao sair do serviço. A congressista afirma que o caso demonstra a vulnerabilidade dos agentes diante do avanço da violência.
4: Priscila Costa contesta a avaliação do governo estadual de que o Ceará vive um bom momento na segurança pública. A parlamentar cobra mudanças na política do setor para ampliar a proteção dos policiais e da população em geral.
1: Sargento Faur, do PL, celebra a entrega de fuzis fabricados em Israel para as polícias civil e militar do Paraná. O congressista informa que parte dos equipamentos foi adquirida com recursos de emendas destinadas por ele.
4: De acordo com o sargento Faur, o armamento será utilizado no enfrentamento às organizações criminosas. O parlamentar também reivindica a construção de um presídio estadual de segurança máxima nos moldes das unidades federais.
1: Na avaliação de capitão Alden, do PL da Bahia, o projeto que criminaliza a misoginia tem conceitos abertos e subjetivos. Segundo o parlamentar, a medida permite interpretações que atingiriam pessoas por manifestações de opinião ou de fé.
4: Para evitar censura prévia, capitão Alden defende que a legislação estabeleça de forma clara quais condutas podem configurar crime. Para o deputado, é preciso garantir o direito à manifestação de diferentes posições no debate político.
1: Milton Vieira, do Republicanos de São Paulo, propõe ampliar a proteção da Lei Maria da Penha para mulheres vítimas de violência de gênero, mesmo quando não há vínculo entre a vítima e o agressor. A medida valeria para casos ocorridos em locais públicos ou privados, inclusive no ambiente digital.
4: O projeto também permite medidas protetivas de urgência, mesmo quando o agressor ainda não foi identificado, desde que existam indícios de risco para a vítima. Segundo Milton Vieira, a mudança reforça a proteção às mulheres, sem alterar as regras que definem os crimes.
1: Nicolete, do PL de Roraima, apresentou o projeto que transforma em crime o exercício ilegal da profissão de corretor de imóveis. O deputado propõe a detenção de 6 meses a 2 anos e multa para quem atuar sem preencher as condições legais.
4: Segundo Nicolete, a medida busca combater a atuação de falsos corretores, especialmente em plataformas digitais, e reduzir o risco de golpes. Além de reforçar a fiscalização, o parlamentar acredita que a medida valoriza os profissionais devidamente habilitados.
1: Termina agora o Jornal Câmara dos Deputados, produzido pela Rádio Câmara, com trabalhos técnicos de Wellington Teles, apresentação de Márcio Aquilissardi e Tércia Guimarães. Boa noite para você.
4: Uma ótima noite. A Voz do Brasil volta amanhã.
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7: Parece que a gente está vivendo tempos da campanha eleitoral de Bill Clinton versus George W. Bush. O James Carville, se não me engano, era um assessor de Clinton que usava a frase... É a economia, estúpido, que era para mostrar para os eleitores que as coisas estavam mal com o adversário. Hoje tá de bandeja para quem quiser tirar esse governo. Né? Veja só aqui, 9,1 milhões, 9 milhões e 100 mil empresas, 9 milhões e 100 mil empresas estão inadimplentes, todo mundo endividado, segundo o Serasa. 82% das famílias estão endividadas. O governo está pagando, eu já mencionei isso, 1 trilhão por ano de juros, porque se endividou, porque gasta muito e não presta bons serviços públicos e arrecada muito imposto. Né? Então, paga 1 trilhão de juros por ano. 1 trilhão, sabe o que significa? De juros? Juro é dinheiro posto fora. Significa 2 Petrobras. Está, né, com menos demanda, crédito caro e o PIB está voltado para baixo. Começou a cair agora. Então, e como diz o ex-presidente do Banco Central, né, tá Dilma 3 e não Lula 3. Está Dilma 3 a situação. Né? E a gente está vendo aí, não é só a Casas Bahia com quase 300 lojas, está lá o grupo Marabrás, 130 lojas fechando, toque estoque, mobile, meu Deus do céu. Né? Varejo em crise, porque as pessoas não têm dinheiro para comprar, estão endividadas. Né? Aí tem menos demanda e entra num círculo vicioso e o governo com burocracia para dificultar o trabalho e cobrando muito, dificultar o pagamento de imposto, cobrando muito imposto, aí grandes empresas estão indo para o Paraguai. Ou seja, é a economia. Né? Bom, eu falei ontem aqui do caso do Maranhão, está pior do que se pensava. Né? Começou lá com Dino afastando o presidente do Tribunal de Contas do Estado, o seu Carlos Brandão. Perdão, Carlos Brandão é o tio dele, né? É o sobrinho do governador, que é presidente do Tribunal de Contas, foi nomeado Tribunal de Contas. Deixa eu contar para vocês uma coisa. Antônio de Oliveira Salazar foi ditador de Portugal por 36 anos. Ele era solteiro, solteirão. Tinha uma irmã só. Ele tinha sobrinho, tinha sobrinhos, os nepotes, né? Mas nunca praticou o nepotismo. Ele proibiu o Estado português de ter qualquer relação, qualquer negócio com o sobrinho. E aqui a gente vê o sobrinho do governador, o filho do presidente, o Lulinha. Esse é o Brasil. Mas aí o sujeito foi condenado por matar o João Bosco, sobrinho, num centro comercial lá de São Luís, em agosto de 2022. Agora está contando, porque o assunto foi para o Superior Tribunal de Justiça aqui em Brasília, porque envolve um desembargador que andou ligando para ver se o condenado, o réu, ficava calado, não entregava ninguém, oferecendo dinheiro. Desembargador. Pois o réu agora conta, o condenado, que ele frequentava o gabinete do governador, tinha até vaga no Palácio dos Leões, vaga número 6, ele conta. Desde o tempo que o atual governador era vice-governador, né? E que o dinheiro era de propinas, ou seja, de corrupção. Era a distribuição da corrupção, vejam só. O governador agora está pedindo para o Supremo cancelar a decisão de Dino de afastar por 180 dias o presidente do Tribunal de Contas do Estado. Imagina que belo exemplo, presidente do Tribunal de Contas, né? Aliás, a gente tem visto isso. Desculpem os inocentes dos Tribunais de Contas, mas a gente tem visto cada uma nos Tribunais de Contas, né? Que é um lugar que muitas vezes se dá emprego para quem não foi reeleito. Né? Bom, e, além disso, só queria registrar aqui questão de debate. A Band e o Estadão estão juntos em debates, marcaram um debate para domingo entre os candidatos à presidência da República. Aí Lula mandou dizer que não vai, porque convidaram gente que não era obrigatório convidar. É o seguinte, olha só que lei, meu Deus, leis restritivas, burocracia. Se não tiver 5 deputados federais... não precisa convidar o candidato do partido que não tem isso. O Novo, por exemplo, não tem, mas convidaram o Zema. Né? O Missão também não tem, mas convidaram o Renan. Então, Lula disse que não vai. Foi convidado o Caiado também, né? O Augusto Cury foi convidado também. Aí o Lula disse que não vai. Aí o Flávio disse que se o Lula não for, ele não vai, porque ele não vai ficar debatendo com os outros, com menos. Então, é isso. Né? Isso só vai valorizar ainda mais a cobertura da campanha e a troca de ideias pelas redes sociais. E vai derrubar a importância da televisão na campanha eleitoral, com exceções, claro, de gente que está mais ainda apegada aos meios mais tradicionais, que são só de informação, não são de comunicação. De Brasília, Alexandre Garcia.

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2: Olá, tudo bem? E aí, como é que você tá? Tudo jóia? Começando mais uma edição do Pega Leve. Muito prazer, eu sou o Wilson. A partir de agora eu tô junto com você, tocando sua música linda, sempre com você interagindo e participando. Mande você também tua mensagem, facebook.com/programa Pega Leve. A gente começa o programa de hoje com Damien Rice, Cannibal.

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1: À procura de alguém. Tá solteiro, solteira, tá afim de encontrar uma pessoa especial? A gente pode te ajudar. Mande mensagem, facebook.com/programa Pega Leve. Hoje eu falo da Geralda Braga. Ela tem 62 anos, está procurando uma companhia aqui que seja agradável e que queira compartilhar muitos momentos a dois. Se interessou, quer conhecê-la? facebook.com/programa Pega Leve. Agora tem Richard Marx com Right Here Waiting.

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1: Três músicas de amor do ouvinte, sequência da Naomi Valente que a gente vai ouvir agora.

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1: Quero você ao meu lado. Mensagem da Alessandra Fonseca para o Marcos Silva. Marquinhos, quantos anos estamos juntos, né, meu amor? E eu só tenho a agradecer a Deus por tantos momentos incríveis ao teu lado. Eu te amo.
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1: James Blunt, same.

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1: Linda tradução, né? Se você quiser, a gente traduz também para você sua música favorita. Manda no facebook.com/programa Pega Leve.

0: Rihanna, Take a Ball, já já tem mais.
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3: Minha história de amor. História do Henrique e da Natália. Olá, sou o Henrique e 12 anos atrás estava de mudança e conheci a Natália em um quiosque do meu mais novo bairro. Pois é, ela trabalhava lá e me apaixonei na hora. E já saquei as 3 regras básicas para conquistá-la. Fiz ela rir, disse que o seu sorriso era bonito e chamei para sair no mesmo dia, para não perceber que eu sou feio. A sorte é que, no dia seguinte, ela estava de folga. Então, topou sair de noite comigo e me mostrou um pouquinho mais da cidade. E foi tudo muito lindo. Nunca tinha ficado tão encantado por alguém. Quanto mais ela falava, mais eu me apaixonava. Parecia até que eu estava vivendo um sonho, um capítulo de novela, sabe? Prometi para mim mesmo que jamais a deixaria sair da minha vida. E venho cumprindo a minha promessa, viu? Hoje estamos noivos, felizes e pensando em aumentar a nossa família. Te amo, Nath, minha vida. Bruno Mars, Talking to the Moon.

0: Brian McKnight, back at one, a mais romântica da hora. Obrigado pelo teu carinho, um beijo, até a próxima. Tchau.
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Meia-noite e um minuto. 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
1: 1:03.
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7: Clássicos Sertanejos, tá no ar. Oi, bem-vindo, bem-vinda à nossa programação. Eu sou a Juliana, chego por aqui pra te acompanhar com o maior prazer do mundo. Tava com saudade, viu? Vamos lá, então? Começando.

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1: Clássicos Sertanejos, e essa música animadíssima dos anos 90, Rick Renner, Moleca. E assim a gente vai atender agora o seu pedido, Pablo. Pablo Pires está por aqui com a gente nas redes sociais. Quer ouvir? Olha essa. Não é nem clássico, é hino, gente. Boate Azul, Mato Grosso e Matias.
2: A boate!

0: sertanejos, Daniel, adoro amar você. Oi, Cassinha. Cássia Teodoro tá por aqui com a gente hoje, ouvindo o programa. Renato Costa, um beijo pra você. Flávio Jardim, Rosana Pontes, a Flor Oliveira. Beijo pra você também, André Luiz da Silva e Adriana Dias. Obrigada pelo carinho, viu, gente?
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0: chorar é só na música, né? A gente tem que sorrir, sorrir todos os dias, sorrir pra vida, não é verdade? Teve também Leonardo, Princesa.
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3: Clássicos sertanejos. Parabéns pra você. Desejar coisas maravilhosas na vida do Jair Ramos. Feliz aniversário também, Patrícia Galvão. Michele da Silva. Beijo pra você, Mariano Nascimento e Érica Silvério. Deus abençoe grandemente a vida de vocês, trazendo paz, alegrias, saúde todos os dias e muitas conquistas, gente. Chitãozinho e Chororó Confidências.

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0: Essa música que eu adoro de paixão, eu lembro da minha adolescência nessa música. Morro de Saudades, Henrique Gabriel. Ai, faz tempo, viu, gente?
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2: Você lembra dessa?

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Meus beijos aqui, pessoal, continua participando. Coisa linda, Geise. Geisiane do Nascimento, tá por aqui hoje. Camila Almeida, beijo pra você também. Valdair Araújo, que tá ouvindo com a filha dele, a Pamela. Beijo pra Pam, pro Valdair. André Luiz, um beijo pra você também. Wesley da Silva, Lígia de Jesus e o Gabriel Augusto. Guilherme Santiago.

0: porta-retrato. Teve também João Mineiro e Marciano, Seu Amor Ainda é Tudo, dos anos 80. Por aqui a gente relembrando com você as melhores músicas, nossa viagem musical dos anos 80, 90 e 2000.
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2: Eita, nós, bora pra mais uma história, né? Aí a amiga chorando no ombro da outra, né?
3: Eu sou uma mulher infeliz, Cremilda.
2: Por que, Elisângela?
3: Ah, eu sou uma infeliz. A família dele não aceita o nosso amor. São todos contra. O pai, a mãe, os irmãos, os sobrinhos. Todos mesmo, sabe?
2: E aí, amiga, né?
4: Como é que pode ter gente tão má assim, né?
3: É. E a pior de todas é a esposa dele.
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0: WhatsApp para atender o último pedido de hoje. Oi!
1: Oi, aqui é a Isabela. Gostaria de ouvir a música Só Por Você com César e Paulinho.
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1: 4 horas e 24 minutos.

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6: Quatro horas e 33 minutos.

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0: 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Bom dia, queridos filhos e filhas. Comece o dia com essa certeza. Ele nos ama. É Jesus dizendo: eu o amo profundamente e eternamente. Vamos juntos começar este dia invocando a Santíssima Trindade. Em nome do Pai, do Filho e do Espírito Santo. Amém. Senhor Jesus, o dia começa, a labuta continua. E lembramos, Senhor, Mestre, que curaste corações, o homem todo e todo homem. E é por isso, Senhor, que nas primeiras horas deste dia, queremos pedir a cura interior. Na Tua presença, colocamos os corações aflitos. Peço, Senhor, cure as más lembranças que provocam tormento em meu coração. Peço, Senhor, que a Tua misericórdia e os raios curativos possam curar os meus traumas que me afetaram na infância e ao longo da vida. Senhor Jesus, Tu conheces os problemas. E eu coloco todos os meus problemas, desafios do dia de hoje, no coração do bom pastor. Te peço, ó bom pastor, pelas chagas abertas em teu corpo, em teu coração, cure as feridas que estão no meu. Cure as feridas de minhas lembranças, a fim de que nenhuma delas me faça recordar com dor, angústia e preocupação. Cura-me, Senhor. E como fruto desta cura, que eu consiga perdoar, e o perdão que me liberta, que eu consiga perdoar todas as pessoas que me ofenderam e me machucaram. Dai-me, Senhor, a cura interior como fruto do perdão. Senhor, curai os males físicos do corpo, as feridas abertas, essa dor que lateja, essa parte que a medicina não resolve, mas com fé, uma luz brilhará. Senhor, e eu te louvarei e exaltarei o teu nome. Senhor, no dia de hoje, eu me coloco na tua presença e peço: aceite-me, purifique-me e santifica-me, Senhor. Rezemos juntos. Pai nosso, que estais no céu, santificado seja o vosso nome, venha a nós o vosso reino, seja feita a vossa vontade, assim na terra como no céu. O pão nosso de cada dia nos dai hoje, perdoai as nossas ofensas, assim como nós perdoamos a quem nos tenha ofendido, e não nos deixeis cair em tentação, mas livrai-nos do mal. Livrai-nos do mal. O Senhor esteja convosco. Ele está no meio de nós. Que a bênção de Deus nos livre do mal. Que a bênção de Deus recaia sobre nós. A água, a roupa dos enfermos, as fotos de família, sobre este dia que começa. Em nome do Pai, do Filho e do Espírito Santo. Amém. Dai-nos, Senhor, a cura interior. Até amanhã.
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2: Oi, oi, oi, bom dia, moçada. Começando por aqui o nosso Café e Viola desta quinta-feira já, menina. É já quinta-feira, filho, já é de TBT, já, bora. Bora acordar, vamos despertar, que eu tô sentindo, ó, o cheirinho do final de semana chegando. De novo, Brasil, mais uma vez. 20 de agosto de 2026. Simbora, que o nosso Café Viola tá começando, menino. Parece que agorinha mesmo que eu fui embora. Pois é, o dia já começou de novo. Hora certa, 5:03, nosso Café Viola vem começando por aqui. Nesta manhã maravilhosa de quinta-feira, agradecendo ao nosso Papai do Céu pelo privilégio e oportunidade que ele tem nos dado de começar mais uma manhã de trabalho, mais um dia. Desejo a você que o seu dia seja abençoado, de muita alegria, de muita paz e, claro, recheado de coisas boas e ligadinho com a gente aqui na 99.1. Bora acordar, fi, bora despertar. Dormiu pouco, que nem eu, mas bora, fi. Bora aqui, ó, o tempo não espera não, nem as contas, viu? A quinta-feira já começou, daqui a pouquinho o dia já tá clareando já. Então bora começando por aqui, passar água no zóio aí, de preferência, uma água gelada pra acordar. O dia só tá começando, nós temos o restante do dia inteirinho ainda pra nós cumprir ele, viu? Se Deus quiser. Quero agradecer você pelo carinho da sua companhia, onde quer que você esteja. Sei que tá aí no sítio, na chácara, na fazenda. Meu amigo pecuarista, produtor rural, você que tá tirando leite da vaquinha, bom dia! Aos amigos dos caminhões pipa, os motoristas aí, também de aplicativos, os carros de aplicativos, nossos amigos taxistas. A você, meu amigo motorista dos ônibus coletivos, Geniane, sua linda, bom dia, sempre dando carona pra nós. Aos motoristas dos ônibus escolares, carregando a meninada das comunidades vizinhas para as escolas de Sorriso. Bom dia para vocês, aos amigos do caminhão da coleta, aos amigos caminhoneiros, dando carona para nós, estrada fora, bom dia! Para você, minha amiga dona de casa, que já tá de pé, ligadinha com a nossa programação, a criançada que acorda cedo nas comunidades para poder vir para a escola, bom dia, pesada! Bora acordar, filho, vamos! Vamos, que só tem hoje e amanhã para vocês terminar a semana, viu? Pra você que tá chegando agora, tá sintonizando com a gente, seja bem-vinda, aqui mesmo que tu vai ficar, viu? Você que tá nos quatro cantos do mundo, através das nossas plataformas digitais, bom dia! Aos amigos padeiro, que madruga também com a gente, estão ligados com a nossa programação, os amigos guarda noturno! Simbora, moçada, telefone já no jeito pra você participar com a gente, fazer seu pedido musical, 996346964. Pra você curtir aqui, fazer aqui seu pedido musical, mandar pra quem você quiser, tá bom? Simbora que eu sou Mônica Wagmar, que tu já sabe, né? E vamos juntinho a partir de agora com o nosso Café Viola. Bora aqui, bora, menino, que o galo já tá cantando. Bora despertar, fi, abrindo as porteiras de hoje. Quem canta pra você é Pion Carreira e Zé Paulo. Somente saudade, começando por aqui. O nosso Café em Viola. Já ajeitou o cafezinho, filho? Já ajeitou o chimarrão? Então simbora que a viola já vai tocar. Didi, já ajeitou o café, fi? Essa mola aqui vai pra você, viu? Obrigado pela companhia.

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0: Simbora, menino! Bora acordar, fi! Bora despertar, vamos! Bora com o nosso café e viola, menino! Bora acordar, passar água nos olhos aí, vamos acordar, fi! Aumenta o volume do rádio aí já também, pra ver se você desperta um pouquinho, mas aumenta devagarinho, hein? O povo de casa não ficar brabo contigo, viu? 5 horas e 15 minutos aqui do nosso café e viola, que tá só começando, menino! É o nosso dia de TBT hoje, já é quinta-feira, rapaz. Daqui a pouco já chega o finalzão de semana, hein? Bom dia pra você, Domingos. Tudo beleza, fi? Obrigado pela sua companhia. Obrigado aí pelo carinho da sua audiência. Tá bom, Domingos? Meu amigo Francisco, será que foi fazer a caminhadinha matinal dele hoje? Francisco, fi, fala comigo. Bom dia.
1: Bom dia, Mônica. O Francisco, do Vitória, manda pra nós lembrar, nós é rico. Quem disse que esqueci? Quinta-feira, né? Caminhar, né? Senão o bicho pega, né?
0: Muito bem, fi. É isso aí. Não pode parar, não, né? Valeu. Obrigado pela sua companhia. Boa caminhadinha pra você aqui ontem, fi. Ontem venci. Fui vencida. Ontem teve jeito, não. Não fui pra academia. Ontem eu fartei, Francisco. Não aguentei, fi. Porque o retorno é triste. Mas hoje nós vamos pra cima de novo. Com vontade? Não. Mas nós vai, se Deus quiser. Um abraço pra você, Francisco. Obrigado pela companhia, os amigos da Borracharia do Gordo. Bom dia, que a luz de Deus ilumine cada passo do seu caminho. Hoje, trazendo paz à sua alma, força ao seu coração e bênção sem medida à sua vida. Amém. Obrigado pela companhia, moçada da Borracharia do Gordo. Ligado com a nossa programação. Simbora de moda, Milionário e Marciano. Não, Milionário José Rico, menino, que Francisco pediu. Pediu essa daqui, ó. Quem disse que esqueci? Bom dia, Francisco!

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0: Bora com a gente aqui na Sorriso FM. Bora despertar, fi. Vamos acordar, vamos. Vamos, que já é, deu já até 5h30 já, menino. 5h29. A hora passa que passa ligeirinho. Tem dia que nós vai assim, ó, empurrado. É, mas o importante é não desistir, né? Porque o dia não espera, os boletos também não esperam, não. Então bora pra cima, menino, fazer o que tem que ser feito. Mesmo com preguiça, mesmo cansado, mesmo que dormiu pouco, mesmo você, ó, que teve uma noite mal dormida, assim como eu. Vamos que vamos, filho! Desiste não, desanima não, menino. Bora que bora pra cima, o nosso café e viola. Com muita moda de viola pra você curtir aqui na 99.1. Você que tá chegando agora, seja muito bem-vindo. Passa agora no zóio aí, vamos pra cima, filho. Que os leão pra não matar já estão acordados, já. Bora aqui atendendo a participação do meu amigo Valmir, sintonizado com a gente. Bom dia, filho.
1: Bom dia, meu amigo. Bom dia.
0: Tudo beleza?
1: Aqui é o Valdir Maranhão, popular Tracajá do Primavera. Bota... Me liga lá em casa com o Leonardo pra nós aí, meu amigo. Todos os companheiros guardando o turno. Eu tô aqui do Fulô do Cerrado. População do Tracajá do Primavera.
0: Valeu, meu amigo! Meu amigo Valdir Maranhão, popular Tracajá. Guarda noturno sintonizado com a gente. Aproveitar e mandar um alô pro meu amigo Rubens. O Ademir também ligado com a gente. Bom dia pra vocês, moçada. Meu amigo Foguinho também tá com a gente lá na Fazenda Verde Alto Celeste. Tá ligado com a gente. Pedindo Daniel Arribada. Bom dia pra você, Foguinho. Toda a galera aí da Fazenda. Obrigada pela companhia. Obrigada aí pelo carinho da sintonia sempre com a gente. Aqui na Melhor. Simbora com o Daniel Arribada, cantando pra você aqui no nosso Café e Viola. Já ajeitou o chimarrão, fi? Já passou o cafezinho? Então bora curtir muita moda de viola aqui na Sorriso FM.

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2: Simbora, moçada. Bora seguindo por aqui, atendendo a participação da galera. Sintonizado com a gente aqui no nosso Café Viola, meu amigo Rubens. Bom dia pra você, Rubens. Tudo beleza, fi? Fala comigo.
3: Ô, Mônica, bom dia.
2: Bom dia.
3: Eu gostaria de tocar pra nós hoje. Aquela moda Filho do Carreteiro.
2: Uhum.
3: Essa moda eu vou mandar pra todos os guardas no sul. Mandar ali pro meu amigo Tivan, a esposa dela, Dona Rosa. Mandar pro pai do Feio Borracheiro. Mandar ali pro Jorge Nath. Mandar ali pro Velho Gil. Mandar ali pro seu Manel, do sul. E a Dona Elza, minha sogra, lá na Nova Aliança. É isso aí. Tenha um bom dia. Uma ótima quinta-feira para todos nós.
2: Valeu, Rubens. Obrigado pela sua companhia, meu amigo. Vem moda para você curtir aqui, então, ó. Barreirito, o Filho do Carreteiro.

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2: Sim, bora moçada pra melhor, pra Sorriso FM. Bora, menino, que o galo tá cantando faz é hora já, pra ver se tu desperta, pra ver se tu acorda, meu filho. Bora que bora, que o dia já clareou lá fora, o sol já vem raiando. Bora, 5 horas e 45 minutos, aqui no nosso Café e Viola. Meu amigo Rock tá ligado com a gente. Bom dia, Mônica. Toca pra nós o Zezé de Camargo, Luciano. Menino de rua, ótima quinta-feira abençoada pra todos nós. Amém, Rock. Ótimo dia pra tu, menino. Obrigado pela sua companhia. Jandir, filho, como é que tá as coisas? Tudo beleza?
9: Bom dia, Mônica. Vamos que vamos, Jandir, por cá. Já estamos nas atividades. Deus abençoe. Ótima quinta-feira. Um abraço. Fica na paz.
2: Valeu, meu amigo. Fica na paz você também. Ótimo dia pra você. Obrigado pela sua companhia, pelo carinho da sua audiência, tá bom? Jandir, um abraço pra tu, menino. Quem tá ligado com a gente? O seu Luiz. O senhor quer ouvir que moda hoje, seu Luiz?
10: Bom dia, Mônica.
2: Bom dia.
10: Eu caio o caixa 7 hoje.
2: Beleza, seu Luiz, já tá no jeito aqui pra tu, tá bom? Um abraço pro senhor, seu Luiz, meu amigo Amaraí, minha amiga Ediné, na Chácara Três Irmãs. Tão ligado com a gente, sempre sintonizado aqui na programação. Bom dia pra vocês. Obrigado pela companhia, viu? Minha amiga Geniane, tá trabalhando já, filho. Já tá trabalhando, faz é horinha, né, Gê? Sintonizada com a gente, dando carona pra nós. Lá dentro do busão dela. Bom dia pra você, sua linda! Obrigado pela sua companhia, tá bom, Gê? Ótima quinta-feira. Alaércio, bom dia. Ele falou, tô aqui no Matupá. Tudo beleza? Manda um abraço para todos os ouvintes. Um abraço para você, meu amigo. Obrigado pela sua companhia. Tá mateando. Tá tomando um mate, tomando um chimarrão. Ligado com a gente lá em Matupá. Um abraço, ótima quinta-feira. Vamos de moda, fi. Sem muito converseiro por aqui. Zezé de Camargo e Luciano. Menino de Rua. Na sequência tem De Lucas e Luciano. Milagre no Caixa 7. Pro meu amigo seu Luiz, ligado com a gente aqui na Sorriso FM.

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0: Bora despertar, menino! Bora acordar, que o galo agora vai descansar. Chega de cantoria de galo, que o dia já clareou lá fora, o sol já vem aparecendo lá fora. Então bora, filho, bora despertar, que a quinta-feira oficialmente começou. Você que tá esperando o dia começar, o dia clarear, pra começar oficialmente, pois bem, pode levantar aí, que o dia já clareou, viu? Você que acordou, falou, vou ficar deitado mais um pouquinho, sim, vou ligar o rádio aqui. Eu vou ficar deitado mais um pouquinho, eu vou ficar deitado ali no sofá, escutando café e viola. Daqui a pouco eu levanto, pois então, já tá na hora, filho, vamos! Vamos que vamos, que a nossa quinta-feira já começou com tudo, menino. Bom dia pro meu amigo Arius, tá ligado com a gente? Bom dia, Mônica, já que hoje é dia do TBT, toca aí além do Alto do Além com o André Andrade pra nós da coleta. Estamos trabalhando grudado aqui na Rádio Sorriso. O Arilson, o Fernando, o Silésio, o Jailton, Claudemiro, o Zaias, o Papagaio, Vila Mar e o Jacaré. Bom dia pra essa moçada ligada com a nossa programação. Obrigado pela companhia, viu? Os amigos lá do Caminhão da Coleta que estão sempre ligados com a gente. Meu amigo Francisco, ligado com a nossa programação. Sempre curtindo a gente, também mandou uma foto aqui. Bonita demais da conta. Um abraço pra você, Francisco. Obrigado pela sua companhia sempre, viu, meu amigo? Quem mais tá com a gente aqui? Meu amigo Valmir, não é? Vilmar Garcia. Ele falou, manda uma boa aqui pra mim, em Xangri-Lá. Manda um alô também pra minha amiga Loreci de Sorriso, uma amiga de TikTok. Outra, menino, bom dia pra você, fi. Obrigada aí pela sua companhia, pelo carinho da sua audiência, por estar curtindo a gente aí através das nossas plataformas digitais, tá bom? Vamos, Vilmar, obrigado pela sua companhia. Rapaz, essa cidade fica onde, menino? Aonde será que fica? Já vamos descobrir aqui. No Rio Grande do Sul, menino. Ai, ele colocou aqui até um RS, mas achei que ele tava dando risada. Ele colocou aqui minúsculo, achei que era só uma risadinha. Tá lá no Rio Grande do Sul, Xangri-Lá, ligado com a nossa programação. Um abraço pra você, Vilmar. Obrigado pela companhia. Meu amigo Orides também tá na estrada, ligado com a nossa programação. Bom dia, Orides. Obrigado pela companhia. Ô, David, como é que tá as coisas aí, filho? Tudo beleza?
1: Oba, bom dia, vocês estão bom?
0: Não, tá bom e você?
1: Bora, tá bom também.
0: Então tá bom.
1: Depende da patroa, fica piazada. Câmbia. Toca pra nós aí. Cambada de Nelore. João Nelore texano. Valeu. Abraço aí pra gurizada da rodagem, o Nego. Seu Lorival subindo pro Sinopão lá. Beleza? Deus abençoe todos nós aí.
0: Beleza, fi, amém. Tchau, obrigado. Vou tentar achar essa moda aí, viu, fi? Você pediu aí a moda também, que o meu amigo pediu aqui de André Andrade, o Arius. Vai tentar procurar aqui, achá-la pra vocês, tá bom? Bora que bora, seguindo então com o nosso Café Viola, música boa. É aqui, né? Você sabe, na Sorriso FM, no nosso Café Viola, sua manhã começa mais divertida, mais animada. Bora que bora, trazendo pra você Ronaldo Viola e João Carvalho cantando Quase 200 por Hora. Bom dia!

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2: Simbora, moçada. Bora seguindo por aqui com o nosso Café Viola, na número 1 da região. Já tem mais moda pra você, viu? André e Andrade cantou Deixar as Águas Rolar. Teve também os dois mineiros Pescador do Pé Quente. Bora que bora trazendo pra vocês aqui as notícias do agro nessa manhã de quinta-feira, dizendo sexta já, viu? Olha só, fogo avança em Jangada e atinge 20% de propriedade rural. É o fogo, né, menina? É o tal do fogo. Eita, meio difícil pra essas coisas, viu? E fácil, né, pra essas coisas acontecer. Mato Grosso chegou a 2.036 focos de calor em agosto. Até terça-feira aí, viu? Até terça-feira era 2.036, agora deve estar mais, né? Segundo dados do programa Queimadas, do Instituto de Pesquisas Espaciais, em Jangada, a intensidade dos incêndios também atingiu propriedades rurais e obrigou produtores a mobilizar equipes próprias para impedir o avanço das chamas. Uma das propriedades afetadas é da produtora rural Dagomar Rockenbach, que possui cerca de 200 hectares no município. O fogo entrou pela área de pastagem, atingiu aproximadamente 20% da propriedade, o equivalente a até 20 hectares de pasto e mata. A produtora conta que enfrentou as chamas inicialmente com a ajuda de amigos e utilizando equipamentos disponíveis na propriedade. Na segunda-feira, a gente conseguiu tudo sozinho, através de amigos que vieram aqui me ajudar com bomba costal, com foice, com galho, relatou aí ela. A situação voltou a se agravar na manhã da terça-feira, quando o vento fez com que novos fogos ganhassem força. Dessa vez, equipes de bombeiros estiveram na propriedade. E ela disse, na terça-feira eu tive bastante orientação e visita dos bombeiros. Vieram várias unidades na minha propriedade e fui muito bem assistida por eles. A produtora relata que conseguiu retirar o gado da área de pastagem antes que as chamas avançassem. A parte destinada ao cultivo de pimentas e hortaliças não foi atingida, já que foi tema de reportagem no canal Rural Mato Grosso. Dagomar é referência em Jangada na produção de pimentas, com cerca de 20 variedades, além de manter aproximadamente 150 canteiros de hortaliças. Segundo Dagomar, mais de 40 pessoas se mobilizaram para ajudar no combate na segunda-feira. Com o trator e uma grade, foram abertos aceiros para tentar impedir que o fogo alcançasse outras áreas. Ela também utilizou contrafogo para conter aí as chamas. De acordo com ela, a maior parte da propriedade atingida nas regiões é voltada à pecuária. Uma propriedade vizinha teve aí parte da estrutura de confinamento atingida pelo fogo, além de áreas de pastagem. Além dos prejuízos das propriedades rurais, Dagomar relata preocupação com a proximidade das chamas com a cidade de Jangada. Conforme ela, moradores têm relatado focos próximos às casas e até nas proximidades de uma creche. Para a produtora, apesar do reforço dos órgãos públicos e da mobilização dos moradores, o cenário ainda exige muita atenção. Na terça-feira, 5 incêndios florestais estavam sob controle em Mato Grosso, enquanto outros 20 eram combatidos pelo Corpo de Bombeiro Militar. As ocorrências estavam distribuídas por municípios como Jangada, Santo Antônio do Levegere, Tiquira, Guiratinga, Vera, Feliz Natal, Canarana, Matupá, Cláudia, São José do Rio Claro, Nova Mutum, Aripuanã, Pochorel, Coniza, Novo Santo Antônio e Peixoto de Azevedo. Em Jangada, o combate foi reforçado com duas aeronaves que atuaram em conjunto com os militares de solo. A operação também contou com um caminhão-pipa cedido pela prefeitura e o apoio da concessionária responsável pela rodovia, com equipes mobilizadas às margens da BR-364. Os dados do INPE mostram que agosto já se aproxima do total registrado durante todo o mês do ano passado. Em 2025, foram contabilizados 2.322 focos de calor em agosto. O número acumulado neste mês também supera os 1.440 focos registrados em junho. De janeiro, Mato Grosso soma 5.780 focos de calor, maior número de focos ativos em um único mês, em um único dia do mês, foi registrado em 16 de agosto, quando o programa Queimadas identificou 532 ocorrências. É o que nós estamos falando todo dia aqui, né? Se vocês não pararem de atear o fogo lá, o fogo também não vai parar, né? Só vai aumentar. Então depende de quem? De mim, de você, de cada um de nós. A verdade é essa, é para que outras pessoas não tenham prejuízo, para que as pessoas não tenham aí dificuldade aí para respirar, porque já é um mês quente, já é um mês assim dificultoso, né, para cuidar aí da respiração, para cuidar do nariz, pessoas têm que com o nariz sangrando, tem dificuldade para respirar, os idosos, criança recém-nascida. E isso depende de mim, de você, não é de ninguém mais não. Não é do outro não, é de cada um de nós. Inclusive começando com certeza por mim, né? Bora seguindo por aqui com o nosso Café Viola, notícia do agro para você. Amanhã tem mais aqui para você ficar muito bem informado. Esperamos aí, né, que o fogo de fato aí nessa propriedade tenha sido normalizado e finalizado, concluído aí com sucesso, né? Amanhã tem mais notícia do agro, meu filho, mas aqui a música não para não. Fique ligado que já já tem mais moda para você curtir com a gente aqui na Sorriso FM.
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2: Então simbora, você também agir aqui junto com a gente na Rádio da Alegria, da diversão, da animação, da música boa, menino. Bom dia pro meu amigo Domingos, filho. Como é que tá as coisas? Fala comigo, menino. Bom dia.
3: E pra nós do Renan Raíque. Só que eu não lembro bem o nome da música. Essa humilhação é um milhão, coisa assim.
2: É o quê, menino?
3: Se dá uma averiguada aí, manda ela aí pra nós. Aqui da... da Paiolina aqui.
2: Humilhação, milhão? Como é que nós achamos a moda assim, menino? Vocês são comédia demais, menino. Ô, oh, meu filho, como é que nós vamos achar a música assim? Manda um pedacinho da moda aí pra mim. Um abraço pra você, Domingos. Obrigado pela sua companhia. Minha amiga Dona Natalina. Tudo beleza, Dona Natalina? Lá no Verde Alto Celeste. Lá no Alto Celeste, né? Curtindo a nossa programação. Obrigado pela sua companhia, Dona Natalina. Minha amiga Margarete. Falou assim, que Deus proteja, abençoe cada segundo, cada minuto, cada hora desse nosso dia. Sejamos ricamente abençoados com saúde, paz, harmonia e felicidade. Amém, Dona Margarete, que assim seja, sua linda. Quem mais tá com a gente aqui? O Antônio. Tudo beleza, Antônio? Bom dia para você, menino. Obrigado pela sua companhia, pelo carinho da audiência. Ótima quinta-feira. Bom dia, amiga. Parabéns pelo programa. Obrigada, obrigada. Que bom que você tá gostando. Obrigado por estar junto com a gente. Florence, meu amigo cantor. Como é que tá, filho? Bom dia.
4: Bom dia, Mônica. Viu? Toca pra nós aí. Homem do meu tempo, tá? E hoje eu já tô vendo ela, tá?
2: Tá, né, Fita?
4: Já tô vendo ela.
2: Tá quase.
4: Vou vivendo a vida e a vida me levando. 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
2: Valeu, Florence. Quem canta é ele, menino. Quem canta é ele. Obrigado pela sua companhia, meu amigo. Pelo carinho da sua sintonia com a gente aqui na Sorriso FM. Vem cantando pra você aqui, ó. Bruno Marrone, homem do meu tempo, bom dia!

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1: Bora que bora, moçada. Simbora, minha gente. Bora trazendo mais moda pra vocês. Cleudir tá ligado com a gente. Bom dia, Mônica. Toca o Missáter. Assim os dias passarão. Obrigado pela sua companhia, Cleudir. Obrigado pelo carinho da sua audiência. Minha amiga dona Natalina tá pedindo essa moda aqui, ó. Tião Carreiro e Pardinho, Alma de Boêmio, aqui no nosso Café e Viola. Bom dia!
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1: Olá, amigos e amigas, muito bom dia. Hoje, quinta-feira, dia 20 de agosto de 2026, estamos começando mais um programa O Lado Bom da Vida de Se Viver. O livro Caminho Seguro, de Olivar Lopes, que hoje diz Luz. Há uma grande lâmpada dentro de você. Ela guarda a corrente dos seus pensamentos grandiosos para fazer luz dentro de você e em todos do seu convívio. É a luz da alegria, da paz, da fé. Ela aparece de acordo com o entendimento que você adquire. Quanto mais elevação, mais luz. No fundo, a luz é o grau de perfeição a que você chegou, o resultado daquilo que você pensa, decide e faz com amor. Aumente a luz da sua lâmpada. Quanto mais você tem luz, menos anda às escuras. Se ilumine fazendo bem. Viva a vida agradecendo muito mais do que pedindo. O Momento Espírita traz um tema hoje que é heroínas. Vamos ouvir.
2: Heroína, substantivo. Feminino de herói. Quer dizer, pessoa extraordinária por seus feitos guerreiros, seu valor ou sua magnanimidade. O Brasil tem suas heroínas. Algumas que se destacaram por sua coragem de perseguir seus próprios sonhos, vencendo num mundo de homens. Guerreiras outras, como a catarinense Anita Garibaldi, que viveu no século XIX. Durante a Revolução Farroupilha, no então estado de São Pedro do Rio Grande do Sul, ela se uniu a Giuseppe Garibaldi,

que a introduziu na Revolução. Lutou no Brasil. Depois, lutou pela unificação e libertação da Itália, morrendo antes de completar 30 anos. Ou como Maria Quitéria Medeiros, que nas lutas pela independência do nosso país, tomou o uniforme de soldado e se alistou com o nome masculino. Quando dias depois foi encontrada pelo pai, o oficial não permitiu que ela fosse por ele levada de volta para casa. Ela era um soldado de valor e um exemplo de bravura. Chegou a ser promovida a alferes. Quando finalmente foi dispensada, recebeu uma carta de recomendação do próprio imperador, a fim de que não viesse a sofrer qualquer sanção por parte do pai. Mulheres, heroínas, como Zilda Arns, promotora da paz. Médica pediatra e sanitarista, fundadora da Pastoral da Criança e da Pessoa Idosa. Uma ideia geradora movia sua ação, copiada da prática de Jesus. Multiplicar. Não pães e peixes, como ele fez, mas multiplicar o saber, a solidariedade e os esforços. Multiplicar o saber, repassando às pessoas simples os rudimentos de higiene, o cuidado pela água, a alimentação adequada. Multiplicar a solidariedade, que para ser universal, deve alcançar as pessoas que vivem nos rincões onde ninguém vai. Tentar salvar a criança desnutrida, quase agonizante. Multiplicar esforços envolvendo políticas públicas, ONGs, grupos de base, empresas. Enfim, todos os que colocam a vida e o amor acima do lucro e da vantagem. Mas antes de tudo, multiplicar a boa vontade generosa. E a grande promotora disso tudo foi Zilda Arns. Morreu longe do seu país que tanto serviu. Morreu amando seus irmãos no terremoto do Haiti, no dia 13 de janeiro de 2010, em Porto Príncipe. Fora ali para servir aos irmãos mais distantes. Jesus decidiu chamá-la para o seu reino. Heroínas. Quantas mais poderíamos enumerar? Mas desejamos lembrar as mais anônimas e esquecidas. As que dão à luz a muitos filhos e os sustentam. Mulheres que saem de casa quando a madrugada as cumprimenta para enfrentar longa jornada de trabalho. Canavieiras, faxineiras, atendentes, executivas. Mulheres de mãos calejadas. Mulheres muito alinhadas. Esposas e mães que depois de enfrentarem horas de serviço remunerado, ainda têm tempo para amar. Têm tempo para serem mães, esposas, filhas, irmãs. Mulheres que alimentam bocas famintas, que trocam fraldas, que ensinam os reais valores da vida. Heroínas, anônimas, silenciosas, perseverantes, promotoras da paz, da vida, do progresso. Heroínas.

É uma grande verdade, são as verdadeiras heroínas de nossas vidas. As mulheres mães, quantas noites mal dormidas para cuidar do filho e muitas vezes depois é ingrato. Por isso Jesus nos convidou a honrar pai e mãe, ou seja, cuidar, agradecer por tudo que nos fizeres. Gratidão pela sua companhia, voltamos amanhã.

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10: Oi, oi, oi, bom dia, começando o nosso Bom Dia Sorriso desta quinta-feira, menino, já é quinta-feira, é, não falei errado não, já é quinta-feira, Brasil, daqui a pouquinho já vem, ó, já tô sentindo aquele cheirinho de final de semana chegando, e você também tá? Bora começando aqui o nosso Bom Dia Sorriso nesta quinta-feira maravilhosa, já é 20 de agosto de 2026, já quase chegando o final de semana e já quase chegando o final do mês também, Brasil. É, daqui a pouquinho o mês de agosto acaba E a gente já começa setembro, o mês da primavera. Uma quinta-feira maravilhosa de bênção, de paz, de alegria e, claro, ligadinho com a gente aqui durante todo o dia na Sorriso FM, tá bom? Aqui a sua manhã começa mais divertida, mais animada, com muita música boa pra você ligado aqui com a gente na 99.1. O telefone já tá no jeito pra você participar, 99634-6964, pra você deixar aqui a sua participação, fazer o seu pedido musical, oferecer para quem você quiser. Eu sou Mônica Wagmacher, fazendo companhia para você a partir de agora aqui no nosso Bom Dia Sorriso. Para você que tá ligado com a gente, onde quer que você esteja, obrigada pela sua companhia, obrigado pelo carinho da sua audiência. O Bom Dia Sorriso tá começando, então simbora. Eu daqui, você daí, a gente segue juntinho até as 9 da manhã com muita música boa para você curtir.
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10: Bom dia! Começando hoje com Daniel, casava de novo. Bom dia, Sorriso!

0: Marvel Santiago, blusa vermelha e última adeus. Eita, modão bom demais da conta, logo cedo, hein, menino?
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0: É pra sua segunda... Segunda não, meu Deus do céu, tô falando que eu tô dormindo. É pra sua quinta-feira começar animada, filha, com modão mesmo, viu? Faz que nem eu, já pega uma xicarona de café aí. Manda pra dentro, filho. Bora pra cima na nossa quinta-feira, que eu já falei pra vocês. Tô sentindo o cheiro do café e eu tô sentindo o cheiro do finalzão de semana também, né? Daqui a pouquinho o finalzão de semana chega. Hoje é nosso dia de TBT, dia de você fazer seu pedido musical, daquela moda que marcou tua vida, tá bom? Já tá no jeito o telefone pra você participar com a gente, mandar sua mensagem de texto, seu áudio, 996346964, viu? Bora trazendo pra vocês as previsões astrológicas desta quinta-feira, falando com você de Áries, Touro e Gêmeos, Gêmeos e Câncer, um oferecimento da Maricota. 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Áries, bom dia pra você, Áries. Bora falar contigo, menino. Áries, nessa quinta-feira, um contato profissional pode abrir uma porta importante. Responda mensagens e e-mails sem demora, tá? No amor, alguém pode admirar sua espontaneidade mais do que você imagina. A frase do dia: quem aproveita o momento não depende da sorte. A cor é lavanda e o número da sorte é o 12. Oi, Touro. Resolver uma pendência pequena hoje vai evitar um problemão amanhã. No amor, um programa simples pode render boas lembranças. Sua frase de hoje: o que resolve hoje não pesa amanhã. A cor é verde, o número da sorte é o 5. Gêmeos. Para você de Gêmeos, uma ideia antiga merece uma segunda chance. Ela pode funcionar melhor agora. No amor, o dia favorece encontros leves e conversas divertidas. Sua frase do dia: boas ideias também têm o tempo certo para acontecer. A cor é rosa e o seu número da sorte de hoje é o 18. Câncer. Oi, Câncer. Ótima quinta-feira. Um elogio ou reconhecimento pode aumentar sua confiança para assumir novos desafios. No amor, o carinho aparece em atitudes discretas, mas sinceras. A frase do dia: reconheça o seu valor sem esperar a aprovação dos outros, tá? A cor é azul e o número da sorte é o 2. E daqui a pouquinho a gente fala com você de Leão, Virgem, Libra e Escorpião.
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5: A Ford está com inscrições abertas para cursos gratuitos de capacitação profissional. As aulas são voltadas para quem deseja entrar ou se aperfeiçoar no setor automotivo, com conteúdos ligados à mecânica, tecnologia e manutenção de veículos. Além de ampliar o conhecimento, iniciativas como essa ajudam a preparar a mão de obra qualificada para um mercado que está passando por grandes transformações, principalmente com a chegada dos carros híbridos e elétricos. Para quem busca uma oportunidade na área, pode ser um bom caminho para começar.
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0: Bora por cá no melhor da estação, meninada. Meninada? Meu Deus do céu, tá chamando vocês de meninada. Em plena quinta-feira, menino. Bora que bora, meninada, então. Moçada. Bora que bora, gente bonita. É o nosso Bom Dia Sorriso. Bom dia pra você, moçada. Vocês estão ligados com a gente? Tá acordando agora, filho? É, bora, filho. Né? Estamos acordados faz tempo já. Bora que bora, que é a quarta-feira, né? A quinta-feira já começou faz tempo. E eu já comecei errando também faz hora, mistura nos dias, embolando as palavras, menino. Quinta-feira bruta, finalzão de semana, ó, chegando, aquele cheiro de final de semana, tá sentindo aí? Que eu já tô sentindo daqui já. Já tô vendo ela, como diz meu amigo Florencio. Bom dia aqui pra minha amiga Silvana, tá ligada com a gente? Quinta-feira, a parte mais bonita do nosso dia é quando Deus diz, levanta, tem um novo dia pra você, vá à luta, sem medo, pois eu estou contigo. Linda sua frase de hoje, Silvana. Nós possamos ter aí uma quinta-feira maravilhosa, porque é exatamente isso, né? Papai do Céu está nos dando aí mais uma oportunidade de fazermos ainda melhor aquilo que a gente não conseguiu fazer, né? A gente tentou, mas a gente quer acertar, consertar mais um pouquinho? Então bora, que nós estamos tendo a oportunidade hoje, que amanhã a gente não sabe, né? Bom dia pra Sabrina, que tá com a gente também, ligada com a nossa programação lá do Nova Aliança, pedindo desejo de menina. Bom dia, Sabrina. Obrigado pela sua companhia. Dona Palmina também. Bom dia, Dona Palmina.
12: Bom dia, Mônica. Peço a música hoje, que é dia de TBT, com Luiz Gonzaga, que foi gravada em 1971, só para relembrar e curtir, Ovo de Codorna. Essa é tirada lá do fundo do baú.
0: E é mesmo, Dona Palmina. Essa é tirada lá do fundo do baú mesmo, Dona Palmina. Daqui a pouquinho eu tenho essa aí pra senhora, tá bom? Obrigado pela sua companhia, pela sua participação com a gente aqui na Sorriso FM. E você, hein? Qual que é a sua música pra você curtir hoje aqui no nosso dia de TBT? É, hoje é dia de você recordar com a gente aqui na Sorriso FM pra você fazer o seu pedido musical e curtir aquela música que marcou a sua vida. Então bora, menino, bora trazendo pra nós aqui, ó, a moda que você quer curtir. Vamos tocando uma moda aqui pra gente relembrar, cantando pra você aqui, ó, Lucas e Luan, Horizonte Azul, no nosso dia de TBT, aqui no nosso Bom Dia Sorriso.
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0: Renan e Raí, amor eterno, pra você começar a quinta-feira, já falei até segunda, já falei sexta, né? Pra começar a quinta-feira dançando forrozinho, menino.
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0: Deu pra arrastar chinela um pouco aí? Eu tenho certeza que a Nedina deve ter arrastado a chinela com essa. Bom dia, Nedina, Márcia também, a mulherada animada, menino. Tá mais chegando finalzão de semana, né? Bora seguindo por aqui, trazendo para você as previsões para Leão, Virgem, Libra e Escorpião. 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Leão. Oi, Leão. Bom dia. Vamos falar contigo? Um imprevisto vai exigir um jogo de cintura e a sua capacidade de adaptação vai fazer toda a diferença hoje. No amor, o seu entusiasmo pode contagiar alguém especial. A frase do dia, flexibilidade também é um sinal de força. A cor é bege, o número da sorte é o 15. Virgem, um ajuste na forma de organizar suas tarefas pode fazer a quinta-feira render mais. No amor, evite criar expectativas antes de ouvir o outro. A frase do dia, mudanças simples podem transformar grandes resultados. A cor é vermelho, o número da sorte é o 9. Para você de Libra, uma conversa pode render uma parceria interessante. Esteja aberto a novas ideias. No amor, um gesto de gentileza pode aproximar quem estava distante. Sua frase do dia, boas relações começam com pequenas atitudes. A cor é coral e o número da sorte é o 17. Escorpião, hoje vale observar mais do que falar. A melhor estratégia pode surgir no silêncio. No amor, confiança vai ser mais importante do que cobranças. Sua frase de hoje é, nem toda resposta chega no barulho. A cor é branca e o número da sorte é o 1. E daqui a pouquinho, já venho falando com você de Sagitário, Capricórnio, Aquário e Peixes.
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3: O índice de preços ao produtor de grupos de produtos agropecuários do CPEA da Universidade de São Paulo registrou uma alta de 1,53% em julho em comparação ao mês de junho. Segundo o CPEA, o resultado mensal foi impulsionado sobretudo pelas altas do índice cana-café de 6,61% e do índice de grãos 5,24%. De acordo com o Centro de Pesquisas, entre os produtos que obtiveram alta estão café, arroz, milho, soja, trigo, leite, laranja e uva, enquanto as baixas foram registradas nos produtos cana-de-açúcar, algodão, frango vivo, boi gordo, suíno vivo, ovos, batata, tomate e banana. Os preços internacionais dos alimentos medidos em reais registraram uma alta de 2,32 pontos percentuais.
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0: César Menotti, Fabiano cantando pra você aqui na Sorriso FM, no nosso Bom Dia Sorriso. Bora aqui, bora moçada, bora seguindo por aqui com muita música boa daqui a pouquinho, porque chegou a hora da gente trazer pra você as previsões astrológicas, a gente fechar, né, as previsões desta quinta-feira, agora eu falei o nome certo. Pra gente fechar as previsões astrológicas desta quinta-feira, falando com você de Sagitário, Capricórnio, Aquário e Peixes, no oferecimento dela, a Maricota, a loja que tem aquele look para você chegar assim na festa, para você chegar naquele evento e arrasar, pois é, lá na Maricota que você vai encontrar, viu? 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Sagitário. Bora lá, Sagitário. Tudo beleza? Ótima quinta-feira pra você, viu? Um convite pra colaborar em algo diferente hoje pode abrir novos caminhos, tá? Fica atento, Sagitário. No amor, um encontro fora da rotina promete boas surpresas. A frase do dia, sair do automático também é crescer. A cor é marrom e o número da sorte é o 20. Para você de Capricórnio, organizar documentos ou prazos evita correria no fim de semana. No amor, valorize quem demonstra carinho nas atitudes. Sua frase de hoje, disciplina também é um gesto de cuidado com você. A cor é azul e o número da sorte é o 6. Aquário. Oi, Aquário. Um plano vai precisar ser adaptado. A sua atividade vai fazer toda a diferença. Criatividade vai fazer toda a diferença. No amor, o inesperado pode transformar o rumo do seu dia. Sua frase do dia, mudar a rota não significa perder o destino. A cor é amarelo, o número da sorte é o 12. Peixes. Para você de peixes, um feedback positivo pode mostrar que o seu esforço está sendo reconhecido. No amor, o dia favorece demonstrações espontâneas de afeto. A frase do dia, reconheça sua evolução antes de cobrar mais de si. A cor é vermelho, o número da sorte é o 10. E assim a gente fecha as previsões desta quinta-feira.
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3: Alô, você que está ligado aqui no Bom Dia Sorriso. A primeira companhia da Força Tática de Sorriso do 12º Batalhão da APM, em parceria com a Secretaria Municipal de Educação, realizou uma ação com estudantes nesta semana. Participaram alunos do Maternal 1 ao Pré 1, além de professores e colaboradores do CEMEIS. Durante a atividade, os policiais mostraram equipamentos usados nas operações e explicaram às crianças de forma adequada a faixa etária a finalidade de cada item. O encontro também proporcionou interação direta entre os estudantes e os profissionais, com espaço para perguntas e orientações sobre a atuação policial. Para a Secretaria Municipal de Educação, a iniciativa contribui para aproximar as crianças das instituições presentes na comunidade e transformar conteúdos e valores trabalhados em sala de aula em experiências práticas. A proposta também busca ampliar o conhecimento dos estudantes sobre o papel dos profissionais da segurança pública. Mais informações daqui a pouco aqui no Giro de Notícias.
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0: Bora aqui, bora, moçada. Seguindo por aqui no nosso Bom Dia Sorriso. Bom dia, filho. Já acordou por aí? O dia já amanheceu aí, filho? Bora, quinta-feira, menina. É, o nosso véspera de finalzão de semana. Chegando com tudo. Espero que a sua quinta-feira tenha começado aí da melhor forma. Se começou mais ou menos, sintonize aqui com a gente que vai ficar bom. Se começou bom, sintonize aqui com a gente que vai ficar melhor ainda. Ainda mais hoje no nosso dia de TBT. Daqui a pouquinho, Dona Palminda, tem a moda pra senhora, viu? Na nossa resenha aqui com a Maria Antônia, vamos colocar um pouquinho de cada um para vocês curtirem aqui junto com a gente no nosso dia de TBT aqui na Sorriso FM. É nosso dia de bagunça musical também, é, né? Coloca um pouquinho, daqui a pouco coloca um pouquinho de outra, pra gente recordar e se divertir todo mundo junto no nosso dia de TBT. Qual é a música que marcou a sua vida que você gostaria de ouvir aqui na Sorriso FM? Já pede aí, 996346964, o nosso Bom Dia Sorriso.
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0: A galera tá pedindo essa daqui, ó. Márcia Felipe e Jerry Smith. Quem me dera?

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2: E bora seguindo com a gente aqui no ritmo certo. Menina, minha amiga Marta, tá ligada com a gente? Bom dia, Marta.
3: Bom dia, minha linda. Bom dia. Hoje é o dia do TBT.
2: Hoje é,
3: a música com Daniel, a loira do carro branco.
2: Beleza.
3: Toca pra mim aí, fazendo favor, minha linda. Beijo.
2: Um beijo, sua maravilhosa. É agora, fia. Chitãozinho Chororó e Daniel cantando A Loira do Carro Branco. É o nosso dia de TBT aqui na Sorriso FM.

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4: Sucesso, é mais diversão, é mais alegria, é mais modão, fi. É música boa, diversão, animação, é aqui com a gente. De volta por cá. Bom dia, Maria Antônia.
8: Bom dia, Mônica. Bom dia, meu povo. Bom tudo... dia, os conterrâneos da região.
4: Tudo beleza, fia?
8: Tudo tranquilo.
4: Como que passou de ontem pra cá?
8: Bom, graças a Deus.
4: Pouco menos de fumaça. Eita, coisa boa.
8: Lá, passei hoje, graças a Deus, não registrei movimento de fumaças, né?
4: Acabou o fogo lá mesmo?
8: Volta. Olha, eu creio que deu uma amenizada, né? Porque a gente não sabe agora quando voltar, como é que vai estar, né? Cada esse calorão, sol já deve ter quente, né? Aí ninguém sabe. Mas ontem à noite tava ainda fumaça. Hoje, graças a Deus, já não tinha mais muito critério de fumaça. E assim eu espero que continue, sem fumaça, sem fogo.
4: Que assim seja, Maria Antônia, sem fumaça. Ontem à noite estava um pouquinho assim, aquele cheiro de fumaça, mas estava bem menos, deu uma amenizada boa, graças a Deus. Agora só não continua atacando fogo, né?
8: É.
4: Hoje eu li aqui uma notícia que lá em Jangada...
8: Ah, mulher, fiquei triste também.
4: Rapaz, que fogo lá, cara. Vou até aqui abrir de novo aqui rapidão. Que fogo lá.
8: Coitados animais.
4: Meu Deus do céu. E assim, na propriedade de uma, de uma, de uma pessoa, né?
8: Uhum.
4: Alguma coisa, Rockenbach. E ela, Dagomar, nome dela.
8: Eita.
4: E aí ela falou que começou na segunda, os vizinhos começaram a ajudar e deu tudo certo. Mas aí na terça o negócio arrochou. É, e aí ela falou que o fogo pegou uma área de pastagem e aproximadamente de uns 20% da propriedade dela.
8: Nossa, o tanto de rebanho que o bichinho tava lá tudo correndo.
4: Pois é. E aí ela tem plantio de, se eu não me engano, acho que é de pimenta.
8: Ou foi embora?
4: Não, não pegou. Graças a Deus. Graças a Deus não pegou. E ela é famosa lá, conhecida, né? Como a mulher lá que tem esse cultivo aí das pimentas. Se eu não me engano, acho que foi pimenta que eu vi aqui. E aí ela ficou preocupada, né? Com medo de pegar aí essa área dela, mas graças a Deus não pegou. E aí aqui fala bem assim, ó. É, dados do INPE mostram que agosto já se aproxima do total registrado durante todo o mês do ano passado. Já está muito acima do que o do ano passado. 2025 foram contabilizados 2.322 focos de calor em agosto. O número acumulado deste mês também supera os 1.440 focos registrados em junho. Então tá ultrapassando. Para você ter ideia, esses dias a gente falando sobre a quantidade de focos, né, registrado, Mato Grosso já chegou a 2.036 focos de calor só agora em agosto. Até na terça-feira, né? Só agora em agosto, não. Só até agosto, no caso, né?
8: O período de chuva tá, olha, tá longe, viu?
4: E olha, rapaz,
8: a previsão de chuva aí tá feia.
4: Tá, e assim, daqui pro mês que vem, acho que chuva começa aqui final de setembro.
8: É pra as primeiras chuvas em setembro, né?
4: Então, e aí, até lá, né, minha gente? Aí pensa assim, setembro já tá bem aí, mas você sabe qual é o dia que vai vir de setembro, né? Então, a gente tem que ter cuidado mesmo, responsabilidade, consciência, né? Porque todo mundo sofre a consequência. Já mandar alô pra alguém hoje, Fia?
8: Sim, pra essa moçada das chácaras, né? Chácaras, o seu Jorge, a dona Ivonete, que sempre está conectado com a gente. O pessoal do Pontal do Verde, né, o Casulo, os Rancho, que também acompanha a gente. A gente só sente mesmo gratidão por cada um de vocês que escuta, né, você que está aí dando carona para a gente também na estrada, em viagem. Muito gratidão aí a todo mundo e que continue nos ouvindo aí, a programação da rádio aqui não para.
4: Isso aí, muito bem, Maria Antônia. E hoje é dia do TBT, né?
8: Pois é.
4: Hoje é dia do TBT e hoje nós tem até uma vinhetinha agora de TBT, você escutou?
8: Não ouvi, não.
4: Escuta.
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4: Dá licença que nós temos uma vinhetinha do TBT.
8: Aí, meu povo, já pede a sua, rapaz. A minha eu já pedi.
4: Já pediu, daqui a pouco nós manda a sua. Dona Palmina, uma das primeiras a pedir o TBT hoje.
8: Ah.
4: E ela pediu essa daqui, ó. Será que você lembra dessa aqui, ó?
8: Boa. Meu chinelinho de couro.
4: Brinca.
9: Ovo de codorna pra comer. O meu problema ele tem que resolver.
4: Ovo de codorna é bom, filho.
8: É bom mesmo.
4: E caro.
8: E a codorna também.
4: E a carne da codorna também. E caro, virado samurai.

0: sabe o que significa essa música aqui, o que ele quer dizer, né? Que ouve de codorna, ajuda outras coisas lá. A gente fala assim, antigamente as músicas não tinham besteira, não. Não tinha.
1: Tem sim.
0: Presta atenção.
1: Só que o povo sabia, né? Decifrar, né? O tom da palavra.
0: Sim. Quer ver? Deixa eu tentar lembrar uma bem aqui agora. Rapaz, eu tô tentando lembrar, mas tá misturando a letra dessa aqui com a que eu tô pensando. Peraí, curte um pedacinho desse TBT.

Aê, até meu Deus, Luiz Gonzaga cantando aqui. É a moda ovo de codorna pra dona Palmina, que pediu essa moda aqui, Maria Antônia. Hein, deixa eu ver se é essa daqui que eu quero. Pera aí, Maria Antônia. Que daí o povo, esses dias até teve um videozinho dessa música, o povo falando assim, tipo um meme, sabe? O povo falando, né, antigamente vocês acham que, ai, que só hoje que as músicas têm duplo sentido, é a mulher dançando a música, e ela dava risada a cada pedaço da música. Essa daqui, ó. Presta atenção, Leonardo.

0: Vê se... Vê se tem cabimento. Olha, rapaz, mas eu ri tanto dessa mulher nesse dia. Presta atenção. Ela balançava o corpo e também meu coração. Nada a ver, né? Ele tá falando da água de coco que a mulher tava tomando. Mas se você for prestar atenção, ela pode ter sim um duplo sentido. E ela fala assim, a gente falava que as músicas de antigamente não tinha duplo sentido, que não tinha besteira. Sim,
1: presta atenção.
0: Você não escutou Mamonas Assassina também não, né? Não escutou não, de certo. E ela fez esse memezinho com esse vídeo, cara, mas eu rachei o bico de rir. Eu dei risada demais. E, gente, de fato, né? As músicas, assim, a mente pervertida. Rapaz, você tá doido. E aí eu fiquei escutando, eu falei, menina, agora nós falando sobre isso, eu me lembrei, escutando o Gonzaga falando de ovo de codorna. Qual que é a moda que você quer... A Maria Antônia quer curtir uma moda internacional hoje no TBT, gente.
1: Cara, mas dá uma nostalgia. A música, quando você escuta, né? Você presta atenção, dá uma nostalgia na mente.
0: Ó, essa aqui, vamos ver se vocês vão lembrar o TBT que Maria Antônia quer hoje. Raquel que gosta, assim, desses estilos, né? Musicais. O Alan também.
1: Canta logo, bicho.
0: Calma, menino, se aveste.

0: E essa é pra recordar mesmo, hein, Maria Antônia?
1: É bem tempo de escola.
0: Tempo de escola. Maravilhosa essa música. Perfeita. E você, qual que é o seu pedido musical no nosso dia de TBT hoje? A Giselda pediu uma aqui?
1: Eita.
0: Daqui a pouquinho eu mando essa pra tu, tá bom, Giselda? Ah, a Rosicléia tá pedindo um pedacinho de uma aqui, deixa eu ver se nós tem ela aqui. É Estrela Cadente com Rosana. Bom dia, Rosicléia. Obrigado pela sua companhia, menina. Obrigada aí pelo carinho da sua audiência. Maria Antônia, já mandou alô pro pessoal hoje? Mandou?
1: Mandei,
0: né?
1: Sim. Verdade. Mas mando de novo.
0: Eu tinha esquecido de mandar.
1: Mandei, mando de novo.
0: Manda então,
1: vou mandar aqui pra galera da coleta do lixo.
0: Ah, verdade.
1: Os meninos que estão ali dia após dia, né? É, cuidando aí dos nossos lixos. E eu peço aqui também pro povo aí que coloque seus lixeiros aí na rua, né? Seus lixos. É, que tome cuidado na hora de colocar os lixos aí, os cacos de vidro aí, ó. Separa bonitinho aí, em caixa de papelão pequeno aí, porque a pessoa que vai pegar pode cortar a mão.
0: É, e não custa nada, né? Não custa nada guardar bem bonitinho lá. Não custa nada. É só ter o cuidadozinho que dá tudo certo, né, menino?
1: É, resolve de todo mundo.
0: Cuida de você e cuida do outro. Essa é a verdade. Rapaz, não achei essa música aqui, não.
1: Não achei a música, não.
0: Nem na pesquisa. Estrela Cadente com Rosana. Deve ser outro nome. Depois eu procuro aqui pra ela.
1: É isso.
0: Galera
1: aí
0: participando aqui com a gente, sintonizar aqui. Daqui a pouquinho tem um pedacinho pra cada um. A gente pedindo aqui João Paulo e Daniel.
1: De novo.
0: Lá do Rota do Sol. Tá pedindo... Estou apaixonado. A Roseli tá ligada com a gente. Marcelo Costa. Essa é pra recordar.
1: Se eu fosse tu, colocava a música do patrão.
0: Qual que é a música do patrão?
1: Fuscão Preto!
0: Menina, é a música do patrão? Agora que nós toca ela. O patrão gosta dessa?
1: Se não gostar, ele vai ouvir.
0: Se ele não gostava, ele vai gostar a partir de agora, então.
1: Vou chegar, vai brigar aqui com nós.
0: A partir de agora, essa vai pro chefe, pra ele curtir um pedacinho. Oh, mas essa moda é boa demais na conta, menina. Aprendi a escutar ela com meu pai.

0: completo.
1: Quem faz bagunça é nós, no dia do TBT. Eita, moda boa.
0: Se bem que eu queria um Fusca.
1: Você queria um Fusca?
0: Eu queria. Ouvi um Zay bonitinho.
1: E preto?
0: Podia ser preto? Também, não tem
1: qualquer
0: preferência
1: cor,
0: de cor, não.
1: Qualquer cor. Ah, pai, quem tem limite é estrada, tem a cartão, tem cartão que também não tem. Que nós, no dia do TBT, não tem limite, que não, menino. Ô, Maria Antônia, pra nós fechar o dia do TBT aqui, só um pedacinho pra Roseli, que pediu essa daqui, ó. Essa eu acho que eu nunca escutei. Marcelo Costa, Vitrola da Vizinha. Já escutou essa? Bora lá ver o que tem aqui.

0: Já tá bom, já, menina.
1: Chega de vitrola.
0: Bom dia, Roseli, só linda. Obrigada pela sua participação. Rapaz, não era tempo de tocar moda o tempo todo, não. Daqui a pouquinho nós tocamos um pedacinho de TBT pra todo mundo ligado com a gente, né, Maria Antônia?
1: É isso aí, garoto.
0: Vamos aqui de frase do dia, já tá no jeito, prontinha?
1: Cadê o calendário?
0: Oxe, menina, já tá esquecendo, ainda bem que você falou.
1: Vamos
0: hoje,
1: lá.
0: Hoje, cara, hoje tá legal, hein?
1: Diga.
0: Hoje, cadê, menina? Oxe, cadê você? Aqui. Hoje é dia do vizinho. Você tem boa vizinhança, Maria Antônia? Cuidado,
1: graças a
0: cuidado
1: Deus.
0: Cuidado que você vai falar, Maria Antônia.
1: Tem sim. Graças a Deus, meus vizinhos são bons.
0: Hoje é dia do vizinho. Hoje também, deixa eu ver aqui, é dia do mosquito.
1: Já matou um?
0: Hoje ainda não matei, não, mas eu vi matando mosquito.
1: Aqui.
0: Eu vi matando mosquito. Ah, mosquito, velho, que perturba a vida da gente. Você tá doido? Aqui, ó, dia do vizinho é dia da data festiva e popular para promover a boa convivência e a solidariedade entre moradores de uma mesma comunidade. Eu tenho bons vizinhos também, graças a Deus. Porque quando não tem um vizinho bom, e quando você não é um vizinho bom também é ruim,
1: é,
0: né?
1: Esse critério aí mesmo.
0: E é dia do mosquito, hoje é também dia do maçom. Homenageia a data em que ocorreu a primeira sessão histórica que marcou a participação da maçonaria na luta pela independência do Brasil.
1: E aqui tem, né, galera?
0: Hoje, aqui tem vários,
1: alô,
0: né?
1: Alô, meu povo, maçons.
0: Ligados aqui com a gente, né, galera aí da maçonaria, um bom dia pra vocês. É isso, Maria Antônia, bem tranquilo hoje.
1: Pronto.
0: Mas tem o dia do mosquito, não vai matar um mosquito hoje. Quando você vê um mosquito, você lembra que hoje é dia dele.
1: Não. É o dia dele ir pra baixo tempo.
0: Meu Deus, Maria Antônia. Coitado mosquitinho, menina. Não mata o bichinho, não. Bora seguindo? Agora nós pode ir pra frase?
1: Escorregou.
0: Maria Antônia, vamos. Vamos pra frase do dia. Vamos.
1: Não vemos que perde.
0: O povo não entendeu e continua não entendendo, que tá melhor assim. Vamos pra frase do dia com ela, Maria Antônia.
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1: Alô, meu povo gauchão!
0: Bora, que dia que nós vamos comer lá no gauchão, menina?
1: Rapaz, é bem provável que sábado, né? Faz a gente marca e não dá certo.
0: E não dá certo.
1: Às vezes, quando dá certo, eles estão viajando.
0: Pois é, isso é verdade.
1: Mas, nós... Pega eles lá.
0: Uma hora é muito tarde, vamos mais cedo. Já que você pediu essa DTBT, vou deixar
1: bora,
0: essa aqui
1: deixa ela mesmo,
0: de trilha
1: não.
0: Musical durante a frase.
1: Ó, hoje a frase diz assim, um brinde a nós. A nós o quê?
0: Bora.
1: O que será que é esse brinde? E aqui diz, um brinde a nós que não recebemos caminhos prontos. Tivemos que construí-los, que transformamos as pedras em degraus. As dificuldades... em força e os dias difíceis em aprendizados, sem atalhos, sem privilégios, apenas fé, coragem e muita luta. O que estamos construindo tem o nosso nome, porque somos autoras da nossa própria história. Essa é a frase do dia, pequena, objetiva, curta e direta.
0: E diga mais.
1: Digo. Bom. Um brinde a nós que estamos aqui firme, meu povo, construindo castelos com as pedras que a vida nos atira. De fato, é a verdade. Sem heranças, sem atalhos, privilegiados, armados de fé, cobertos de esperança e as mãos, na verdade, calejadas da luta, das batalhas do dia a dia, das correrias. Nós somos os autores da nossa própria história. Então, um brinde a nós... Não ganhamos caminhos prontos, nós os abrimos os caminhos. Essa é a realidade. Frase do dia.
0: Liga o microfone, menina.
1: Ih, rapaz, que é isso, Mônica?
0: Se não ligar o microfone, não vai sair a voz, né? E é sobre isso, você vai brindar ao que hoje? Começando brindando, comemorando a vida, né, Maria Antônia?
1: Isso.
0: Primeira coisa, comemore, celebre a vida, ó. Respira fundo aí, ó. É esse arzinho que você tá respirando aí, ó, de graça. Aliás, já foi pago o preço, né? Na cruz pelo ar que você tá respirando, mas você não precisa pagar nada por ele. Então já celebre aí, já começa dando aquele brinde pelo ar que você tá respirando. a primeira coisa que a gente tem que fazer. E finalizar o dia também brindando, porque a gente conseguiu finalizar, né, Maria Antônia?
1: Conseguiu vencer mais um dia.
0: Exatamente.
1: É um dia após outro. E é nunca esquecer, né, de ser grato, né? Acho que o brinde é isso. Brindar a não o esquecimento de ser grato a todas as coisas.
0: Sim. Brindar os livramentos, brindar as portas fechadas. Como assim, Mônica? Brindar aí também pelas lutas, né? Pelas decepções, porque a gente tem tudo isso, a gente faz a gente crescer, aprender,
1: né?
0: Amadurecer.
1: Isso mesmo.
0: Essa é uma verdade.
1: Cada dia uma lição de vida.
0: Certo, Maria Antônia? Um brinde à vida, então, Maria Antônia.
1: Eu vou brindar ali com o
0: rodo. Tá sentindo o cheiro?
1: Eu vou brindar ali com o meu rodo.
0: Tá sentindo o cheiro? Do quê?
1: Fumaça.
0: Não, do final de semana, Maria Antônia!
1: Amanhã ainda é sexta.
0: Amanhã já é sexta-feira, Maria Antônia. Finalzão de semana começa na sexta, Maria Antônia.
1: Simbora, meu povo.
0: O cheiro, Maria Antônia. Fechando por aqui o nosso prazo do dia especial com o TBT, viu?

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1: Que bora, moçada, bora seguindo por aqui com muita música boa pra você curtir. Simbora no nosso dia de TBT, na nossa quinta-feira mais que animada. Minha amiga Giselda tá pedindo essa daqui, ó. Bruno e Marrone, Credo em Cruz, Ave Maria, bom dia. Bom dia.

Eita, moda boa! Cantando pra você, Bruno e Marrone. A galera tá aqui fazendo um fuzuê. Bora, bom dia, obrigada. Ah, beleza, bom dia pra vocês também. É, menino, ainda bem, eita, ainda bem que vocês não estão vendo nada, menino. Eita, Jesus amado. Na quinta-feira a bagunça é certa, menino. O dia do TBT, finalzão de semana chegando, todo mundo empolgado, animado.

0: Leni Cordeiro, lá do Rota do Sol, tá pedindo João Paulo e Daniel. Dona Janete, bom dia! Obrigada pela companhia, minha amiga. Geniane tá pedindo também Toque de Mágica. Obrigada, Geniane, pela sua companhia. Tá pedindo moda aqui pra recordar no nosso dia de TBT. Pedro e Thiago, é essa mesmo, Geniane. Já tá aqui no jeito pra você curtir. É o nosso dia de TBT aqui na Sorriso FM, no nosso Bom Dia.
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0: Pedro e Thiago canta Toque de Mágica.

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2: Bora seguindo por aqui, moçada. Nosso dia de TBT aqui na Sorriso FM.
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2: E a galera pediu essa daqui pra curtir, ó. Nessa não, menina, essa daqui, ó. Daniel, estou apaixonado. Bom dia pro Loredi, ligado com a gente. Não vai dar tempo de tocar a música de todo mundo. A dona Neuza também curtindo a gente. Daqui a pouquinho tem um pedacinho de Rosana, Amor e Poder, tá bom? Vanusa, bom dia. Bom dia, Cláudio.

0: 7h30 nas unidades básicas de saúde Rota do Sol, Bela Vista, Anésia, Biazim Central, Jardim Amazônia, Morada do Bosque, Novos Campos e Mário Reiter. Para vacinação é preciso apresentar o cartão de vacinas e cartão SUS. Em Primaverinha, a população também terá horário diferenciado com sala funcionando nesta sexta-feira, dia 21, das 16 às 20 horas. A campanha disponibiliza 18 tipos de vacinas contra doenças como poliomielite, sarampo, catapora, cachumba, HPV e meningite. Além da vacina contra a gripe para crianças a partir de 6 meses e menores de 6 que ainda não foram imunizadas. Essa e outras notícias em detalhes, logo mais às 10, na Voz do Povo.
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3: Sorriso FM 8:54.
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3: Bora que bora, seguindo e bora. Que chegou a hora já de ir embora. Maria Antônia, o Robertson mandou uma foto aqui. E ele falou que esse aqui não comemora o dia dele hoje, não. Olha lá, pra você ver, coitado. Matou o coitado do mosquito. Hoje é o dia do mosquito, gente. O Robertson mandou aqui a foto que matou um e falou, esse aqui não vai comemorar o dia dele hoje, não. Ô, menino, por favor, não faça isso, não, com o bichinho. Bom dia pra você, obrigado pela companhia, tá bom, Robertson? Também o meu amigo Florencio, José Sampaio, lá em Piranga do Norte. Bom dia pra você, Dona Ivanete, meu amigo Gelson, bom dia. Não vai dar tempo de atender todo mundo, não, menino. Gina, obrigado pela sua companhia. A Juliana também está com a gente lá no Bela Vista. Obrigada pelo carinho da audiência. A Michele também lá no Pinheiro Zoom. Galera curtindo a nossa programação. Bora trazendo essa daqui, ó. Aqui meu amigo Valdir tá ligado com a gente. Bom dia, Valdir! Mandou a foto aqui, menino. Tá lá na construção e o rádio ligado aqui na Sorriso FM. Bom dia para vocês. Obrigado pela companhia, tá bom? Simbora de moda. Vamos recordar um pedacinho dessa daqui, ó. Quem pediu? Não sei mais, mas alguém pediu um pedacinho dessa aqui, ó, no TBT de hoje. O Amor e o Poder com Rosana.

0: É só um pedacinho pra você recordar, viu? Bom dia, Rosicléia. Obrigado pela sua companhia. E a gente vai fechando por aqui o nosso dia de TBT, a nossa quinta-feira, o nosso Bom Dia Sorriso. Agradecendo a você pelo carinho da sua companhia, nosso Papai do Céu, por esta manhã maravilhosa. Continue ligado e sintonizado aqui na Melhor. A gente fecha aqui hoje com o milionário José Rico. Essa vai pro meu amigo José Sampaio, lá em Piranga do Norte, ligado com a gente, pedindo o milionário José Rico. Decida, Bom Dia Sorriso!
1: Ser um para o outro, decida!

0: Louvado seja nosso Senhor Jesus Cristo. Para sempre seja louvado, queridos filhos e filhas. Hoje, quinta eucarística. Então, diga comigo, já no início. Graças e louvores se deem a todo momento ao Santíssimo e Diviníssimo Sacramento. Gente, este programa não é um programa musical, não é um programa de entretenimento. O nome é Experiência de Deus, que leva você à cura, milagres, prodígios. Lembrando que a maior cura que pode acontecer é a nossa própria conversão. Hoje, nós começamos uma novena que eu tenho um carinho muito especial. Sabe qual é? A novena de Santa Mônica e Santo Agostinho. Todos nós somos um pouco Mônica e Agostinho. Todos nós temos na família um Agostinho da vida. Todos nós somos chamados à conversão. Por isso, avise seu amigo, avise sua amiga. Fala para a família, olha, vai começar a novena de Santa Mônica e Santo Agostinho. Vai, manda um WhatsApp, vai, toca o sino, sacristão. Acorda, povo de Deus. Quero saudar a todos, a partir da Rádio Evangelizar, de onde tudo começa. As rádios irmãs, cujos nomes cito neste momento.
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0: Saúdo a você pela TV Evangelizar, sinal digital em todo o país, em várias cidades, canal aberto. Pelo YouTube, Padre Manzotti Oficial. E pelo aplicativo da Associação Evangelizar é Preciso e por todas as plataformas digitais. Eu repito e falo. Eu tenho muito carinho com essa novena. Você, eu, temos que pedir a nossa própria conversão. Mas ao mesmo tempo, nós podemos rezar e pedir a conversão de alguém. Então vamos juntos. Em nome do Pai, do Filho e do Espírito Santo. Amém. Naquele tempo, Jesus voltou a falar em parábolas aos sumos sacerdotes e aos anciãos do povo, dizendo: o reino dos céus é como a história do rei que preparou a festa de casamento de seu filho e mandou seus empregados chamar os convidados para a festa, mas eles não quiseram vir. O rei mandou outros empregados, dizendo: ide aos convidados, já preparei o banquete, os bois, os animais cevados já foram abatidos e tudo está pronto. Vinde para a festa. Mas os convidados não deram a menor atenção. E foi para o seu campo, outro para os negócios. Outros agarraram os empregados, bateram neles e os mataram. O rei ficou indignado e mandou as suas tropas para matar aqueles assassinos e incendiar as cidades deles. Em seguida, o rei disse aos empregados: a festa de casamento está pronta, mas os convidados não foram dignos. Portanto, ide às encruzilhadas dos caminhos e reúnam todos os que encontrarem, maus e bons. A sala da festa ficou cheia de convidados. Quando o rei entrou para ver os convidados, observou ali um homem que não estava usando o traje de festa e perguntou: amigo, como entraste aqui sem o traje de festa? Mas o homem nada respondeu. Então o rei disse aos que o serviam: amarrai os pés das mãos e jogai-o fora na escuridão. Ali haverá choro e ranger de dentes, porque muitos são chamados, poucos escolhidos. Hoje é quinta eucarística. E eu gostaria de convidar você. Eu comecei esse programa hoje instigando você a fazer essa novena de Santa Mônica e Santo Agostinho. Eu comecei dizendo: graças e louvores se deem a todo momento ao Santíssimo e Diviníssimo Sacramento. É a quinta eucarística. Então eu pergunto a você, lá no fundo do teu coração, qual a graça que você vai pedir? Eu disse e repito porque tenho consciência disso. Nós falamos que Deus é um Deus de prodígios, milagres. Mas acredite, cura, milagres e prodígios, não há maior do que a nossa própria conversão. Isso mesmo, a nossa conversão. Curar de uma dor, depois volta. Curar de um mal físico, gente, lamentavelmente, ninguém escapa da morte. Então, claro que nós podemos pedir a cura do corpo, mas a maior cura a pedirmos é, Senhor, que eu não seja uma pessoa impenitente, que eu não seja uma pessoa resistente a Deus. Senhor, que eu seja uma pessoa que seja dócil ao Espírito Santo, que a cada dia eu me torne uma pessoa melhor, mais parecida com Cristo, na estatura, em graça, que eu possa cada dia ser uma pessoa melhor no meu trabalho, na minha família, num processo de santificação. Essa é a cura maior. Jesus, soberano Deus, eu te peço e clamo, Senhor, manifeste tua graça, teu poder sobre todos aqueles que não querem mudar, que não aceitam mudar. Pessoas que são alcoolistas não aceitam esse vício, são tabagistas, não aceitam que precisam de ajuda. Pessoas que estão no mundo do pecado, da pornografia, pessoas que estão no mundo dos jogos, mas que estão resistentes à mudança. Pessoas que estão se tornando amargas dia após dia, ao invés de se tornar uma pessoa mas tocada por Deus, Deus de misericórdia e de bondade. Eu te peço infinitamente, Senhor, nesta quinta eucarística, abrindo esta novena de Santa Mônica, Santo Agostinho, tocai o nosso interior, o mais profundo do nosso ser, e faça, Senhor, uma transformação, uma cura. Essa cura maior, Senhor, que pedimos ao nosso interior, à nossa vontade. Mude os nossos desejos do mal para o bem, naquilo que está nos apequenando. Liberte-nos, Senhor. Quebre os grilhões daquilo que está nos aprisionando. Não importa que a gaiola seja de ouro, sempre será gaiola, sempre será uma prisão. Então, a liberdade, Senhor, que nós te pedimos, para voar alto, voar para o céu, voar para o teu coração, voar para a eternidade. E por isso, Senhor, nós sabemos que isso passa pelo nosso irmão. Não é uma coisa unicamente só pensar no pós-morte, já é uma conversão aqui. E é isso que nós estamos pedindo hoje, soberano Deus, soberano Deus. Graças e louvores se deem a todo momento ao Santíssimo e Diviníssimo Sacramento. Senhor, permaneça conosco, acolha os nossos apelos, daqueles que vão ligar, das intenções que serão mandadas. Você quer que reze a adoração do Santíssimo na sua intenção? Ligue agora, 0800-410-6060, ou preferir, mande um WhatsApp, 41-3221-6060. Eu vou para o intervalo, eu volto já, volte comigo.
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0: E eu vou atender a primeira pessoa já. Ivanilda.
1: Que
0: a paz de Jesus esteja com você, Ivanilda.
1: Amém, Padre Reginaldo.
0: Deus abençoe. De onde você fala?
1: Coronel Fabriciano, Padre Reginaldo.
0: Coronel Fabriciano, Minas Gerais.
1: Isso.
0: Como é que você me acompanha aí, filha?
1: Ô, Padre Reginaldo, eu te acompanho nas rádios,
0: pela
1: televisão, entendeu? Todos os dias, sabe?
0: Tá bom. O que você quer falar, minha querida? O que você quer falar?
1: Ô, Padre Reginaldo, é uma dor muito triste.
0: Dor?
1: É, eu perdi um filho, sabe? Tudo na minha vida, entendeu? Tá com 1 ano e 5 meses hoje.
0: Meus sentimentos pela perda do filho.
1: Obrigada.
0: E ele morreu, aí, morreu do quê?
1: Ele morreu com problema de coração.
0: Coração.
1: Aí, Padre Reginaldo, ele... Aí o que acontece? Esse menino fazia tudo pra mim, esse menino ajudava muito, né? E... Era muito bom para mim, um bom filho. Deus, quando ele morreu, Padre Reginaldo, eu não sou aquela mãe mais que eu durmo mais de à noite.
0: Entendi.
1: Entendeu? Eu vi depressão, eu vi ansiedade. Aí já passei para psiquiatra, para escola.
0: Entendi.
1: Mas eu faço os remédios para mim, porque teve uma época que eu tomei remédio e eu fiquei, assim, tipo de doido, sabe? Aí eu estava muito ruim. Aí eu parava desacordada até no hospital, né? Porque minha família é uma família muito complicada, você entendeu? Aí o que acontece? Eu apresentei o remédio para Jesus e falei com ele: Senhor, acontece o que acontecer, mas eu nunca ponho esse remédio mais na minha boca. Então o médico passou para mim, Diazepam, não está tomando, né? Mas aí o que acontece? Eu não tomei um comprimido. Falei com Jesus:
0: é
1: o Senhor que vai me curar. E a minha atenção é ligar para o Senhor, Padre Reginaldo. O Senhor está fazendo essa oração para mim, abençoando, sabe, minha família, todos, minha irmã, a tua irmã já quer me ligar minha, sabe?
0: Entendi. Filha, deixa eu te fazer uma pergunta. Eu vou mudar um pouquinho o assunto e depois já volto. O nome do seu filho que faleceu?
1: É Jonas Carlos Celtone.
0: Júnior?
1: Jonas. Isso, Carlos.
0: Tá. Agora eu vou voltar ao assunto. Ele era filho único?
1: Não, Padre Reginaldo.
0: Você tem outros?
1: Quatro.
0: E cadê os outros filhos?
1: Pai, Padre Reginaldo, eu tenho um filho que me dá maior dor de cabeça na minha vida, porque trabalha que nem um burro de depósito. É zero de droga.
0: Entendi.
1: Que pessoa pode querer matar? E eu falo assim: Senhor, não deixa não, porque se acontecer eu não vou aguentar, porque eu estou com 60.
0: A senhora mora sozinha?
1: Ô, Padre Reginaldo, eu vou falar com a senhora a pura verdade. Eu sou uma pessoa muito religiosa, graças a Deus, na católica. Meus filhos, tudo hoje em dia é evangélico.
0: Entendi.
1: Não é por minha culpa, você entendeu?
0: Eu entendi,
1: meus
0: filha.
1: Filhos, tudo foi batizado, né? E crismado e tudo. Só os dois homens que nunca foi. Aí esse menino que Deus levou, que eu estou pedindo ao Senhor, que apareceu uma igreja aqui, não é uma igreja, sim, de Deus, você entende? E meu filho foi batizado nessas águas. Entendeu? Porque depois que esse filho foi batizado nas águas e esse outro que é zoado de droga, ele bagunçou tudo. Você só compreende, né? Porque esse que é um filho assim, rebelde, né?
0: Entendi.
1: Não vai na igreja mais.
0: Filha, entendeu? Eu entendo. Eu acolho tudo que você está falando, só eu tenho uma preocupação muito grande. Inclusive, se a senhora permitir, a nossa equipe vai ligar para a senhora. A senhora, dona Ivanilda, precisa fazer um discernimento, com todo o respeito que eu tenho. A senhora tomou um remédio e passou mal. Só que não está certo a senhora agora se recusar a tomar qualquer remédio, porque precisa de ajuda, dona Ivanilda. Concordo com a senhora que um remédio talvez não lhe fez bem, fez a senhora parecer louca, agir como tal, mas não pode fazer assim. Hoje a medicina vem para nos ajudar a viver melhor, minha querida. A senhora aceita que a nossa equipe ligue para a senhora?
1: Aceita, eu posso, Reginaldo. Você não tem como se apoiar nas orações
0: Mas
1: ao nome da família, não?
0: Claro que eu tenho, diga o nome.
1: Olha, eu tenho um criado, que é meu sobrinho, que é traficante.
0: Ô, misericórdia. Mas não fale o nome, não. Fala o nome, não, filha. Não, não fale, porque aí começa a complicar. Filha, eu vou rezar, reza comigo uma Ave Maria. Eu acho que é o que precisamos agora. Depois a nossa equipe vai ligar para a senhora, tá bom, dona Ivanilda? Ave Maria, cheia de graça. O Senhor é convosco. Bendita sois vós entre as mulheres. E bendito é o fruto do vosso ventre, Jesus. Santa Maria, Mãe de Deus, rogai por nós, pecadores, agora e na hora de nossa morte. Amém. Nós te pedimos, Senhor Jesus, por intercessão de Nossa Senhora, abençoai Ivanilda e toda a família. Ela que disse que tem filhos que estão nas drogas, tráfico. Senhor Deus, abençoai-a e coloque um anjo de Deus para que possa conduzi-la, que ela receba o tratamento necessário e aceite para sair desse estado de depressão. Deus abençoe Ivanilda, nem vou dizer mais a cidade, mas lá temos a TV Evangelizar, canal 19.1. Não, tem, ela disse, Coronel Fabriciano, Rádio FM 107.1, Educador FM, Itabiri, Coronel Fabriciano. Eu fico muito preocupado quando fala de drogas e tráfico, mas tá aí. Escute esse testemunho, por favor, querido povo de Deus.
2: Eu tenho duas netas. Uma foi a graça de Deus, a salvação da vida dela, porque o pai foi morto na frente dela. Mataram ele, então ela não sofreu nada, certo? A outra foi a bênção de Deus. Ela quase não tinha resistência para nascer, porque a mãe morreu no parto, na hora de nascimento, e ela ficou na incubadora por quase 2 meses. Bem pequenininha, a gente não podia nem pegar, mas Deus nos deu a graça dela escapar. E hoje ela já tem 9 anos. É uma bênção de Deus.
0: Amém.
2: Uma criança prematura que nasceu bem pequenininha.
0: Imagina.
2: E Jesus deu a graça dela escapar. Pronto, esses são os meus testemunhos.
0: Amém, agradeço, grande testemunho.
2: Que a Santa Chaga por ter conseguido a salvação da vida delas.
0: Amém. Filha de Deus de algum lugar do Brasil, Deus abençoe. 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Eu vou para o intervalo e eu volto com a leitura orante. Mais uma vez eu vou insistir. Hoje começamos uma novena que eu não gostaria que você perdesse, não. Não quebre, não. Pelo contrário, avise um amigo, uma amiga. Tá, vai começar a novena de Santa Mônica, Santo Agostinho. Todos os anos, muitas graças. Eu volto já.

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1: Nós vamos à leitura orante, fizemos o primeiro Coríntios, agora estamos no segundo Coríntios, mas ainda tem muitos testemunhos que chegaram ali de Jó, depois primeiro Coríntios, segundo Coríntios. Você gosta da leitura orante? Eu quero lembrar que agora nós temos o programa, reprise às 10 da noite, mas às 8 horas é feito um recorte e é colocado no YouTube Padre Manzotti, leitura orante. No máximo, 8, 10 minutos. Então, se você perdeu a leitura orante, vá aprendendo com a palavra de Deus. Assim que terminar Coríntios, nós vamos para outro texto bíblico. Mas vamos até o fim. A carta de São Paulo aos Coríntios. Sacristão, o que tiver aí, coloque. Mas lembrando você, se você se sentir tocado com a palavra de Deus, mande um áudio para mim. 41-3221-6060, escute.
6: Olá, Padre Reginaldo, eu sou Márcia, do interior de São Paulo. Opa. Da cidade de Versa. Gostaria de deixar meu testemunho sobre a leitura orante de Jó. Estou fascinada pela leitura, assim como todos que o senhor faz, mas Jó, hoje eu estou conseguindo entender e trazer para a minha vida. Entender que muito que aconteceu e ainda acontece na minha vida, como o senhor disse, né? Com a permissão de Deus, para que de todo mal a gente possa tirar um bem. E hoje eu entendo que muito da vida de Jó, do que aconteceu, acontece na minha vida. Mas, com tudo isso, eu tirei um bem muito maior.
1: Amém.
6: Me aproximei mais de Deus, pois, infelizmente, eu era uma católica de IBGE. Agradeço muito pela sua
1: Católica de IBGE. Essa é nova.
6: Todas, e gosto muito, muito, muito da evangelizar. Ela me
1: Amém,
6: acompanha
1: Márcia.
6: O dia todo. Grande abraço.
1: Tá aí. Uma católica de IBGE, agora uma pessoa instruída na palavra de Deus. Por isso, não é por acaso que todo dia eu estou com a leitura orante e toda terça-feira, quero lembrar a todos, eu tenho uma catequese, um tema de catequese, também está no YouTube. Faça como um podcast. Assim você vai fazer esteira, você vai andar, você vai cozinhar, você vai lavar, você vai andar de carro. Deixa rolar, deixa rolar. E ela falou do inabalável, e claro, né? 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Padre, na minha cidade não tem livraria. Aí você vai nos produtosqueevangelizam.com.br. Márcia, um abraço, viu? Lá de Garça, São Paulo, Dom Antônio Luiz Cipollini, de Marília, Bíblia Aberta, Cartilha de Oração.
7: A palavra do Senhor quando chegou.
1: Bora lá. Segundo Coríntios, capítulo 6, versículo 1, vamos ver até onde vai. Vou dar um salto hoje, tá? Não muito, mas atenção. Portanto, nós como companheiros de trabalho no serviço de Deus, pedimos o seguinte: não deixe que fique sem proveito a graça de Deus a qual vocês receberam. Escute o que Deus diz. Quando chegou o tempo de mostrar a minha bondade, eu atendi seu pedido e o socorri quando chegou o dia da salvação. Senhor, eu quero crer que chegou o dia de mostrar a sua bondade, manifeste em minha vida. Na vida de Santo Agostinho, depois de muitos anos de reza de Santa Mônica, 30 e poucos anos. Não é brincadeira, não. Chegou o tempo de mostrar a bondade. Eu atendi o seu pedido. Versículo 2. E socorri quando chegou o dia da salvação. Escutem, continua Paulo. Este é o tempo em que Deus mostra a sua vontade. Hoje é o dia de ser salvo. Gente, eu comecei o programa hoje batendo nessa tecla. Assim, e eu não sabia que o texto era esse. Vou ser bem sincero. Eu sentei, eu não olhei o texto. E comecei falando que esse programa não é um programa de entretenimento, não é um programa musical, não é um programa de trololó, de tititi, de ficar tricotando. Você vê que os assuntos são muito sérios. É um programa de graças, curas, bênçãos. E eu falava exatamente isso, que a maior cura, o maior milagre que Deus faz em nossa vida não é a cura física, é a nossa salvação. Você entende isso? E olha o que diz o texto hoje. Este é o tempo em que Deus mostra a sua bondade. Hoje é o dia de ser salvo. Pensa em você mesmo, primeiro. Senhor, hoje é dia de ser salvo. Depois pense em alguém. Senhor, hoje é o dia de ser salvo. Hoje é um dia de milagres. Não queremos, versículo 3, que alguém ache defeito no nosso trabalho, por isso fazemos possível para não atrapalhar ninguém. Pelo contrário, atenção, atenção, versículo 4, em tudo mostramos que somos servos de Deus, suportando com muita paciência as aflições. Senhor, essa palavra é para mim, essa palavra é para mim. Suportar com muita paciência as aflições, Paulo está dizendo. E ele disse antes, hoje é dia de ser salvo. Mas ele disse: eu me coloco como servo de Deus e eu lanço um questionamento para você, para mim mesmo, nas aflições e inevitáveis aflições da vida. Suportamos com paciência? Ei, suportamos com paciência? Ou blasfemamos, xingamos? Verdade, tem muita gente que blasfema, que grita, que se revolta, que fala besteira, que fala palavrão, boca suja, tem que pegar água benta com criolina para fazer bochecho, boca suja dentro de casa. Não é por acaso que, agora, qual foi o tema da catequese? 5 passos para a paciência nas obras de misericórdia. Padre, eu não sou uma pessoa paciente. Então exercitemos. Eu não acredito que Paulo foi por natureza paciente. Quando eu vejo, eu já li vários, além da Bíblia, livros sobre estudos da pessoa de Paulo. Paulo era um homem enérgico, baixinho, mas enérgico, careca, truncudo, perna curta, calvo. É verdade, essa era a estrutura de Paulo. Mas bravo, gente, ele pegou carta para ir lá prender em Damasco. Então, se ele fala: suportamos com muita paciência as aflições, ele se deixou trabalhar. Eu também peço, Senhor, a paciência. Seguindo, os sofrimentos e as dificuldades. Senhor, que com paciência eu enfrente os sofrimentos, com paciência eu enfrente as dificuldades. Hoje eu vou ficar com esse apelo da paciência. Senhor, dai-me a graça de exercitar a paciência. Dai-me a graça, Senhor, de suportar com muita paciência as aflições. Diga quais são elas. Dai-me a graça de suportar com muita paciência o sofrimento. Dai-me a graça de suportar com muita paciência as dificuldades. Dai-me, Senhor, a virtude da paciência. A palavra-chave hoje: paciência. Esta foi a leitura orante de hoje. E vou lembrar você, olha como é providencial. Você vê como Deus é maravilhoso. Qual foi o tema da catequese de terça-feira? Passos para exercício da paciência. Obras de misericórdia espirituais. Tema central hoje? Paciência. Eu vou para o intervalo, eu volto já. Volte comigo.

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0: Atenção, Estados Unidos! Olha, sábado eu estarei em New Jersey, Nova Jersey, em Delham, na Escola Católica Cruz Sagrada. Padre, nós do Brasil vamos acompanhar? Poderá acompanhar pelo YouTube Padre Manzotti. Também, terça-feira, eu estarei em Orlando, Flórida. Ali, nós teremos uma pregação. Basílica do Santuário Nacional de Nossa Senhora Rainha do Universo. Camarotetickets.com, Francisco. Que a paz de Jesus esteja com você, Francisco.
1: Bom dia.
0: Bom dia, Francisco. De onde você fala, meu filho?
1: Pacaju e Ceará, região metropolitana de Fortaleza.
0: Ô, minha amada Fortaleza, meu abraço, Pacaju. Como é que você me acompanha aí, filho?
1: Pelo canal 21,
0: uhum.
1: Evangelizar, e pela rádio Dom Bosco e pela Jangadeira FM.
0: Tá certo, então meu abraço, TV Evangelizar 21.1. E ele citou, tem a rádio Jangadeiro, Rádio Shalom e Rádio Dom Bosco. Diga lá, Francisco.
1: Padre Reginaldo, a sua bênção, meu esposo.
0: Deus abençoe.
1: Queria dar dois testemunhos.
0: Mas fale mais alto, filho. Eu não sei se eu estou meio louco hoje, mas não estou te ouvindo direito, não.
1: Queria dar dois testemunhos.
0: Tá.
1: Há muitos anos atrás, a minha mãe descobriu que estava com pedra na vesícula.
0: Tá.
1: E a minha mãe é muito devota.
0: Tá.
1: Aí ela pediu a Jesus das Santas Chagas que não seja preciso ela se operar, ele operasse ela.
0: Certo.
1: O médico pediu um exame, ela fez o exame, mas aí quando ela foi apresentar, foi para outro médico. Quando ela chegou lá com o exame, o médico disse que ela não tinha nenhuma pedra na vesícula.
0: Oh, louvado seja Deus! Graça recebida?
1: É graça testemunhada. Toca o sino, sacristão.
0: Agora bora lá pro segundo.
1: O segundo, para a gente mandou já minha esposa, em 2011. Tinha um caroço na mama esquerda. Não conseguia dar de mama à nossa filha.
0: Sim.
1: Ela foi para a mãe dela. A mãe dela, muito devota também, fez oração nela, ela disse que começou a queimar aquilo no seio dela.
0: Olha.
1: E sumiu o caroço.
0: Louvado
1: quando foi
0: Jesus.
1: 2025, ela sentiu os mesmos sintomas. Eu pedi a Nosso Senhor Jesus das Santas Chagas que operasse, que não deixasse aquilo nela, que ela não precisava daquilo, que ela tinha nosso filho para cuidar.
0: Sim.
1: Aí o que acontece? Ela foi fazer o exame da mamografia. E eu sempre pedi a Jesus das Santas Chagas que não curasse ela, que ela não precisa daquilo.
0: Sim.
1: Foi batido um exame, não detectou nada de caroço na mama dela.
0: Deus seja louvado. Nossa, filha.
1: Padre, porque a gente tem 4 filhos.
0: Claro.
1: Resumindo, a gente tem 2 especiais. Um
0: Olha
1: é especial,
0: aí.
1: Tem 19 anos, mas é meio que ter uma criança de 2 meses, de 3 meses.
0: Entendi.
1: E tem um mais velho de 23 anos que tem depressão.
0: Entendi.
1: A depressão dele é de se matar, de várias
0: Deus.
1: Coisas. O que passa na cabeça do adolescente, né? Mas a gente sofre muito com essa situação.
0: Posso imaginar.
1: Que bote ele em oração.
0: Se importa de falar o nome dos 4 filhos?
1: O mais velho é José Raul.
0: José Raul.
1: O mais novo, Damião Rian.
0: Damião. O outro?
1: O outro é uma menina, Yasmin Rayara.
0: Tá.
1: E a mais nova é Maria Hillary.
0: Tá.
1: E pedir oração para mim, sou Francisco Valdemar, e para minha esposa.
0: O nome dela?
1: Bambra.
0: Tá.
1: E para minha mãe, Raimunda Paulino.
0: Tá certo.
1: Aí, diante disso, padre, a minha mãe já era associada há 13 anos.
0: Opa, aí, obrigado, dona Raimunda.
1: Pois é, quando ela recebeu a graça da cura dela, eu peguei também, me associei, sou associado.
0: Obrigado por ser associado.
1: Minha irmã, Francisca Vaniclea, também é associada.
0: Certo.
1: Meu cunhado também é associado. E estou trazendo mais gente da família para associar.
0: Deus seja louvado. Obrigado, filho, porque essa obra não é minha. É uma obra de Deus que transforma vidas. Você percebe isso, né, Francisco?
1: Percebe. É o que eu tenho para dizer para todo o Brasil. Você não está pagando. Você está dando a sua contribuição, seja o valor que for, de coração, que você recebe a sua graça, você tendo fé, nada compra o que você tem, nada compra, porque dinheiro a gente não leva, nada a gente leva. Então, gente, contribui com a evangelização, que é muito bom. Se Deus quiser, esse ano, em 2026, eu estarei no Evangelizar de Fortaleza. Deus
0: Amém.
1: Quiser.
0: E eu quero conhecer você. Fala com nossa equipe lá, inclusive nossos parceiros lá da Jangadeiro. Meu grande abraço, Francisco de Pacajus, Ceará. TV Evangelizar 21.1, Jangadeiro FM, Dom Bosco, Shalom, Dom Gregório Paixão e contagem regressiva, 19º, gente, 19º, dia 31 de outubro. Espero de encontrar você, Francisco. Sempre eu faço um encontro lá na Jangadeiro, quem dera possa te encontrar. Aires, falei certo o seu nome?
2: Falou sim.
0: Deus abençoe, Aires. Você fala Amém. De onde?
2: Curitiba.
0: Curitiba. Seja bem-vindo. Como é que você Obrigado. Me acompanha, Aires?
2: A gente principalmente, né? A gente acompanha pelo YouTube.
0: Tá certo. A palavra é sua, filho.
2: Eu tô ligando para pedir saúde pela minha família, mas em especial mesmo, padre, eu tô ligando por causa da minha filha. Ela tem 13 anos e é muito fã do senhor e eu gostaria de saber se ela poderia falar com o senhor um pouco.
0: Se você permitir, pode sim.
2: Sim, permito sim.
0: Tá certo. Então, como é que é o nome dela?
2: Isabela,
0: tudo bem, Isabela?
3: Oi, padre. Tudo bem?
0: Eu tô bem, e você, querida? Você queria falar comigo, minha querida?
3: Eu queria, porque você ajudou a transformar minha vida, padre.
0: Sério, filha? Como é que foi?
3: Então, a minha mãe sempre te acompanhou, sabe? Ela sempre ia no seu retiro, sabe? Internacional.
0: Sim.
3: No Brasil. Daí, esse ano, né? Ela perguntou se eu queria ir junto. E eu falei que eu queria.
0: Sim.
3: Mas ela falou que era muito cansativo, né? Tudo, mas eu falei, e eu fui. E depois disso, padre, a minha vida se transformou.
0: Filha.
3: Eu comecei a te acompanhar. Eu comecei a me emocionar com você. Eu comecei a gostar das suas músicas. Eu li o seu livro Inabalável.
0: Ah, que maravilha, Isabela.
3: E ainda eu recebi um presente, por causa que no dia 4 de junho foi Corpus Christi.
0: Foi.
3: E foi o meu aniversário.
0: Ah, era dia do teu aniversário.
3: E eu fui no seu show e eu tava pertinho do palco, foi muito incrível, padre.
0: Que maravilha.
3: Então você ajudou a transformar minha vida.
0: Fico feliz, você com 13 anos e ter essa empatia. Louvado seja Deus, Isabela.
3: Amém.
0: E olha, lá daquele dia... tô para lançar a música que eu gravei lá no Corpus Christi, Templo Vivo. Logo já vou lançar nas plataformas. Você lembra daquela gravação?
3: Sim, nossa, aquela música era muito bonita mesmo, padre.
0: Tá certo, Isabela. Você quer deixar alguém em oração, Isabela?
3: Eu quero deixar o meu pai que fala com você aqui.
0: Aires, um abraço, claro. Quem mais?
3: Ele tem doença de Crohn e inflamação na coluna, uma inflamação crônica na coluna,
0: tá
3: que
0: bom.
3: É irreversível.
0: Tá bom, eu já anotei o nome. Aires, mais alguém?
3: E pedir saúde e proteção pro meu irmão e pra mim e pra minha mãe.
0: Diga o nome do irmão.
3: Aires também.
0: Aires, e da mamãe?
3: Priscila.
0: Um grande abraço, Isabela. E ó, fica na linha que eu vou lhe dar um terço, tá bom? Fica na linha, você não pediu, mas eu quero, porque tem 13 anos, gente, que simpatia de menina, que Deus abençoe, fica para pegar o teu endereço para eu mandar um texto para você, tá bom, Isabela?
3: Tá bom, muito obrigada, padre.
0: Deus abençoe, que delícia, gente, que bom, ó, atingindo novas gerações ali, Isabela de 13 anos, de Curitiba, acompanha pelo YouTube, nós temos aqui também a TV Evangelizar, 16 NET13, Rádio Evangelizar FM, Rádio Clube FM, e ao arcebispo Dom José Antônio Peruso, da Arquidiocese de Curitiba. Eu vou para o intervalo e volto. Primeiro dia da novena de Santa Mônica em Santo Agostinho. Voltamos já.
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Hoje é aniversário de Dom Paulo Romeu Dantas Bastos, da Diocese de Jequié, Bahia. Também é aniversário da Rádio Imigrantes FM, Piranga do Norte, Mato Grosso. Itabaiana FM, Itabaiana, Paraíba. Querido povo de Deus, que delícia, né, falar com a Isabela, pessoa 13 anos. E se perguntou, talvez você fale, por que o pai teve que falar? Porque existe uma lei hoje, nós levamos muito a sério, que é exatamente, as crianças até podem falar comigo, mas primeiro o pai tem que autorizar. É uma lei que nós levamos, LGPD, que é a lei de garantia para que a pessoa, principalmente o menor, seja preservado. Então, se um dia você quer que a criança fale comigo, não pode a criança ligar. Tem que o pai, a mãe autorizar e aí eu converso. É modernidade, né? Mas é, tem seu sentido de muita segurança. Louvado seja Deus. Eu quero ler esse testemunho. Jesus das Santas Chagas. Recife, Pernambuco. Padre Reginaldo, sua bênção. Sou odonto e acompanho o seu programa há alguns anos. Desde que uma tia muito católica me enviou o WhatsApp, o link da TV Evangelizar no YouTube, e vi que a TV Evangelizar pegava em Recife. Há 3 anos, vivia muito endividado, com muitos empréstimos no banco, frutos de decisões tomadas por conta própria e tentar solucionar problemas financeiros. A menor dificuldade já estava a ligar para o banco, pedir empréstimo, e fiquei numa situação muito complicada. O problema virou uma bola de neve, a ponto de eu me sentir sufocado. Na mesma época, eu estava tentando solucionar o problema da progressão de carreira. Sou funcionário público e deveria acontecer há 4 anos. Os funcionários responsáveis pelo serviço sempre diziam para eu aguardar mais 4 anos para tentar a progressão. Passaram-se 8 e nada. Pensava até entrar na justiça para resolver esse problema. Ninguém sabia o motivo. Nesse período, acompanhei a Quinta Eucarística, pedindo sempre uma gota do sangue redentor para a solução do meu problema financeiro. Padre, após 1 mês de adoração, acredite, o banco me devolveu um seguro que eu nem imaginava ter direito. O próprio gerente estava disponível a ajudar a administrar o meu problema financeiro, como o senhor sempre fala. Parar, administrar e solucionar. Graças a Deus, eu recebi também um e-mail e fui promovido. Graças a Deus, a minha vida melhorou. Mas não foi só a vida financeira. Eu me encontrei com Deus. Hoje eu não acompanho nada, não perco nada. Acompanho sempre os seus programas diariamente aqui pela TV Evangelizar. E digo, nunca perco a adoração ao Santíssimo. De Recife. Escreveu o nome, mas eu prefiro não dizer. De Recife, Pernambuco. Jesus das Santas Chagas. Uma vida transformada. Antes de eu chamar a novena,

Eu quero dizer assim, não sejamos fariseus. Não vamos fazer assim, rezar pela conversão dos outros. Preste atenção na oração. Primeiro é pedir a sua própria, a minha própria conversão. Mas pense em alguém. Pense. Santa Mônica, quantos anos não rezou para Santo Agostinho? Primeiro dia da novena. Santa Mônica, Santo Agostinho, rogai por nós. Santa Mônica, Santo Agostinho, levai-me à verdadeira conversão. Santa Mônica, Santo Agostinho, levai-me à verdadeira conversão. Santa Mônica, Santo Agostinho, levai-me à verdadeira conversão. Ó Santa Mônica, que pela oração e pelas lágrimas alcançaste de Deus a conversão do vosso filho e do vosso marido, olhai para o meu coração amargurado. E rezo agora por esta pessoa que tantos dissabores e sofrimentos causa ao meu coração e a toda a família. Diga o nome da pessoa por quem você vai oferecer essa novena. Acredite, Deus tudo pode. Só Deus faz tudo, nós não. Primeiro dia, Santa Mônica, que vossas orações se juntem às minhas para comover o bom Deus, a fim de que Ele, Deus vivo e verdadeiro, faça com que esta pessoa por quem rezo agora volte ao bom caminho. Santa Mônica, fazei com que o Pai do Céu chame de volta para a casa paterna este filho pródigo. Dai-me alegria e serei para sempre agradecido. Oremos. Ó Deus, consolador dos aflitos, saúde dos que em vós esperam, que aceitastes misericordiosamente as piedosas lágrimas da bem-aventurada Mãe Mônica pela conversão do filho Agostinho e do marido Patrício. Concedei-nos, pela vossa intercessão, que choremos nossos pecados e encontremos a indulgência da vossa graça. Por nosso Senhor Jesus Cristo, vosso Filho, na unidade do Espírito Santo. Amém. Santo Agostinho, rogai por nós. Santa Mônica, rogai por nós, o Senhor esteja convosco. Ele está no meio de nós. Abençoai, Senhor, a água, a roupa dos enfermos, as fotos de família, os remédios e aqueles que mais estão necessitados neste momento. Por intercessão de Nossa Senhora do Carmo, São Pio, nos méritos das Santas Chagas, em nome do Pai, do Filho, do Espírito Santo. Amém, gente. Manda seus anjos sobre nós. O clipe, YouTube Padre Manzotti. Evangelizar é

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1: Sorriso, alô você cidadão, alô você cidadã, meus queridos, minhas queridas sintonizados nesta potente emissora, é a Sorriso FM, é o canal 99.1, é o mais querido, né, o mais potente, o que vai mais longe, o destaque empresarial pelo qual temos aqui a satisfação de iniciar mais uma edição do programa A Voz do Povo. É quinta-feira hoje, 20 de agosto de 2026, reta final, né, como eu disse, do mês já. Dia dos maçons hoje, o nosso carinho a todos. Dia do Fusca para os amantes aí desse carro que é um ícone do veículo nacional popular, não é? Dia nacional da parteira tradicional, um carinho especial também. Dia do farmacêutico e hoje também é o Dia Mundial do Queijo, é uma produção de referência já aqui em Sorriso, aos produtores dos queijos famosos de Sorriso, o nosso carinho especial, né? Abraço, dona Rita, todo mundo, como é que é? Seu Nelvo, o povo lá da Poranga, né? Um abraço carinhoso. Por aqui conosco, já trazendo seus cumprimentos na manhã, Milena Moraes, bom dia.
2: Bom dia, Marlene, bom dia, Raíssa, bom dia a todos os ouvintes, uma excelente quinta-feira para todos nós. 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
1: Por aqui também traz seus cumprimentos na manhã, Raíssa Ávila, bom dia.
3: Bom dia, Marlene, bom dia, Milena, um excelente dia para você que está aí do outro lado nos acompanhando, e eu mando também um grande abraço para quem já está ligadinho através das TVs, TV Cidade Verde, canal 12.1, filiada à Jovem Pan, e a Rede TV, canal 3.1.
1: 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É hora de chegar mais perto, aumentar o volume do seu aparelho para você também acompanhar os principais destaques da Voz do Povo nessa quinta-feira.
2: Criança é atropelada, socorrida em estado grave e transferida ao Hospital Regional de Sorriso.
3: Homem é preso após denúncia e encontrado com arma de fogo de fabricação artesanal.
2: Bancários fazem paralisação de 24 horas nesta quinta-feira. Servidores de bancos públicos em Mato Grosso aderem ao movimento.
3: Assistência Social Realização, que leva serviços gratuitos a pessoas em situação de rua em Sorriso.
2: Acácio Ambrosini oficializa candidatura a deputado federal em Sorriso, com apoio de lideranças e da comunidade.
1: Todas essas e muitas outras notícias a partir de agora no programa Voz do Povo, que já está no ar para você. Muitas vezes nós acordamos já pensando naquilo que nos falta, não é verdade? Naquilo que precisa ser resolvido, no problema que nos espera, ou mesmo naquilo que a gente gostaria que fosse diferente do que é. Sem perceber, nesta hora, podemos transformar o início de um novo dia numa lista de reclamações e esquecermos que o simples fato de termos despertado já é uma oportunidade que estamos recebendo do nosso Criador. Você fala: obrigada a Deus por acordar mais um dia. Precisamos aprender a olhar para a nossa vida como humanos com mais gratidão. E isso não significa absolutamente ignorar dificuldades ou fingir que tudo está bem, ou mesmo deixar de ir atrás, de buscar aquilo que a gente quer. Significa, sim, reconhecer que, mesmo em meio à luta, existe sempre motivo de gratidão. A vida, há pessoas do nosso lado, há oportunidades, há aprendizados, e existem também pequenas bênçãos que na correria muitas vezes a gente deixa de notar. Quando agradecemos temos pelo pouco é que começamos a enxergar a grandeza daquilo que nós já temos em nossa vida. Quando valorizamos as pequenas conquistas, percebemos que nem todos os dias precisam trazer grandes acontecimentos para serem dias especiais. Às vezes a bênção está justo naquilo que parece muito simples, não é? Ter um dia tranquilo, uma manhã tranquila, uma conversa verdadeira, receber um abraço, ter trabalho, ter um lar, a possibilidade de recomeço ou simplesmente mais um dia para tentar fazer diferente do que fizemos ontem. A reclamação não pode se tornar hábito em nossas vidas. Quando reclamamos o tempo todo, os nossos olhos se acostumam a procurar aquilo que está errado e deixam de perceber aquilo que está dando certo em nossa vida. E o coração fica tão centrado na ausência que passa a não reconhecer mais a presença. Que não nos falte nunca, né, a capacidade de sermos gratos enquanto caminhamos buscando aquilo que nós queremos para nossas vidas. Pense nisso. Seja bem-vindo à Voz do Povo, é um espaço para você participar também, não é? 963-46964 é o nosso Fala Cidadão, sempre liberado. E a gente avança falando da previsão do tempo, que aliás segue bem preocupante, né? A Raíssa tem os detalhes.
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3: E hoje seguimos com zero chances de chuva aqui para nossa região. Sol o dia todo, sem nuvens no céu, com aumento de nebulosidade à noite, viu? Não deve chover. Temperatura máxima hoje deve chegar aos 36 graus até às 16 horas. Hoje já estamos na lua crescente e a umidade do ar em 23%. Neste momento, aqui em Sorriso, segundo o Climatempo ainda, a temperatura é de 31 graus.
1: Muito bem, 10h07, Milena Moraes Apostos com as informações sobre cotações agropecuárias.
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2: Indicadores para esta quinta-feira, soja disponível R$ 128,30 a saca, milho disponível R$ 45 a saca, algodão pluma cotado em R$ 131,89 a arroba, caroço do algodão R$ 795,77 a tonelada, arroz R$ 96 a saca, suíno confinado R$ 5 o quilo, boi gordo R$ 321,40 a arroba, frango vivo R$ 5,10 o quilo, ovo branco caixa com 30 dúzias cotado em R$ 135. Já o dólar, a última atualização às 10 horas horário de Brasília, a moeda norte-americana estava sendo cotada no valor de R$ 5,18. A fonte é do IMEA-MT e AgroLink Sorriso.
1: Hora 10h08, bora direto para a rua. Hoje, quinta-feira, um dia que está sendo marcado pela inauguração da empresa Assia Fiat, né? É, inauguração oficial aqui em Sorriso. Rafael Silva está por lá e conta mais detalhes, né, Rafael? Bom dia.
4: Muito bom dia, Marlene Maria. Bom dia a todos que acompanham a programação da Sorriso FM. Esta quinta-feira está sendo especial. Inauguração oficial da Fiat Assia aqui no município, às margens da BR-163. Nesse momento eu falo com o Kennedy, ele que é consultor de vendas aqui no município. Kennedy, hoje é um momento marcante. 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
5: 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Trazendo aí o Grupo Assia, trazendo a marca Fiat para próximo do povo de Sorriso.
4: A gente estava comentando, são 50 anos de história. Não tem ninguém que não conheça ali um Fiat Uno, um Fiat Strada.
5: Isso é verdade. E você vê como que marca a gente, né? Hoje eu converso com as pessoas e é difícil encontrar alguém que não tenha tido a experiência da família participar com a marca Fiat, né? E o objetivo é esse, é trazer um produto maravilhoso, trazer uma marca que faz parte do Brasil hoje para dentro de Sorriso.
4: Então vamos convidar essa população que está nos ouvindo nesse momento. Como que vai funcionar o horário de funcionamento? A gente já observa que tem consultores de vendas aqui especializados e preparados para atender a comunidade.
5: Isso mesmo. Nós estamos com uma equipe completa, não só na área de vendas, mas na área de atendimento de revisões e serviços, né? Que vai atender todo o público nos horários comerciais, das 7h30 da manhã às 11h30 e das 13h30 da tarde às 17h30.
4: Todo mundo convidado, então?
5: Todo mundo convidado. Hoje vai ser diferente, né? 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
4: 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Voltamos com você nos estúdios.
1: Valeu, Rafael. Obrigada. Parabéns, né? Parabéns, Sorriso. 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Logo mais você confere a matéria completinha também no site, não é? Sorrisofm99.com.br. Aliás, habitue-se a acessar, não é? Você estará sempre bem informado com o nosso site. 10 e 11, bora falar dos parceiros, né, Raíssa? A gente já traz informação, porque, olha, uma criança ficou gravemente ferida no trânsito ontem, aliás, lamentavelmente, né? Vamos lá.
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1: Hora 10h14, olha, mais um gravíssimo acidente de trânsito registrado ontem. Quando fala em atropelamento de criança, o coração dói, né, Raíssa? Como é que foi essa história aí?
3: É isso mesmo, Marlene. Ontem uma criança estava brincando, andando de bicicleta ali na região leste, quando, segundo informações, foi atropelada por uma caminhonete. Mas o que chama a atenção nesta matéria, além do estado gravíssimo de saúde desta criança, foi a maneira em que esta vítima foi socorrida, pois as duas unidades de resgate, Corpo de Bombeiros e SAMU, foram acionados. Nós entendemos o desespero dos familiares, da mãe desta criança, porém o transporte foi feito pelos próprios familiares. Esta criança, ela foi socorrida pelos familiares, por terceiros, até a UPA. E ali, a criança já precisou ser encaminhada até o hospital regional, em estado gravíssimo, onde precisou ser entubada. Então, nesta matéria, inclusive, a médica do SAMU faz o alerta para manter a calma e aguardar o resgate, porque as unidades, elas vão preparadas, com, além dos profissionais, com todo o equipamento necessário para estabilizar a vítima no local e fazer o transporte sem o agravamento do estado de saúde. Então, às vezes, a criança, o estado dela não precisaria ser tão crítico com a imobilização ainda ali no local. Ela foi encaminhada ali ao hospital, através do SAMU, né, que fez esse transporte da UPA até o hospital regional, mas da Zona Leste até a UPA, ela foi encaminhada pelos próprios familiares, mesmo após o acionamento das equipes de resgate.
1: Vamos ouvir, então, essa explicação da Autoridade de Saúde Pública. A gente entende, de fato, o desespero, né, numa hora dessa. Deus nos ajude. Vamos ouvir os detalhes.
3: Nas imagens gravadas por populares no local, é possível ouvir o desespero de familiares e de quem viu o acidente. Segundo relatos, uma caminhonete teria atropelado uma criança que andava de bicicleta no bairro São Domingos, em Sorriso. O Corpo de Bombeiros e o SAMU chegaram a ser acionados, porém, os familiares que levaram a criança até a unidade de pronto atendimento. O estado de saúde da vítima se agravou, sendo necessário um encaminhamento urgente ao hospital regional.
6: Primeiro a gente foi acionada às 6h30, mais ou menos, no início do plantão. A gente chegou no local e já havia sido removida por terceiros, né? A informação que a gente recebeu inicialmente é que era uma vítima grave, né? Veio pra gente como um código vermelho, né? Porém, foi removida por terceiros. Logo depois, né, quando a gente estava fechando a ocorrência, porque quando é removido por terceiros, a gente fecha a ocorrência do mesmo jeito, como se tivesse sido cancelada, né, pelo solicitante. E neste momento a equipe da UPA entrou em contato conosco, que a criança havia chegado na UPA em um estado gravíssimo, que precisava de um suporte mais especializado e mais avançado, ou seja, um suporte mais do hospital regional. Então a gente prontamente se deslocou, né, até a UPA, realizou o nosso protocolo de trauma dentro da UPA já. Infelizmente a criança, por ter sido removida por terceiros, já havia sido movimentada, não foi realizado certinho o protocolo de trauma, né? Mas a partir do momento que nós entramos na cena, né, já no hospital, a gente realizou o protocolo de trauma certinho. Então, a gente removeu da UPA até o hospital regional. E lá dentro do hospital regional, a gente acabou de estabilizar o paciente. A gente, inclusive, auxiliou a equipe do hospital regional a estabilizar o quadro da paciente, que era muito grave. Provavelmente com alguma hemorragia ou alguma coisa grave, uma situação de trauma.
3: A equipe médica do SAMU pede para que o resgate seja acionado e a calma mantida, mesmo sendo algum familiar envolvido no acidente, pois a unidade comporta especialistas e os equipamentos necessários para fazer a imobilização, medicação e o transporte adequado da vítima para que o quadro clínico não piore durante o trajeto.
6: Vítimas de trauma, a gente não movimenta, a gente não mexe, a gente não remove. Principalmente em cidades que a gente tem suporte pré-hospitalar, né? Aqui em Sorriso nós temos suporte pré-hospitalar básico e avançado, né? É só a população ligar no SAMU 192, né? Então a gente sempre orienta vítimas de trauma, de trânsito, de acidente de trânsito, de queda da própria altura ou queda de altura. A gente não movimenta na vítima, a gente chama a unidade especializada e a equipe de saúde vai até o local. Esse é o melhor atendimento para as vítimas, né? Porque quando a gente não segue o protocolo, inclusive é um protocolo internacional de trauma, quando a gente não segue os protocolos, a gente piora o estado das pessoas. Então a gente pode causar sequelas irreversíveis na vítima ou até morte. Então a gente orienta a população que em cidades como Sorriso, que tem suporte pré-hospitalar, a gente espera a equipe de saúde chegar no local e não movimente a vítima. A criança foi estabilizada, né, até onde a nossa equipe sabe, né, e foi entregue à equipe do hospital regional.
1: Muito bem, fica feito este alerta. Agora vale oração, né? Essa família com certeza está precisando e essa criança mais que tudo. Nós precisamos realmente melhorar os números em relação à gravidade dos acidentes de trânsito aqui em Sorriso, né, moçada? São 10h19 agora, olha só. Bancários fazem paralisação de 24 horas hoje, situação que atinge a princípio as instituições públicas. Leia-se. Banco do Brasil e Caixa Econômica Federal é o que temos aqui no município de Sorriso, de agências que são de instituições públicas, que estariam, portanto, com essa paralisação de 24 horas, resguardada aí a necessidade, de repente, de manter o atendimento prioritário essencial, que não pode ser paralisado, né? Eles estão pedindo 5% de aumento real em seus salários, acima da inflação, nos salários e demais verbas também, aumento do piso salarial, um reajuste dos valores de vale-refeição e vale-alimentação, além da valorização da PLR da categoria. Segundo o Comando Nacional dos Bancários, essa categoria, os bancários, ainda aguardam proposta dos bancos para reivindicações apresentadas durante a campanha salarial. A paralisação de 24 horas não significa necessariamente fechamento de todas as agências e unidades bancárias. A adesão depende da participação dos trabalhadores e das mobilizações que são organizadas pelos sindicatos em cada região. Aqui em Sorriso, entramos em contato com instituições que são da rede privada bancária e fomos informados que não haveria, a princípio, nenhuma mudança no atendimento, porque não foram assim orientados presencialmente pelos seus respectivos sindicatos. sindicatos como seria a exigência legal para fazer essa paralisação. De toda sorte, né, são recomendados o uso para realizar operações bancárias de canais digitais, como aplicativos, internet e banking, continuam sendo uma alternativa sempre. Também podem ser usados caixas eletrônicos e outros serviços de autoatendimento, conforme a disponibilidade de cada instituição. Dado esse recado, a gente vai para o intervalo, nós voltamos daqui a pouco, tem muita notícia pela frente ainda, houve apreensão de arma, apreensão de drogas também ontem, grande aqui em Sorriso, tudo isso ao longo do programa Voz do Povo. Daqui a pouco a gente já fala para as mulheres do campo, não é? Com a presença do Sindicato Rural aqui nos estúdios, não sai daí, é um instante só, já voltamos.
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1: Sigamos juntos. Tem Fala Cidadão chegando. Tá na fila aqui, tá moçada. Um abraço, ouvintes que sempre participam aí conosco. É sempre uma satisfação. A gente já vai trazer, mas agora eu quero falar com a minha querida convidada, a Luana Beluz, para a gente falar sobre um grande evento denominado Mulheres no Agro. Bom dia, Luana. Já tem data marcada, inclusive, e preparando aí com carinho, né?
18: Bom dia a todos os ouvintes. É isso aí, eu vim aqui hoje para falar sobre a quinta edição do Mulheres no Agro, que vai acontecer dia 15 de outubro no Centro de Eventos do Sicredi aqui em Sorriso.
1: Opa, vai ser um grande evento quando fala nesse espaço, porque é um espaço muito confortável, inclusive, né?
18: É, a gente está preparando um evento aí para 800 participantes.
1: 800 mulheres? É. Que legal, é para mulheres do campo mesmo, Dia da Mulher Rural, é isso?
18: Isso, é 15 de outubro é o Dia da Mulher Rural e Dia do Professor também, né?
1: Legal.
18: É, uhum. Já é o terceiro ano que a gente faz nessa data do dia 15 de outubro por ser o Dia da Mulher Rural. E a gente está preparando um evento aí para 800 participantes, 800 mulheres. Uhum. O ano passado, na quarta edição, a gente teve esse número de participantes. E a gente teve a participação aí de mulheres de toda a região. Uhum. E mulheres também do Pará. E tivemos uma participante... Uau. Também do Rio Grande do Sul.
1: Que legal. Uhum. Juntou a mulherada para falar do quê, esse evento?
18: É... O legal é um evento que tem a iniciativa é do Sindicato Rural de Sorriso. Uhum. E da Comissão das Mulheres, no qual eu faço parte também. E a intenção é trazer assuntos voltados pro dia a dia, né? Assuntos técnicos. Uhum. Para trazer o que algumas novidades aí para as mulheres, né?
1: Inovações.
18: E esse ano a gente vai falar sobre, nessa parte técnica, a gente vai falar sobre dois temas. Uhum. A gente vai falar sobre inovação e legado. Com o palestrante vai ser o Eduardo Leon. Ele é sócio da Safras e Cifras. E ele vai falar sobre essa questão do legado e a inovação. Como as empresas, não só as empresas rurais, mas todos os tipos de empresas, uhum. Tem como que elas devem se preparar com essa questão da tecnologia, das inovações, inteligência artificial, que a gente está ouvindo falar muito, a gente já está utilizando bastante, né? Uhum. Como que as empresas devem preparar, né?
1: Perfeito.
18: Se preparar para isso. Uhum. E depois a gente vai ter uma outra palestra com o Ricardo Dal Bosco, falando sobre a comunicação nas diferentes gerações. Por exemplo... eu, na nossa propriedade, né? A gente tem colaboradores lá de 18 até 50 e poucos anos. Uhum. Né? E como que a gente deve se comunicar? Como é a forma de se comunicar com esses colaboradores de diferentes idades? Né? E aí ele vai vir falando sobre isso.
1: Muito bom.
18: E aí depois a gente vai ter um painel de discussão com uma produtora rural aqui da região, onde ela já utiliza essa questão de inovações, tecnologia. Uhum. Ela vai dar ali o parecer dela. Uhum. Como que é a realidade dela, o que, que ela utiliza, como que começou, tudo isso, né?
1: Perfeito.
18: E aí, para finalizar o evento, a gente vai ter uma palestra mais motivacional com a Pâmela Magalhães, onde o tema da palestra é Mulheres Fortes Também Cansam. Vai ser uma palestra interativa para... conversar com essas mulheres, porque a gente sabe, né? A gente é bombril, né?
1: Sim.
18: E aí a gente faz um pouco de tudo e a gente nunca tá cansada, né?
1: Esquece
18: um pouco da gente, então ela vai vir falar um pouco sobre isso.
1: Muito importante. Todas as reflexões são importantes. Essa Todos. Última me chamou especialmente a atenção, porque de fato, né? Mulher em geral abraça o mundo, porque ela sabe que alguém tem que fazer, então vamos fazer, né?
18: Exatamente. Exatamente. E o legal do evento é que a gente fala que a gente frisa muito que é mulheres no agro, uhum. e não mulheres do agro.
1: Pode ser da cidade, porém, exato. Que está ligada à área de alguma
18: forma. De toda
1: a
18: sociedade, de todas as empresas, o evento, o valor do ingresso é um valor super acessível. A gente já iniciamos a venda dos ingressos aí no valor de R$150. Uhum. O evento, esqueci de falar, é uma tarde, uhum. então ele começa a 1 da tarde, vai se estender até o início da noite ali. A gente finaliza ali o evento com um happy hour, para daí para as pessoas que estarem ali, as mulheres, terem um momento de descontração, de network, de conversarem, perfeito. Né?
1: Confraternizar um pouquinho.
18: Exato.
1: Legal, uhum. muito bom. Como é que faz essa inscrição?
18: Então, a inscrição, as pessoas quiserem entrarem no link, no Instagram do sindicato. Ali no Instagram do sindicato vai ter o link onde vocês clicam e vai direcionar para o site do evento onde uhum. faz a inscrição.
1: Arroba Sindicato Rural de Sorriso?
18: Arroba Sindicato Rural de Sorriso. E o mais legal ainda, né, uhum. é que esse valor das inscrições vão ser todos revertidos para algumas entidades beneficentes aqui de Sorriso, como aconteceu opa. Nos outros anos.
1: Muito bem. Celebrar o Dia da Mulher Rural e ser solidário ainda, além de buscar ou receber todo esse conhecimento, né, Luana? Muito
18: exatamente.
1: Importante isso. Que
18: isso.
1: Bom.
18: E aí eu quero agradecer a todos os nossos apoiadores que estão com a gente mais esse ano. Porque sem eles esse evento não aconteceria, né? Então, todo ano a gente vai lá, bate na porta. Então, muito obrigada.
1: Claro.
18: Porque sem eles não teria esse evento, a gente não estaria aqui falando sobre isso. E o propósito disso, do sindicato, da Comissão das Mulheres, é isso, sabe? Uhum. É trazer informação, trazer novidade, mostrar onde a gente pode deixar de perder dinheiro, né? O que a gente pode economizar, ainda mais nesses anos que a gente está passando, anos difíceis, né? Então, é esse o nosso objetivo, sabe? É trazer palestras técnicas, algo que a pessoa que vá participar, principalmente as mulheres, né? Possam ver no negócio delas, né? Da família ali, onde que a empresa pode ganhar um uhum, pouco,
1: sim,
18: né?
1: Sim, claro.
18: Sempre essa é a intenção.
1: Luana, você fica um minuto mais com a gente?
18: Claro.
1: Para reforçar esse convite já, a gente segue falando. Eu preciso registrar alguns parceiros aqui. 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
1: Vamos lá. 10h35, a gente segue conversando mais um pouquinho aqui com a Luana Belusso, aproveitando a presença, não é? Sobre o evento Mulheres no Agro. Luana, eu ia te perguntar o seguinte, antes de chamar nosso comercialzinho aqui. Né, no meio urbano, mulheres estão em todas as frentes. Eu acho que no campo elas são mais pioneiras ainda do que na cidade, nesse aspecto, né, Luana?
18: É, a gente vê, né, a presença da mulher sendo destaque nos últimos anos, né? Esse protagonismo feminino, sim, né? Sim. E é legal ter esse reconhecimento, porque mostra, né, o valor que a mulher tem ali, uhum, ao lado do marido, do esposo, dos filhos, né? Mostra que a família está unida, né? Perfeito. Isso que é bacana e mostra a força que, sim, essa mulher tem, né?
1: Muitas vezes na gestão, inclusive. Hoje a gente vê mulher em cima de trator também. Não tem mais tempo ruim para a mulher fazer o serviço hoje em dia. Graças a Deus, graças a muita tecnologia que não exige mais tanta força braçal, né?
18: É, exatamente. A gente vê aí as mulheres em todos os cantos, né? Perfeito. Dentro da propriedade, que nem você comentou, em cima de máquinas. Graças à tecnologia, claro, né?
1: Sim, por isso que é importante se atualizar sempre sobre tudo que tem de novo aí, né?
18: Isso aí, a gente tá. Acho que a mulher tem esse lado de estar sempre se atualizando em busca de novidade, trazendo essas inovações, né, para dentro de casa e do negócio também.
1: Então, reforça esse convite. Reforça o local de inscrições aí para que participem todas, né? E vamos passar esse número de 800 aí. Você sempre põe uma cadeirinha a mais, né? Uma xícara de chá a mais para o chá lá no fim da tarde, né?
18: Exatamente, com certeza, né? Uhum. Sempre serão muito bem-vindas. Então, eu quero convidar a todo mundo que está nos ouvindo e nos assistindo aí para o Mulheres no Agro. Uhum. Vai ser dia 15 de outubro no Centro de Eventos do Sicredi, aqui em Sorriso. Vai ser uma tarde que está sendo preparada para participar, para ter essa interação, trazer essas informações com pessoas preparadas tecnicamente, né? E ter esse momento que eu acho que a gente precisa, às vezes, dessa pausa, né?
1: Sim, com certeza. Obrigada, Luana. Obrigada. Sempre bem-vinda. Ficamos à disposição aqui até o outubro chegar. Ainda vai um trechinho, mas tem que adiantar a inscrição aí, né?
18: Ah, é importante, né? Para a gente ir se preparando e é para que as mulheres também já deixem na agenda essa data reservada aí para participar lá com a gente.
1: Perfeito, obrigada. Luana Belusso, ela que integra a equipe aí, a Comissão de Mulheres, né, do Sindicato Rural de Sorriso. Hora 10h38, vou fechar o bloco aqui com Fala Cidadão, produção, que mandaram o seguinte para nós, logo cedinho, né? Bom dia, diz a pessoa. Só uma observação, se puderem passar, com certeza, a gente já encaminhou, inclusive, não é, para alguém de competência, sobre uma rotatória na Dalmolin com acesso a 560, muito perigosa e sem sinalização. À noite não dá para ver, tem veículo atropelando e passando por cima, está muito mal sinalizado. Caminhei aqui, não para obras, mas vou mandar também para o secretário de obras, mandei para o Pires, que é o coordenador da nossa Guarda Municipal de Trânsito, né? Eu sei que ele passa lá para quem precisar. E tem um áudio também, produção. Vamos reproduzir aqui antes do nosso intervalo? Deixa eu ver. O que fala?
19: José Raul.
1: Bom dia, seu José.
19: Faço o aplicativo aqui em Sorriso.
1: Sim.
19: E aí, a prefeitura, os órgãos municipais de fiscalização, agora vai ter mais uma situação. Agora a Uber mesmo, Uber tecnológico do Brasil, já está com um sinal aberto na cidade de Sorriso. E aí, como que fica essa situação? Que a 99 já entrou, está rodando, a Uber agora entrou, está rodando. Apesar de que a gente é legalizado, entendeu? Mas fica a pergunta, como que vai ser daqui para frente? Essa pergunta é para a Mariana jogar no ar. As autoridades responderem.
1: Muito bem, vou encaminhar.
19: Essas duas plataformas que não é legalizada no município.
1: Muito bem. Uma polêmica grande recente em relação à primeira empresa citada aí pelo nosso ouvinte, não é? E agora com mais a Uber entrando, a gente realmente busca esclarecimento. Vamos passar isso para o Pires lá também. E assim que tivermos a possibilidade, talvez uma conversa aqui no estúdio, a resposta, enfim. É importante para o cidadão, para a cidadã sorrisense, principalmente para esses trabalhadores do setor também, né? Bora para o intervalo, jogo rápido, daqui a pouquinho em pauta o projeto Guardiões, aqui em Sorriso. Vamos falar de bullying nas escolas, é muito importante, não é? E também denúncia, acabou resultando em prisão de um sujeito com arma de fogo ontem, estava construída de forma artesanal esta arma, mas além dessa houve mais apreensões. Voltamos no instante com essas e outras para você.
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5: Hora 10h45 agora.
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5: Bora, moçada, que a pauta agora é de responsa, né? Vamos falar das nossas crianças, adolescentes, salas de aula, profs, equipes, enfim, e família também, que sempre está envolvida aqui, né? Com carinho, a gente recebe a Ana Reni, da SEMED, o José Roberto também, da nossa Secretaria de Educação, e a Magali Lima, que é da Secretaria da Mulher. Bem-vindas, bom dia. Vou começar pela esquerda, os bom dias, Magali, bem-vinda.
8: Obrigada, bom dia, Marlene, bom dia a todos os ouvintes, é um prazer estar aqui com vocês.
5: Satisfação é nossa. Ana Reni, fazia tempo, né? Tem que vir mais. Bom dia.
9: Bom dia, Marlene, é verdade, mas muito obrigada pelo convite e bom dia a todos os radiovintes.
5: Sempre bom. José Roberto também, para mim é a primeira vez que vem aqui, então prazer em recebê-lo, bom dia.
10: Bom dia, bom dia, obrigado. É uma honra, né, poder estar aqui também com todos. E bom dia aos ouvintes também.
5: Bora lá, vamos falar então de 2 projetos que mexem diretamente, não é, com a nossa comunidade. Projeto Guardiões e o Circuito de Paz. Vamos explicar a princípio o que são esses projetos, não é, Ana Renê?
9: Exatamente. Então, através da Secretaria de Educação, que nos dá muita abertura para a gente trabalhar, foi construído, elaborado, pensado o Projeto Guardiões, que é para nós trabalharmos várias temáticas que envolvem o socioemocional das nossas crianças. E também a gente tem esse direcionamento de trabalhar temáticas, né, alusiva a algumas datas. Então, através do projeto, a gente tem um alcance muito maior. A gente chega em um número altíssimo de crianças, levando valores, levando conhecimento para que eles também possam se proteger.
5: Importantíssimo, né?
9: E em relação ao Círculo de Paz, ele é uma construção a partir do núcleo jurídico, né? Ele vem de lá, é uma parceria. Hoje nós temos uma legislação municipal, né? E ele também traz um formato de círculo, onde a gente trabalha com as nossas crianças, a gente pode ouvi-las, né, com muito acolhimento, com muita cautela. Eles podem também ter um momento de fala deles. Então, é bem importante que a gente trabalhe o socioemocional das nossas crianças mesmo.
5: Muito bem. E a participação da Secretaria da Mulher nesses projetos, Magali?
8: Então, eu venho com a Secretaria da Mulher, né, com uma demanda que me trouxe, né, para ajudar nessa questão dos guardiões. A Secretaria da Mulher me trouxe...
5: Incumbiu da tarefa.
8: Me incumbiu através de uma emenda do vereador Wanderlei Paulo. Eu estou atuando junto com os guardiões nas escolas, levando esse conhecimento, essas questões de valores, respeito. E as escolas têm sido muito receptivas conosco, né? Eu tenho percebido muito esse abraço, esse acolhimento das escolas, tanto das coordenadoras, professores e também da direção. E sem contar as crianças, né, que têm recebido esse projeto assim, com muito entusiasmo. É muito gostoso poder olhar no rostinho deles e ver que eles estão ali aprendendo coisas diferentes, coisas novas, e lidando também com essa questão que é o bullying, né, como trabalhar isso. E está sendo maravilhoso.
5: Fantástico. José Roberto, você é da prática do projeto, é isso? Você que vai lá na escola falar para a piazada, é isso mesmo?
10: Sim, senhora. Eu ia...
8: Nós dois.
5: Vocês dois. Então fica bem pertinho do microfone e diz aí o que, que você está sentindo. Quantos já foram feitas aí, quantas participações ou inclusões, incursões, melhor dizendo, nas escolas?
10: Desde o lançamento do projeto, né, dia 16 de março, né, nós já fizemos 16 escolas, né, no total, entre o primeiro e esse início do segundo semestre. Já foram mais de 400 alunos. 4 mil alunos.
5: Mais de 4 mil.
10: Mais de 4 mil.
5: Muito bom.
10: Né, foram 3.400 né, no primeiro semestre. Já no segundo semestre já
5: mais
10: iniciamos
5: uma,
10: semana aí com mais 700 e poucos alunos.
5: Você vai lá na escola. Como é que vocês vão na escola?
10: Vamos na escola. O objetivo do projeto é a prevenção da violência escolar por meio da... palestras, né, uma roda de conversa, oficinas, né, tá trabalhando de forma lúdica com as crianças e pré-adolescentes e adolescentes, né, essas temáticas, né, que acabam muitas vezes chocando muito com a questão da violência escolar, tanto na escola quanto na convivência familiar das crianças e adolescentes também.
5: Muito bem. É importante essa participação. Vocês percebem resultados? Dá para ver aí na hora, pela empolgação da piazada, como é que é?
10: Sim, eles são muito participativos, né, tanto as crianças quanto os adolescentes. Né, cada turma nós trabalhamos de forma diversificada, né, porque cada turma é um público diferente também.
5: Perfeito.
10: Né. Então, uma atividade que é para uma turma do pré-2 não tem como a gente aplicar no quinto ano, no quarto ano.
5: Aquele piquetitim, né, lá mesmo.
10: Sim,
5: que, bom, tem que falar com todos, né?
10: Tá certo. Né? Porque é uma prática que a criança ela replica na escola o que ela vivencia muitas vezes em casa. É o que ela vivencia no convívio social dela.
5: É,
10: né? Porque por mais muitas vezes que os adultos invisibilizam as crianças, né? A criança não entende nada. Né? Mas a criança está olhando tudo, está observando tudo e ela está aprendendo.
5: Pelo exemplo, principalmente.
10: Com certeza. Então, ela, na interação social da criança, ela vai replicar no ambiente que ela vive. E no ambiente que ela tem mais autonomia, é a escola.
5: Né?
10: Porque ela está com outras crianças. Então, é a violência que ela... vivem-se em casa, ou na rua, ou nos jornais, ela vai
5: replicar
10: na escola.
5: No seu dia a dia.
10: Né? Tanto no caso do bullying, como no antirracismo e também na diversidade.
5: Muito
8: bem. Prevenção ao abuso também. Prevenção ao abuso.
5: Abuso, perfeito. Vocês falam disso também.
8: Nós trabalhamos a temática, como a Ana Reni falou, essa liberdade a gente tem para trabalhar os temas, né?
5: Sim.
8: Então a gente abordou vários contextos. Então, bullying, violências, resoluções de conflitos... E abuso sexual também.
5: Perfeito. Gente, eu vou pedir uma licencinha rápida para falar dos parceiros, mas a gente já retoma a conversa aqui, né, Raíssa? Vamos lá.
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0: 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Agende a sua avaliação no Instituto Dr. Ângelo De Marco. 10h54 agora, a gente retoma a conversa com nossos convidados aqui. Ana Reni, como é que é a realidade de Sorriso? Você que está ali dentro, vocês recebem, né, feedbacks de todos os estabelecimentos, praticamente, de ensino. Nós temos incidência de bullying, de situações de violência ainda ou não?
2: Temos.
0: Que justifiquem esses projetos, com certeza, né?
2: Temos. E não são poucos. E é impressionante que é desde os pequenininhos. É quase que uma questão cultural, bem enraizado na forma de pensamento normal. Sim. As crianças, elas fazem essa prática, mas elas não entendem que é uma violência para com o amiguinho. Porque muitas vezes é feita com eles, então eles vão replicando. Perfeito. Então, um dos nossos objetivos é esse, é a conscientização. É ensinar para eles ou mostrar para eles que eles vivenciam através de uma história, de uma contação de história, algo nesse sentido, e que eles entendem que aquilo ali não é correto, não é normal. E outra coisa é no quesito da violência do adulto para com a criança. A gente também dá toda essa instrução para que eles possam aprender a se defender. É um dos nossos objetivos. A criança, ela precisa saber o que é violência e o que é normal, para ele poder se defender desde pequeno, ter suas argumentações e saber quando é perigoso e onde ele pode estar ou não. Então, esse é um dos objetivos. Uma das coisas que eu fico muito feliz é o olhar específico da nossa secretária. E aí ela nos permite olhar todas as incidências, né? O que está acontecendo a mais, a menos. E nós temos um projeto na nossa Secretaria de Tecnologias que a gente consegue saber, através dos orientadores, quais são os problemas que eles mais estão atendendo nas unidades escolares.
0: Perfeito.
2: A partir disso, a gente consegue entender qual é a temática que nós vamos estar abordando. E agora, para esse novo projeção que a gente está aqui no terceiro bimestre, nós estamos trazendo uma nova temática, que a gente quer trabalhar com as crianças um formato de mostrar para eles o quão importante é o ato de estudar. Que o ato de estudar tenha relevância, que o ato de estudar pode mudar uma vida de uma criança, de uma família. O ato de estudar muda uma sociedade. Então, é essa temática que agora a gente vai abraçar e levar para as crianças como forma de eles entenderem que o estudar leva uma autonomia, uma vida que pode ser a que eles quiserem, onde eles quiserem. Né?
0: Parabéns. Parabéns pela iniciativa. A gente sente isso, inclusive, no mercado de trabalho. Nos últimos anos tem havido realmente um olhar meio que desabonador, talvez, para a instituição de ensino nesse aspecto, não é? Para a academia, querendo meio que tirar essa importância da vida das pessoas, e deveria ser o inverso, né? O processo, eu penso, do desenvolvimento do ser humano. Eu só queria fazer uma ressalva aqui, não uma ressalva, mas aprofundar um pouquinho. Você usou, Ana Reni, o termo defesa. Precisamos esclarecer aqui para as pessoas que ensinar uma criança a se defender de uma violência não significa revidar essa violência, né?
2: Exatamente. A defesa que eu digo é quando ele se sentir ameaçado ou por uma verbalização ou por uma prática, pode ser mínima no processo de agressividade, que ele vá até um adulto, perfeito, que ele vá a alguém de confiança, que ele fale, que ele não tenha medo de falar. Porque quando a criança

0: sofrendo algum tipo de violência e ela fica com aquela situação introspecta, não fala para ninguém, cada vez mais aumenta. Uma pelo próprio pensamento dele e outra porque o agressor ele vai se sentir fortalecido e ele vai aumentar e vai modificando os tipos de agressividade. Então a
1: Perfeito.
0: criança ela precisa ter o conhecimento para ela poder se defender e não é
1: Maravilha.
0: revidando, não, jamais.
1: Maravilha. Obrigada pelo esclarecimento, até para não ficar nem a dúvida, porque às vezes na impressão que passa para alguém pode ser,
0: Sim,
1: estão ensinando que tem que
0: obrigada.
1: bater de volta,
0: Não,
1: não é?
0: jamais, jamais.
1: Infelizmente ainda existe muito esse pensamento. E por isso que a criança replica às vezes o ciclo da violência, não é?
0: Exato. É, o ciclo ele torna-se vicioso, principalmente quando a criança visualiza.
1: Sim.
0: Ela entende que para ela precisa também fazer a prática da violência,
1: Perfeito.
0: infelizmente.
1: Gente, eu preciso já deixar o espaço para vocês fecharem aqui, porque a gente tem mais entrevista daqui a pouco, mas é um tema muito importante e eu quero deixar sempre a emissora à disposição. Então, vou deixar a palavra aqui com a nossa colega da Secretaria da Mulher, a Magali, para falar o que mais você acha importante nesse momento destacado esses projetos.
2: Olha, a sociedade só tem a ganhar. A parceria da Secretaria da Mulher e Família abraça também todos esses projetos junto com a Secretaria da Educação e demais secretarias para trazer justamente para a sociedade trabalhos em benefícios, né? Então, através desses diálogos, dessas comunicações que a gente vem tendo, a gente tem ganhos com isso também. Então, as famílias podem pensar: meu filho está indo para a escola e está recebendo uma boa educação,
1: Perfeito.
2: Valores, princípios,
1: Sim.
2: né? Então, isso tudo também é ressaltado dentro da escola.
1: Legal.
2: As famílias hoje elas podem agradecer porque a educação aqui em Sorriso está, ó, de parabéns,
1: Show
2: nota
1: de
2: 10.
1: Bola. Parabéns. Obrigada, José Roberto. Fica à vontade também.
3: Criar essa cultura de paz, né, no ambiente escolar e convivência harmônica, né, é o objetivo do projeto. Através das intervenções, a gente percebe bastante, né, conversando com as crianças, eles são bastante participativos, conversam muito também e também nos
1: Sim.
3: contam bastante coisas da realidade deles e aprendem também conosco, né, no dia a dia deles e no nosso, enquanto passamos na escola, a como criar esse ambiente
1: pacificado,
3: pacífico
1: perfeito.
3: Na escola.
1: Muito
3: né?
1: bom.
3: Aprendendo também a ter uma gestão das emoções, né? Porque a criança, ela não. A
1: ela
3: maioria das
1: precisa ser
3: vezes,
1: ensinada em relação a
3: ela
1: isso.
3: Ela precisa ainda a controlar o estresse,
1: Sim.
3: né? Os impulsos. Até nós mesmos adultos, às vezes,
1: claro.
3: Temos que estar tendo esse controle. E aí, no mais, é agradecer, né, pela oportunidade, né, a Secretaria de Educação vem fazendo esse trabalho, né? Desde o início, né, quando a Adriana me fez a proposta, olha, Zé, cria um projeto para a gente trabalhar a violência escolar.
1: Legal.
3: A dona Ana me ajudou bastante, sempre estava lá dando ideias.
1: Sim.
3: E temos também algumas parcerias, né, com a Polícia Militar, o Coronel Jorge ajudou bastante também, fazendo
1: Legal.
3: Visita nas escolas. Né, o Tenente Coronel Vitor Hugo, né, inclusive ontem, né,
1: eu vi algumas coisas com essa tática,
3: né,
1: marcando presença.
3: Visita,
1: legal, interessante.
3: Né, uma solicitação da diretora lá do CEMEI Jardim Amazônia, a Força
1: Criançada
3: Tática
1: gosta,
3: Filar,
1: né, de conhecer
3: demais,
1: o policial.
3: Né, eles admiram
1: muito.
3: Muito né, e é muito importante, né, essa admiração das crianças, né, pelas instituições de segurança pública, para ter um fortalecimento da responsabilidade de segurança e também da cultura de paz.
1: A Raíssa está me fofocando aqui que o José Roberto é policial. Sabia, valeu. Obrigada, Raíssa. Aqui a gente tem pouco espaço para todo mundo, não é? Ana, obrigada mais uma vez, mas sempre bem-vindo, tá, José Roberto? A gente está de portas abertas aqui para falar de coisas boas como são esses projetos aí sempre, tá?
0: Eu que agradeço. Muito obrigada pelo espaço, pelo momento. Agradecer à Secretaria de Educação e ao nosso Governo Municipal. Em especial, me pediram para que eu deixasse um abraço para nossas facilitadoras do Círculo de Paz, que estão nos ouvindo agora.
1: Abraço,
0: Então, obrigada a vocês, meninas, e obrigado a todos os radiovintes. E vamos, assim, todo mundo junto nessa onda de combater a violência contra os nossos menores e os desfavorecidos. Né?
1: Parabéns, gente. Eu
0: obrigada.
1: Dizia para eles aqui no intervalo que eu tive uma oportunidade, devido ao Sindicato dos Servidores Públicos, de participar, né, de uma sessão deste Círculo de Paz. Quem tiver oportunidade, eu super recomendo, gente. Vale a... Mexe com a gente, né?
0: Exatamente.
1: Obrigada, meninos
0: Obrigada
1: e meninas.
0: A vocês.
1: Tudo de bom. 11 não, é 11:02 já, né? Rede TV Cidade Verde já estão lá com o Sorriso Acontece. Um abraço aos telespectadores. Amanhã a gente se reencontra e a Voz do Povo segue pelo rádio, pela live até o meio-dia. Daqui a pouquinho, aqui nos estúdios, já teremos Festa das Nações na nossa pauta, entre outros temas, inclusive de segurança pública, que sempre tem movimento em Sorriso, né? Voltamos já já.

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10: 11:07. Continua sempre liberado o nosso Fala Cidadão, tá, moçada? Vai mandando recado aí, oportunamente a gente vai levar todo mundo pro ar. Já tem, inclusive, resposta do setor de trânsito em relação àquela situação dos veículos de aplicativo. Daqui a pouco a gente volta no tema. Agora vamos falar de Festa das Nações, né? Estamos recebendo aqui nos estúdios o presidente e também o vice-presidente do Lar São Francisco, que realiza neste sábado esse grande evento. Então, nosso bom dia ao Ricardo Coca e ao Gustavo Galvani, que estão aqui, né? Bom dia, Ricardo.
11: Bom dia, Marlene. Bom dia a todos os rádio ouvintes de Sorriso e região.
10: Bom dia, Gustavo, também.
12: Bom
10: bem-vindo.
12: Bom dia, meninas. Tudo bem? Tudo. Aos ouvintes aí, um bom dia também.
10: Satisfação em recebê-los para a gente falar desse evento que tem sido um grande sucesso, né, Ricardo? Ano passado abalou lá o pessoal.
11: É isso aí, Marlene. Graças a Deus, a nossa festa teve um sucesso absoluto no ano passado e nas versões anteriores também. E a gente vem a cada ano tentando melhorar e aperfeiçoar mais e entregar tudo que foi combinado tanto nas cozinhas quanto na comida, as acomodações e tudo mais, né? Tendo em vista que nós, depois de ter mudado essa festa para o centro de eventos do Sicredi, ficou muito melhor pela climatização do ambiente, perfeito, estacionamento, acesso e tudo mais.
10: Tudo bem confortável para todos se sentirem bem servidos ali também, né?
11: Com certeza.
10: Que legal. E em relação a este ano, você falou de 6 nações e novidades aí. Vamos ressaltar então. Primeiro vamos explicar de novo como é que funciona, né, essa Festa das Nações, que é um dia para preparar, você tem que ficar de jejum, né?
11: Exatamente, exatamente. Ai, ai. O formato da nossa festa, ele é da seguinte forma. Você vai adquirir um ingresso no valor de R$100 para a pessoa, o adulto, e R$50 para a criança de 7 a 12 anos. E a partir do momento que você adentrou o centro de eventos do Sicredi, você fica à vontade para degustar de todas as comidas de todas as nações. Então, dentre essas nações, nós temos a comida oriental, a comida italiana, a comida americana, a comida portuguesa, a comida alemã e, para esse ano, uma novidade que é a comida mexicana. E a mais do que isso ainda, temos a pizzaria.
10: Olha só, tem que ter realmente bastante apetite, né?
11: Exatamente, exatamente.
10: Que legal. Tudo... Quem que prepara esses pratos para vocês?
11: Há muitos anos nós temos várias equipes de trabalho, vários amigos do Lar São Francisco que se dispõem e correm atrás do insumo para esse preparo,
10: o
11: alimento.
10: Lá.
11: Eles preparam o alimento e servem também durante a Festa das Nações. Isso são, como eu já disse, clubes de serviço e clubes de amigos.
10: Voluntários.
11: Voluntários, todos que aí legal. Voluntários, mais de 200 voluntários.
10: Tem uma disputa lá da melhor comida, do especialista nisso, naquilo,
11: ah, com
10: né?
11: Certeza.
10: Deve ser, né? Só especialista, naquela cozinha, o chefe de cozinha ali.
11: Nós
10: né?
11: temos vários especialistas, sai uma comida de excelência que talvez você não encontre em qualquer lugar.
10: Perfeito, muito bom. É o capricho que manda ali, né?
11: É o capricho e o amor, né? A gente Sim. percebe que todas aquelas pessoas que lá estão, eles estão lá por uma única causa e doando o tempo deles e o amor pela instituição, por aquelas 190 crianças que a gente atende e que a gente cuida no período contraturno escolar lá no Lar São Francisco.
10: Muito bem. Gustavo, fala para nós da expectativa desse evento. Qual que é o número dessa edição?
12: Esse aqui é o 12º,
10: décimo,
12: né,
10: segundo
12: evento. Então, assim, a expectativa é grande, né? A gente já está na correria aí da arrumação do local.
10: Opa.
12: Então, para justamente a gente entregar uma coisa de qualidade.
10: Porque é sábado agora já, né?
12: Sábado agora. Então, assim, quem ainda não fez a adquirição do seu ingresso, né? E a gente vê que tem muita gente nova na cidade que às
10: Sim.
12: vezes não conhece.
10: É, por isso que a gente gosta de falar de como funciona, né? Porque é realmente diferente dos
12: Exatamente.
10: Outros eventos aqui.
12: E essa festa que está sendo aí considerada um dos principais festas gastronômicas aqui do nosso município,
10: Perfeito.
12: Né?
10: Perfeito. Está no calendário oficial da cidade já
12: Com
10: ou não?
12: Com certeza. Todo ano a gente está fazendo. E está sendo em prol e solidariedade aí do nosso Lar São Francisco.
10: Essa
12: né?
10: é uma parte bem importante, não é? Não é apenas ir lá e saborear da melhor comida, Com é sei. Contribuir por uma causa nobre.
12: Sim, além de você então ter essa degustação aí de várias cozinhas, né? De vários países, você está fazendo um bem social também,
10: Sim,
12: né?
10: Sim, perfeito. Muito bem. Eu vou pedir licença um minuto para os senhores para a gente falar dos parceiros, mas a gente já volta a conversar sobre esse tema. 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
10: 11h14, voltamos aqui com nossos convidados, o Ricardo e o Gustavo. O pessoal perguntou aqui, a Cláudia, abraço Cláudia, ela pediu de novo qual o valor do jantar da Festa das Nações, e aproveitando já eu pergunto como é que faz para adquirir o convite.
12: Tá, o ingresso adulto ele está saindo a R$100 e o infantil de 7 a 12 anos é a R$50, pela metade do preço. Crianças Perfeito. Menores não pagam, uhum. né? Temos também lá, vai ter no local brinquedos infláveis.
10: Espaço então, Kids, assim, para
12: pode piazar. Levar o seu filho.
10: Esse
12: né?
10: Espaço Kids incluso tem que pagar separado?
12: Vai ser a como parte. É que?
10: Vai ser a parte. Tá. Né? Uhum. Só para a gente organizar o caixa do pessoal também.
12: E a gente tem alguns pontos de vendas ainda. Uhum. Né? O Mercado Sorriso, a Mania.com, na Auto Mais, na Centervet, tem na Grace Sorriso, no Jiu-Jitsu, uhum. e lá na Zé Augusto Seguros.
10: Legal. Ricardo, desses anos todos aí, você tem estado à frente dessa organização, tem algum prato que o pessoal procura mais? Tipo, esse aqui não pode faltar.
11: Exatamente. A gente já há alguns anos, né, desde a primeira edição uhum. da Festa das Nações, há 14 anos atrás, que começamos com essa ideia.
10: Sim.
11: Devido à necessidade financeira da entidade, buscamos essa forma de arrecadar um valor extra para a entidade.
10: Perfeito.
11: E o prato principal, dentre vários que tem, o pessoal gosta muito da comida alemã, do joelho de porco, né? A comida portuguesa, os bolinhos de bacalhau, nós temos na comida italiana e a novidade para esse ano, que é a comida mexicana. Então, nós teremos os tacos mexicanos.
10: Olha, leite.
11: É uma comida diferente que vai legal. Estar lá para o pessoal conhecer e vir degustar.
10: Ou matar saudade, de repente, né, Ricardo? Vai
11: Exatamente.
10: Saber, né? Olha ali. Tacos mexicanos quentes, né?
11: Pô, fala
10: comida quente com muita pimenta lá. Muito bem. Em relação à aplicação desse recurso, o que a gente pode falar para o pessoal, Ricardo?
11: Toda essa verba arrecadada nesse momento, nessa festa, ela é 100% em prol do Lar São Francisco. Né? Tendo em vista que nós recebemos sim um valor do Poder Público Municipal que nos ajuda
10: para manter o serviço lá,
11: para manter alguma, a boa parte da folha de pagamento, porém são vários colaboradores, nós somos em 22 colaboradores que têm sua remuneração, que têm o seu dever, né, de entregar o trabalho e receber o seu salário. Uhum. Então só essa destinação do Fundo Municipal não é suficiente.
10: Perfeito.
11: Por isso sim, o motivo da gente fazer a Festa das Nações. Tantas pessoas da cidade já entenderam a causa, estão lá como voluntário, e a gente vem nessa emissora mais uma vez pedir a presença da uhum. população de Sorriso.
10: Perfeito.
11: Que de uma forma que ele está tendo uma comida de excelência, ele também está ajudando uma entidade que há mais de 25 anos cuida de quase 200 crianças na cidade de Sorriso.
10: E esse cuidado é diário, constante, com alimentação e outros serviços ofertados ali também, né, Ricardo?
11: Exatamente. As nossas crianças, elas vão todos os dias, de segunda a sexta, no contraturno escolar. E lá é oferecido, dentre várias oficinas, também uma alimentação, um lanche da manhã e o almoço. À tarde, um lanche da tarde e a janta. Eles já vão para suas casas alimentados, né? A gente tem crianças, vários relatos, que talvez as refeições que eles conseguem fazer é na escola, a merenda escolar, e no projeto no Lar São Francisco. Então, nós temos vários casos bem delicados que a gente precisa lembrar disso e olhar. Então, pensando nisso, é o que a gente tanto se dedica e busca pessoas para estar conosco também na atuação na diretoria do Lar São Francisco durante todo o ano.
10: O aspecto solidário desse evento talvez seja o mais importante, né?
11: Com certeza. É essa doação do tempo e do amor e das pessoas participarem do evento.
10: Que bom. Obrigada, meninos. Fique à vontade. Reforça o convite, então, Ricardo.
12: Reforçar o convite aí, então, para o pessoal participar, né? Um ambiente bacana, um ambiente grande, que é o Centro de Eventos do Sicredi. Teremos música ao vivo, né? Como eu mencionei aí, questão dos brinquedos e a questão de todas essas cozinhas aí de vários países, para quem aí quiser degustar uma boa comida no sábado à noite.
10: Ressaltando que come à vontade, tem que preparar o estômago mesmo.
12: É melhor nem almoçar, né?
10: Vai de jejum que é mais tranquilo, né? Obrigada, Ricardo, também.
11: É isso aí, nós que agradecemos a essa emissora, em nome do Maninho, né, e todos vocês, que todos os anos, ou melhor, em todas as necessidades que nós temos de meio de divulgação, vocês sempre nos acolhem e nos recebem da melhor forma possível. Então, que Deus abençoe vocês e a todos que participarem dessa festa junto conosco.
10: Amém. Obrigada ao Ricardo Coca e ao Gustavo Galvani, que estão aí à frente da organização desse grande evento, não é? A 12ª Festa das Nações, sábado agora, a moçada já está em cima do laço, não é? A partir das que hora? 19h30?
12: 19h30 às 22 horas.
10: Às 22, no espaço do Sicredi. Obrigada, menino. Sucesso lá. Temos certeza que já está garantido esse sucesso também.
12: Obrigado.
10: Vou fechar o bloco aqui, produção com Fala Cidadão, Márcio Pires, o nosso coordenador da Guarda Municipal de Trânsito, sempre atencioso com todos nós e com nossos queridos ouvintes, mandou aqui uma resposta em relação ao questionamento do ouvinte recentemente aqui sobre os veículos de plataforma, de aplicativo, transporte de pessoas, né? Vamos ouvir aqui então.
14: Marlene, qualquer plataforma que estiver trabalhando de forma irregular, ela é alvo de fiscalização. Mesmo as plataformas de forma regular faz parte da fiscalização, né, do trânsito aqui em Sorriso, e as plataformas irregulares também. Então, em caso de abordagem, for constatado que o veículo se encontra numa plataforma clandestina, ou seja, que não está regular junto ao município, é alvo de fiscalização também e cumprimento das medidas administrativas conforme o Código de Trânsito Brasileiro, conforme a lei federal também, que disciplina as regras em relação às plataformas, e lei municipal também.
10: Obrigada pela resposta, Márcio Pires, não é? Como eu disse, sempre atencioso com nossa equipe falando a respeito dessa situação, não é? Não, ninguém vai passar batido da fiscalização aí, segundo ele explicou, tá, moçada? Então, por gentileza, calma, muita calma nesta hora. E é óbvio que todos podem sempre procurar a sede da Guarda Municipal de Trânsito. É na Porto Alegre, né? É isso, na Avenida Porto Alegre, a sede da Guarda Municipal de Trânsito de Sorriso, que está lá para atender todos, né? Imigrantes, ah, isso, imigrantes. Eu tô, é bem pertinho, né? Tudo ali, moçada. Tudo do mesmo lado, não é? Um abraço, equipe. Obrigada, Márcio Pires. Vamos para o intervalo. Daqui a pouquinho eu volto. David William, um abraço para você, ouvinte, aqui. Ele mandou também uma fala sobre essa confusão de valeta, né, da rede de esgoto. A gente já vai trazer essa pauta e outras para você. Sai daí não, já voltamos.

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5: Embora, moçada. Ainda não embora, né? Vamos em frente. 11h26 agora. Deixa eu abrir aqui o Fala Cidadão. O cidadão mandou um áudio pra gente a respeito das valetas. Inclusive, daqui a pouco tem matéria que o pessoal provocou a reportagem. Por que que demora tanto, né? Vamos ouvir aqui.
6: Bom dia, beleza?
5: Bom dia.
6: Deixa eu falar pra vocês, rapaz. A respeito desses serviço de esgoto que a Água de Sorriso, aquela empresa terceirizada, tá fazendo em Sorriso. Rapaz, será que é difícil para os caras abrir essas valetas, colocar os canos, enterrar e já passar uma manta asfáltica? Rapaz, eles abrem esse trem, fecha, fica ali aquela valeta aberta. Eu acho que eles não têm equipamento para fazer a parte da compactação. Eles deixam para os carros ir passando em cima e amassando a terra. Porque fica ali, ó, 3-4 semanas aquele trem ali aberto, pra depois eles virem jogar aquela manta asfáltica. Moço do céu, cara. Cadê os vereadores, cara, pra cobrar esses trem, pra cobrar agilidade? Rapaz, não tem segredo de abrir, jogar a terra, compacta ali com a máquina e já passa a manta asfáltica. É cada pancada que a gente toma que a suspensão chega, grita socorro. Entendeu? E aí você segura pra passar devagarzinho, você olha no retrovisor, o carro vem crescendo no retrovisor. Entendeu? Para em cima. Moço do céu, cara. Sorriso tá parado no tempo. Tá parado no tempo, cara. Eu faço, tem residência também em Lucas do Rio Verde. Vou e volto todo dia. Eu vejo a diferença de Sorriso e Lucas. Em parte de organização. Lá você vê os vereadores andando na rua, fazendo live e tal, cobrando. Você tá entendendo? Você vê lá as ruas limpas. Não tem lixo jogado nem nada. Sorriso perde feio pra Lucas do Rio Verde. Eu sou sorrisense, tenho residência também em Sorriso, entendeu? Apoio Sorriso, defendo Sorriso. Mas tá ficando complicado, cara. Tá entendendo? Aí, pra lavar os asfaltos, eu acho que eles esperam vir a chuva pra lavar o asfalto, pra tirar aquela poeira. É 24 horas poeira dentro das casas. Moço do céu, cara. Tem que arrancar os ar-condicionados da sala dos vereadores pra ver se eles vão pra rua fazer alguma coisa. Os homens tá branco de ficar tanto dentro de ar-condicionado lá, dentro de sala climatizada. Tem que sair pra rua cobrar, cara, porque o Sorriso tá parado no tempo. Entendeu? Você tá doido, moço.
5: Valeu, ouvinte. Obrigada. Tá bravo, moço, né? Dá pra tirar a razão, né? Nem sempre, né? A maioria das vezes não dá pra tirar a razão do cidadão quando vem bravo. Por quê? Porque a poeira não tá fácil, não, tá, gente? E de fato, né? Eles vão deixando que o cidadão vá suportando, até que não tem mais o que fazer. Até que apela de alguma forma mais firme. Não é para tomar providência? Será? Meu Deus, já vou trazer a matéria daqui a pouquinho também de uma outra situação lá do bairro União. Mas antes disso, segurança pública, um homem foi denunciado e preso. Ele tinha uma arma de fogo que foi produzida de forma artesanal. Rafael Silva. Vamos lá, é o 1944, né?
7: Tá no Policiais Rio. Do município de Boa Esperança do Norte realizando um grande trabalho naquele município. Assentamento Santa Rosa. Foi neste local onde um homem de 20 anos de idade acabou sendo preso pelo crime de porte ilegal de arma de fogo. Nós acompanhamos aí o trabalho dos militares. De acordo com as informações, eles receberam denúncias por parte da população informando que o indivíduo estava pilotando uma motocicleta sem placa em atitude suspeita. Na hora da checagem, não deu outra. Dentro de um barraco, esta arma fabricada de forma artesanal acabou sendo encontrada. E pasmem, cápsulas deflagradas foram localizadas no terreno. Ele acabou sendo preso e foi encaminhado para cá, para a Delegacia de Polícia Civil da cidade de Sorriso. Na oportunidade, nós conversamos com o soldado Honorato, que deu mais detalhes.
8: E fomos abordados por um morador local, informando que tinha uma moto suspeita, né? Uma moto preta, sem placa, com atitude suspeita na região. Aí, de posse das informações, fizemos as diligências pelo local, onde foi avistada essa moto, uma moto com as mesmas características, próximo a um barraco. Chegando lá, havia um indivíduo no local, onde fizemos a abordagem do mesmo, onde, ao visualizar, na frente do barraco, tinha um cartucho deflagrado de 36, calibre 36. Aí indagamos o suspeito referente àquele cartucho, e o mesmo disse que dentro lá havia uma arma e mais algumas munições deflagradas. Demos o voz de prisão para o indivíduo, e trouxemos para a delegacia para demais providências cabíveis.
7: Ele fala da origem dessa arma, comandante? O que a gente consegue observar aqui? Parece de origem caseira, alguns parafusos, arame.
8: Sim, ele disse que essa arma ela tem uma origem caseira, provavelmente ele mesmo fabricou, né? E ele disse que estava com ela em posse ali para sua proteção.
7: Proteção essa que não vale, né, comando? Não tem liberação, não tem nada do tipo.
8: Exatamente, não tem liberação. No momento da abordagem, fomos indagados ao mesmo ali, referente se havia alguma documentação, se ele tem alguma autorização para possuir arma. E o mesmo disse que não, então ele foi indiciado aí por porte ilegal de arma de fogo e de uso permitido.
7: Chama atenção a participação da população, né, comando? Denunciou, a polícia foi lá e conseguiu abordar o suspeito.
8: Exatamente, é isso aí. A participação da comunidade para o serviço policial ela é de suma importância, que hoje estamos retirando de circulação um indivíduo que provavelmente pode ser que futuramente poderia usar essa arma para fins de crimes aí, né? Poderia roubar uma propriedade ou algum outro tipo de delito.
7: Tá aí, polícia militar com ajuda da população não tem erro. Mais uma arma tirada de circulação e um homem atrás das grades.
5: Obrigada, Rafael. Gente, mesmo que seja fabricado em casa, não pode, né? A pessoa não pode se escusar da responsabilidade por causa disso, não é? Vamos falar dos parceiros, Raíssa.
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5: 11h33, falando de buracos, né? Olha só, os moradores reclamaram de um buraco aberto há mais de 3 dias em frente a uma residência lá no bairro União. O Rafael Silva tem detalhes.
10: Isso mesmo, Marlene Maria. Moradores da rua Heliconias, no bairro União, estão na bronca com a Prefeitura de Sorriso após uma verdadeira cratera ser aberta na frente de uma das residências da Bruna, a qual nós conversamos com ela em entrevista. Ela relatou que desde a última segunda-feira, operadores e servidores da Prefeitura Municipal foram no local realizar uma manutenção. O buraco foi aberto e abandonado. E nas últimas 24 horas começou a sair água com bastante cheiro de esgoto. Ela relata também que atrapalha até mesmo a entrada para dentro da sua residência, sendo necessário que o veículo suba na calçada por meio do meio-fio para acessar então a garagem. Ela teme também pela segurança das crianças, tanto dela quanto da vizinhança. Bruna fala com a nossa equipe de reportagem e pede uma medida, uma providência o mais rápido possível.
11: Eles começaram a ver que cavou o buraco, mexeram na segunda-feira. E até então não apareceu mais ninguém para mexer, para arrumar. Fica o mau cheiro. Corre de criança cair dentro do buraco, né? Que tá um buraco aí cheio de água, tá? Água de esgoto, fedida. Então eu queria que arrumasse aí.
12: Tá difícil até pra vocês que entrar com o carro.
11: Sim, tem que passar em cima do meio fio, porque não tem como. Tem que passar direito aqui na frente. Uhum. Aí eles não voltaram mais.
12: A gente observou, você tem criança também. Sim. Esse é o perigo.
11: Isso, aham. Uhum. Corre, elas caem dentro, né? Criança pequena, 2 anos. Então queria que arrumasse isso aí.
12: Eles estavam mexendo um pouco mais acima aqui.
11: Estavam aqui na escola, na Jardim Terezinha, e aí depois pararam e vieram pra cá. Não sei se tá entupido, não sei.
5: Que coisa, hein, gente? Que coisa. 11h35, vamos em frente. Deixa eu rodar aqui Fala Cidadão pra fechar. O povo tá na bronca mesmo, né? Gente, o Fala Cidadão é pra isso mesmo, tá? Vamos lá. Sobre Águas de Sorriso, deveria cobrar o 3 pontinhos. Eu vou deixar aqui que eu não vou falar o nome da pessoa. Na cabeça de quem conhece um pouquinho de Sorriso vai saber de quem o ouvinte está falando, porque eu não quero um processo aqui, tá? Renovou o contrato antes de entregar à prefeitura, que, aliás, é candidato, né? Hora de refletir no voto dele, diz o pessoal aqui. Tem ouvinte com um recado em áudio também? Está aberto aqui, produção? Bora lá. Bom dia.
13: Bom dia, bom dia. Sim, vai ser melhoria, né? Vai ser melhoria, entendeu? Mas igual o rapaz tava falando aí, entendeu? Meu pai do céu, aí, ó. Você anda essa rua aí, meu pai do céu, até andou. Não tem fígado que é doente. Pra quem toma muita cachaça no final de semana aí, ele tá lascado andando nessa rua aí, ó. Então assim, tá. Tem que ficar bravo, né? Assim. Mas fazer o que tem que fazer, entendeu? Mas só que fica muito tempo aberto, entendeu? Fica muito tempo aí, não sei se é pouca gente, o que que é, entendeu? É uma loucura isso aí, entendeu? E contar na sua rua, que sabe, meu pai do céu, o barulho que é. Vixe. Mas torcer que vai dar certo, né? Que dê certo, né? Vai dar certo. Nada a água vai duplicar, né? A água vai aumentar no cavalete muito, né?
5: Faz parte do processo, né?
14: Tem bom mais, dia, deixa eu Marlene, ver. Bom Marlene, dia. Bom dia. É, Marlene Maria. Sim. Outra coisa, esses quebra-mola aí, tudo com a pintura apagada, as placas escondidas no meio das folhas das árvores, as pessoas caindo de moto nesses quebra-mola, as pessoas pulando quebra-mola com carro, as pessoas em ponto de se matar, se machucar, se quebrar tudo, e ninguém faz nada. Os quebra-mola, tá, você nem enxerga mais os quebra-mola. A pintura dos quebra-mola sumiu tanto que você não consegue mais enxergar os quebra-mola. Aí tá difícil, hein? Tá complicado, hein? Sorriso, tá, é que nem o menino ali falou, tá praticamente abandonado. O povo tem que tomar uma providência, gente. Vai deixar morrer meio mundo de pessoa caindo nesses quebra-mola, caindo dentro desses buracos. Até quando isso aí vai ficar assim?
5: Bom, pergunta da ouvinte, né? A gente tá aqui como mensageiro e não se deve matar o mensageiro, porque senão a coisa fica mais difícil do que já tá, né? Então, dá licença, vamos rodando os recados aí. Essa questão de quebra-mola sem enxergar, questionei, logo que eu vim pra Sorriso, questionei. A resposta que eu recebi na época me deixou assim, meio, sabe quando você recebe a resposta, você sai meio tonta depois da pergunta? Foi assim pra mim a reação, que disseram que tinha que a chuva que lavava mesmo, tá? Que era esperada a chuva, que na chuva ia limpar, ia ficar tudo novinho de novo. Então, bora torcer, minha querida ouvinte. Abraço pra senhora. Vamos botar o joelho na terra, né? Como diz o povo, pedir pra se concretizar a previsão de chover logo no início de setembro, né? Que aí a gente diminui o risco. A cena que ela descreveu aí, eu fiquei com vontade de rir na minha mente, né? Todo mundo caindo nos quebra-mola, pulando quebra-mola, parecendo aquela, sei lá, né? Um velho oeste ou uma cidade lá da Índia, né? Que lá a estrada é boa, mas o trânsito é caótico. É mais ou menos assim, né?
15: É verdade, Marlene. Inclusive, essa questão aí de pinturas das faixas de pedestres, dos quebra-molas e a faixa elevada e tal, ela só está bonitinha aqui no centro. Você vai para os outros lugares, porque teve aí, né, um evento grande.
5: Daí renovou a pintura, inclusive, né? Pintura, verdade.
15: Lembrado. Para ficar bonito para quem chegava e tal, mas para quem não foi para o interior ali, não foi ali para a parte periférica, não vê, né?
5: Antigamente o povo falava assim, limpar o caminho do bispo, então, só o caminho do bispo e o resto, isso, quando você tem...
15: Próximo aos órgãos públicos, em regiões assim. Agora, no restante, está tudo apagado. E não tem chuva no mundo que vai dar conta de voltar a tinta que já saiu.
5: Então, está dado o recado. Antes de ir para o intervalo, tem um recado que chegou para nós aqui, que um filho está procurando o seu pai. E esse pai dele é Alzemiro, conhecido também como Zumiro. Tá? Então, se você já ouviu falar de Zumiro, Alzemiro, atenção. A última vez que esse pai e filho se encontraram, este filho tinha cerca de um ano de vida só. Hoje, ele já tem 29 anos. Então, já faz tempo que não se conversam, não se veem, não se falam, enfim. E as informações que a família tem é de que na época de 1996, 1997, aqui em Sorriso, este senhor Zumiro Alzimiro costumava tocar violão em bares e bailes da época. Tocou na banda Chiru com Paulinho dos Teclados, Tropeiros do Sul, Quatro Estações, e também tinha apelidos como Cowboy ou Cabeludo. Ou seja, são várias as formas que pode ser conhecido este pai, Alzemiro, Zumiro, Cowboy ou Cabeludo. Se alguém da época, desses tempos aí que a gente falou, e dos tempos de 96, 97, tiver alguma informação deste senhor, tiver alguma foto ou um contato que ajude a chegar até essa pessoa, estão querendo encontrá-la. É o filho que quer rever o pai, não é BO de coisa ruim, nada não, tá? É coisa boa. Então, estão pedindo, por favor, que entre em contato com a Luana, o telefone dela. Vou passar aqui uma vez e depois você pode entrar em contato aqui com a Sorriso FM se precisar pegar o número certinho, tá? Mas é o 669-9658-6119. Repito, 669-9658-6119, para quem tem notícia deste senhor, né? Seu Alzemiro, seu Zumiro, conhecido também como Cowboy ou Cabeludo, que tocava violão, tocava em bandas aqui na região de Sorriso, nos idos de 96, 97, tá bom? Intervalo, então, 11h42, jogo rápido, a gente já retorna, pode mandar aí seu Fala Cidadão, que tá aberto o espaço sempre para você, e tem mais informação daqui a pouquinho. A Cássia Ambrosini lançou candidatura a deputado federal ontem, oficialmente, aqui em Sorriso. Já voltamos com essa e outras notícias para você.
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5: 11h46 agora.
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5: Vamos juntos, mais um pedacinho aqui, né? A Cássio Ambrosini lançou oficialmente em Sorriso sua candidatura a deputado federal. Contou com a presença de candidatos a deputados estaduais, vereadores e comunidade da região leste. Este lançamento aconteceu ontem. A Raíssa registrou e conta os detalhes.
23: O vice-prefeito de Sorriso, Acácio Ambrosini, lançou oficialmente a sua campanha a deputado federal pelo Republicanos na noite de quarta-feira. O evento foi realizado na região leste da cidade, onde reuniu, além da comunidade, apoiadores, lideranças políticas e candidatos a deputados estaduais e ao Senado.
24: A caminhada é forte, eu conto com todos, multidades que eu não vou poder estar, as pessoas levarão meu nome e muitas empresas que eu não conseguirei visitar. E é isso, acho que o Sorriso precisa olhar para a gente de uma forma diferente, não é a Caixa, é Sorriso que pode buscar essa vaga importante. Para o estado de Mato Grosso, para a nossa região, sabemos que há muitos obstáculos, principalmente na parte de infraestrutura. Sorriso está um crescimento e a região muito forte, e olhar para a infraestrutura, ela acaba refletindo nas demais categorias, educação, na saúde e educação. Então, assim, hoje é um dia especial porque a gente clama pelo apoio das pessoas que nos conhecem no dia a dia e vão levar a nossa voz, o nosso abraço, o nosso olhar aonde não puder ir.
25: Dúvida de que nós vivemos um momento ímpar da nossa política, do nosso cenário nacional, e mais do que nunca, nós precisamos de representantes para falar em nosso nome. para que representem aquilo que nós produzimos, para que represente quem nós somos. Não por status, mas pela essência, pela raiz do povo que desbravou essa cidade, pelos nossos irmãos aqui na Zona Leste que tanto trabalham e são nossos irmãos. E sempre estão juntos, sempre quando a gente chama, responde, e a gente tem orgulho de estar aqui hoje participando desse lançamento dessa campanha. Oficialmente, a Caixa 1051, um irmão, alguém que tem me ensinado muito, uma pessoa humilde. E como eu disse, eu comecei com a Caixa servindo. Nós nunca fizemos outra coisa aqui em Sorriso, a não ser servir a nossa comunidade.
23: Hoje, existe uma necessidade de ampliar a representatividade política de Sorriso e da região no Congresso Nacional. E a Caixa busca esta vaga.
1: É um olhar diferente, né? A gente vive uma instabilidade política no Brasil, é um descrédito total, principalmente quando se fala de representatividade, e a gente eleva o Mato Grosso, a gente eleva o olhar do Brasil e do mundo para o estado do Mato Grosso. Essa convicção de que o desenvolvimento é possível, mas com um olhar diferenciado, principalmente na questão tributária, na parte social, que nós estamos capengando, essa que é a verdade. As empresas não estão mais conseguindo sobreviver, funcionários estão sendo demitidos, empresas sendo fechadas, então a gente precisa olhar de uma forma geral para o empresário, mas também para o trabalhador. A grande maioria no Brasil são de trabalhadores que passam, é o primeiro que vai sofrer dificuldade. Então esse olhar tem que estar voltado para a classe trabalhadora e voltando para os empresários. Então precisamos dar uma guinada muito forte e eu quero estar lá para defender, a gente sabe a necessidade. Quero estar lá junto com a sociedade, junto com quem entende, estar lá dentro, elevando o que é melhor para o país. Eu ainda vinculo algumas situações dentro da prefeitura, por isso que eu falo que vai ser difícil e que eu conto com cada um, conto com toda a imprensa, conto com quem acredita gente. A gente tem algumas funções compartilhadas, eu não vou conseguir me entregar 100% durante a campanha, por isso que eu entrego a minha campanha, a minha vida, nesse momento, aos amigos que acreditam na gente.
23: Entre as lideranças presentes estavam o prefeito de Ipiranga do Norte, Juliano Berticelli, candidato a segundo suplente do Senado, Chuchu Dalmolin, além dos candidatos a deputado estadual Ari Lafim e Mauro Save.
2: Hoje inicia-se a campanha, com o pessoal na rua, com reuniões, com compromisso para firmar um próximo mandato. E nós temos aí hoje não só o lançamento da casa, mas uma história de uma cidade que tem sim a obrigação de ter uma pessoa lá em cima em Brasília como federal. Temos aí dois candidatos a deputado com chance real de eleição. Basta nós se unir e fazer com que nós consigamos fazer os votos que Sorriso do princípio eleger. Então eu acho que é importante isso. Existe uma composição feita, com os votos de fora, tem que ir atrás. Não adianta falar que será só de Sorriso. Hoje a regra subiu muito. Eu calculo 32 mil votos para cima, então é muito difícil e tem que correr atrás.
5: Em 11h50, recado dado, né, moçada? Vamos lá. 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

0: Araújo.
1: Uma decisão histórica do Supremo Tribunal Federal ampliou a proteção prevista na Lei Maria da Penha para mulheres vítimas de violência de gênero. Por unanimidade, os ministros entenderam que medidas protetivas podem ser concedidas mesmo quando não existe relação doméstica, familiar ou afetiva entre a vítima e o agressor. A decisão foi tomada nesta quarta-feira, poucos dias depois de a Lei Maria da Penha completar 20 anos e deverá orientar processos semelhantes em todo o país. O STF acolheu uma tese defendida pelo Ministério Público de Minas Gerais, apresentada pela promotora de justiça Denise Guerzoni, coordenadora do Centro de Apoio Operacional às Promotorias de Combate à Violência Doméstica e Familiar contra a Mulher. A promotora comentou a decisão.
2: A decisão do Supremo Tribunal Federal é um marco importantíssimo em termos protetivos para meninas e mulheres. O Ministério Público de Minas enviou o recurso competente, colocou sob apreciação do Supremo Tribunal Federal a possibilidade de extensão das medidas protetivas para o ambiente comunitário, além do ambiente doméstico, derivado de uma relação íntima de afeto, de uma relação doméstica ou de uma relação familiar. Se corrige com essa decisão esse espaço protetivo, essa lacuna de proteção, trazendo até então uma assimetria de proteção, visto que se uma violência de gênero acontecesse contra uma mulher fora do parâmetro do tripé da Lei Maria da Penha, íntima de afeto, doméstico ou familiar, ela não teria acesso aos mesmos mecanismos de proteção.
1: Na prática, a mudança alcança situações de violência de gênero praticadas por desconhecidos, colegas de trabalho ou outras pessoas sem vínculo familiar ou afetivo com a vítima. Casos de perseguição, assédio, violência psicológica e discriminação de gênero também podem resultar em pedido de medida protetiva. A tese apresentada pelo MPMG defende que a violência contra a mulher não está limitada ao ambiente doméstico. Durante a sustentação no STF, Denise Guerzoni apresentou dados de Minas Gerais. Em 2024, foram registrados 169 feminicídios consumados e 248 tentados. Apenas 17% das vítimas tinham medidas protetivas vigentes.
2: Por exemplo, nós tivemos, num tempo recente, a morte de duas mulheres, né, no interior do estado do Rio, por um colega de trabalho não aceitar ser chefiado por duas mulheres. Então, aquelas duas mulheres que com aquele colega de trabalho não mantinham relação íntima de afeto, não mantinham uma relação doméstica, não mantinham uma relação familiar, sofreram um feminicídio. Absolutamente alinhado ao tipo do feminicídio, que é a expressão máxima da violência contra a mulher, que os institutos, notadamente o Instituto da Medida Protetiva, que vem como uma gestão de risco naquele entorno daquela mulher, seja aplicável àquelas mulheres que sofrem violências fora do ambiente doméstico e familiar, mas por menosprezo ou discriminação.
1: O STF também estabeleceu que, em situações de risco imediato, um pedido de medida protetiva apresentado a um juízo que não seja o competente deve ser analisado antes do encaminhamento ao órgão responsável. A decisão ainda reconhece a possibilidade de proteção em casos de violência política contra a mulher. Para o MPMG, a decisão aproxima a lei brasileira dos tratados internacionais de direitos humanos e reforça o caráter preventivo da Lei Maria da Penha, que é proteger a mulher antes que a violência chegue ao resultado mais extremo.
0: Obrigada pela informação, Vinícius. Fica aí para reflexão, né, de quem ainda não gosta da Lei Maria da Penha, não é? Fica para reflexão de todos, tá? Bora, gente linda! Central Técnica da Branca Moraes, o Pedro Henrique no apoio com as edições e as imagens aqui na Voz do Povo. A gente encerra por hoje, mas retorna amanhã a partir das 10.
3: Tchau, tchau, pessoal. Boa quinta e até amanhã.
4: Ótima quinta-feira. A gente volta amanhã, se a voz deixar, viu?
0: Aê, Milena, você melhora que amanhã, meu dia de estágio, eu sei, Raíssa aqui, faz favor. Eita, não, boca fechada a partir de agora.
4: Moral, tá?
0: Você fecha...
4: Só apoio moral pra Raíssa.
0: Nada a ver, negativo. Negativo. Gente linda, um beijo grandioso. O Alexandre Garcia está chegando para fechar com chave de ouro aqui, com o comentário do dia. Uma ótima quinta-feira para todo mundo.

esse caso lá do Maranhão, né? Do jornalista que recebeu imagens do ministro Dino usando veículo blindado do Tribunal do Maranhão para ir à praia, etc. Então, está se discutindo

0: quebrar o sigilo da fonte, que isso é cláusula pétrea na Constituição, garantia, direito fundamental, como os outros direitos que estão lá na cláusula pétrea, que já foram pisoteados pelo guardião, que é o Supremo, o zelote, que é o Supremo. Mas está se discutindo agora, puxa, como é que vai dar garantia de sigilo da fonte, previsto na Constituição, se a pessoa não tem diploma de jornalista? É o que o Supremo agora está discutindo, o próprio Supremo, que em 2009 derrubou a exigência do diploma, né? Então eu diria o seguinte, ok, respeitemos então a formalidade do diploma. Se não tem diploma, não tem sigilo da fonte. Se não tem foro privilegiado, não tem julgamento no Supremo, não é isso? E não é só o Silas Malafaia que agora virou réu, é todo mundo, quase todo mundo do 8 de janeiro. O foro não é. O Supremo não é o juiz natural, que é outra garantia que está lá. Que ninguém pode ser condenado a não ser pela autoridade natural, pelo juiz natural. E lá diz também que não haverá tribunal de exceção. Tudo isso está na Constituição, cláusula pétrea. O Supremo não é constituinte. Para mudar a cláusula pétrea, nem o Congresso Nacional. Tem que ser eleita, escolhida pelo povo, chancelada pela procuração dada por cada brasileiro que é fonte do poder. Uma nova Assembleia para mudar a Constituição, e só para mudar a Constituição, aí sim pode mudar os direitos fundamentais que estão na cláusula quinta, por exemplo. O Supremo chegou ao cúmulo de dizer que o que está escrito na Constituição é inconstitucional, como a questão das terras indígenas, por exemplo, né? Bom, tem um outro assunto que envolve o ministro do Supremo, que agora é o presidente do TSE, ministro Cássio Nunes Marques. A Roberta Luxinger, a lobista, ex-mulher do delegado Protógenes, filha de um ex-acionista de Banco Suíço, que disse para o Lulinha que o nosso futuro é na Suíça, né? Está lá nas investigações. Lulinha está respondendo a 3 inquéritos já. O Lula diz que ele vai responder e que se ele for culpado, que contrate um advogado. Só que já contratou advogado. É um advogado do grupo Prerrogativas, então já está implícito que é o que disse Lula, né? Mas, enfim, voltemos. Aí a Roberta disse que o tal advogado Otto Medeiros, que estava envolvido lá na venda de um contrato de cannabis para o Ministério da Saúde, envolvendo também o tal Swedenberger Barbosa, conhecido também como Berg, que era chefe de gabinete lá no Ministério da Saúde, depois foi para o Palácio do Planalto, e que esse advogado era muito influente porque era sócio do Nunes Marques. Pois agora, o advogado e Nunes Marques desmentiram, não são sócios, mas são bons amigos. E Nunes Marques chegou a dizer que, por causa disso, tem se declarado impedido em cada ação que tiver a defesa, a presença como advogado desse amigo dele, esse Otto Medeiros. Mas ainda tem o Marcola nisso, que era o chefe do gabinete lá de Lula, né? O Marcola é o tal que teve 249 mil reais de contas pagas pela Roberta Luxinger e que chegou a vender umas joias, não sei se tinha penhorado as joias ou o quê, né? Para a Roberta. E que também foi encontrado na presença de posse dele uma minuta de um contrato para vender cannabis para o governo no Ministério da Saúde. Venda essa que não foi concluída, não foi efetivada. Então é um rolo enorme essa história, né? Enfim, vai vir à tona, vai ter mais transparência, porque afinal são 3 inquéritos envolvendo o Lulinha, todos os 3 em tráfico de influência, né? Por filho do pai, ou filho do rapaz, como está lá numa das frases, em que foi transferido o careca do INSS, transferiu para a Roberta 150, não 1,5 milhão, mas parece que 1,1 milhão era para o filho do rapaz. Que rolo, hein? De Brasília, Alexandre Garcia.
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0: Muito boa tarde para você que acompanha a programação da Sorriso FM. Eu sou o Rafael Silva e chego na área com mais uma edição do seu Resenha Esportiva, trazendo as principais notícias do mundo do esporte para você.
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0: Handebol de Sorriso disputa Campeonato Brasileiro Infantil Masculino em Maceió. Sorriso está sendo representada no Campeonato Brasileiro de Clubes Infantil Masculino de Handebol, que reunirá 16 equipes lá em Maceió, em Alagoas. A competição começou aí na última terça-feira e segue até domingo, dia 23, com a participação da Associação Sorrisense de Handebol, Prefeitura de Sorriso. A vaga na etapa nacional foi conquistada em abril, quando a equipe sorrisense venceu a Copa Centro-Oeste de Clubes da categoria infantil, disputada em Anápolis, em Goiás. A competição regional garantiu a classificação para o Campeonato Brasileiro, reunindo equipes que buscavam uma das vagas para a etapa nacional. Em Maceió, Sorriso integra a chave ao lado do Fúria da Paraíba, da equipe de Jundiaí de São Paulo e do Catô de Alagoas. A primeira partida da equipe foi contra o Fúria da Paraíba. A participação no Brasileiro representa mais uma oportunidade para os atletas da categoria infantil disputarem uma competição de nível nacional e ampliarem a experiência esportiva diante de equipes de diferentes regiões do país. A equipe conta com o apoio da Prefeitura por meio da Secretaria Municipal de Esporte, Lazer e Juventude para a participação da competição nacional. Tá aí, boa sorte a todos os atletas que fazem parte da Associação Sorriso de Handebol, beleza? Tomara que voltem aí com uma medalha no peito, uma conquista. Bom, se o handebol não der certo, o BMX está dando muito certo, viu? Olha só, os pilotos de Sorriso tiveram a participação de destaque aí na terceira etapa do Campeonato Mato Grossense de BMX 2026, realizada no último final de semana lá em São José do Rio Claro. A etapa reuniu 139 pilotos de Cuiabá, União do Sul, Sinop, Nova Mutum, Sorriso, Lucas do Rio Verde e da Terra. Entre os atletas de Sorriso, Lucas Anon, Edson de Souza e Cassiano Gonçalves terminaram a etapa na primeira colocação de suas respectivas categorias. Lucas foi primeiro no Boys 13, 14 anos, Edson no Men 40+ e Cassiano no Cruiser 40+. Também tiveram destaque aí João Manuel, André da Silva Siqueira, Alex Fernandes, Cairon Henrique e Lúcio Angeli, que terminaram a etapa na segunda colocação em suas categorias. A equipe de Sorriso ainda teve atletas entre os 8 primeiros colocados em diversas categorias, tá? Foram 6 classificações em 4 lugar, 4 em quinto e 1 em sexto, e 2 em sétimo, e fechando então 1 na 8ª colocação. Com o encerramento da terceira etapa, os pilotos de Sorriso voltam aos treinamentos com foco na etapa final do Campeonato Mato Grossense, marcada para o dia 19 de setembro em Lucas do Rio Verde. A competição definirá a classificação final da temporada. Tá aí. No próximo bloco a gente traz informações, viu? Flamengo e Palmeiras estão classificados para as quartas de final da Conmebol Libertadores.
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0: Muito bem, é hora de falar da Conmebol Libertadores, viu? A rodada tá pegando fogo. Oitavas de final. Ontem o Flamengo conseguiu aí mostrar, né, que em casa o fator casa chama muita atenção, viu? O Flamengo aproveitou o domínio, venceu o Cruzeiro por 2-1 no Maracanã e avançou às quartas de final da Conmebol Libertadores. O primeiro jogo no Mineirão terminou empatado por 1-1. O responsável por abrir o placar foi Arrascaeta, aos 34 minutos do primeiro tempo, aproveitando o domínio absoluto do rubro-negro. A Raposa cresceu na segunda etapa e Lucas Romero empatou com um chute de fora da área aos 5 minutos. Mas, aos 16, Samuel Lino, a estrela dele, brilhou e garantiu a vitória, né, dos donos da casa, deixando o William no chão. O adversário do Flamengo será Tolima ou Independente Del Valle. No confronto de ida, os equatorianos venceram fora de casa por 1-0. Os duelos das quartas de final estão marcados aí para as semanas do dia 8 e 15 de setembro. Bom, o Flamengo passou e o Palmeiras também, viu? O Palmeiras jogou fora de casa. A partida começou com cara de Libertadores, estudada, truncada e sem grandes oportunidades. Empurrado pela torcida, o Cerro Porteño teve mais posse de bola e rondou mais a área do Palmeiras, mas sem efetividade. Aos poucos, as equipes foram se soltando, encontrando espaços. A primeira grande chance foi dos mandantes, aos 18 minutos, após a cobrança de escanteio. Ramires ficou com a bola na pequena área, girou sobre a marcação e chutou por cima do travessão. O ímpeto paraguaio, porém, esbarrou na frieza do Palmeiras. Em uma das raras chances ao ataque, aos 40 minutos, Gomes aproveitou a cobrança de escanteio, subiu mais que a marcação e cabeceou para abrir o placar e garantir, então, a vitória. Bom, com a vitória, além da vaga nas quartas de final, o Palmeiras também garantiu quase 2 milhões de dólares, ou seja, 9 milhões de reais pela classificação. O valor é referente à premiação aí oferecida pela Conmebol, viu, pessoal? Não é só se classificar não, viu? Leva uma grana para casa sim. Bom, outro jogo entre Coquimbo Unido e Platense, o Platense passou para a próxima fase, tá? Então, Platense, Palmeiras e Flamengo foram aí os contemplados desta quarta-feira, garantindo aí a sua vaga para as quartas de final. Hoje é dia de Corinthians e Rosário Central, às 21h30, horário de Brasília, tá bom? E teremos o outro jogo, Independente Del Valle e Tolima, que só jogam no dia 25. Este confronto é quem vai decidir, né, o adversário do Flamengo nas quartas de final, beleza? Além disso, pra gente não esquecer, temos também Sul-Americana, tá? No Nilton Santos, hoje o Botafogo pega o Cinciano. Cinciano goleou o Botafogo no jogo de ida, foi 6-1. E agora o Botafogo joga em casa, né, no Engenhão, na intenção de reverter esse placar que eu acho muito, mas muito difícil. Bom, jogando fora de casa também o Santos pela Sul-Americana, tá? Ganhou do Maracá no jogo de ida, por 2-1 jogando na Vila Belmiro, e agora tenta aí manter, né, a superioridade e vencer também fora de casa hoje às 19 horas. Fechando então, né, a participação dos brasileiros da Sul-Americana, fechamos então com Olímpia e Vasco também às 19 horas. O jogo de ida terminou empatado em 0-0. Agora o Vasco tenta fora de casa garantir aí a classificação para a próxima fase. Então é isso, muito obrigado pelo carinho da sua audiência. Amanhã, sexta-feira, a gente está de volta.

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9: Meio-dia e 20 minutos.

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3: Meio-dia e 29 minutos.

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1: Meio-dia e 37 minutos. 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
7: Excelente tarde de quinta-feira pra você, dia de TBT, hein? Do jeito que você gosta, o nosso Boa Tarde Sorriso tá no ar já. Quem fala contigo por aqui é o Claudinei Sorci. É um prazer enorme estar contigo aqui ao vivo no Estúdio 1, estúdio principal da Sorriso FM. E vamos juntos com o nosso Boa Tarde Sorriso. Sorrisap liberado já 996346964, onde você participa comigo aqui, manda recado, manda o seu alô, grava seu áudio, enfim, fique à vontade. Felipe Araújo, Mentira. E o Dilcinho com a participação, abrindo o nosso Boa Tarde de hoje.
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2: 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A sua trilha sonora para essa quinta-feira, Guilherme Santiago, Tudo Tem um Porquê. 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

0: Ótima quinta-feira para você, ouvindo aqui Sorriso FM 99.1 no rádio tradicional e também através, é claro, de todas as plataformas, inclusive o site com cara nova da Sorriso FM, sorrisofm99.com.br. José Nildo, como é que você tá, garotão? Fala comigo! Calma aí, cadê o José Nildo? Tá aqui!
1: Boa tarde, Claudinei!
0: Boa!
1: Claudinei, bota a música do Natanzinho aí, a mais tocada. Do Natanzinho, fazendo um favor.
0: Tá rolando já pra você, José Nildo. Ótima tarde, grande abraço, vamos juntos, vamos nessa!

Sorriso FM do jeito que você gosta no nosso Boa Tarde Sorriso e o Jota Quest. Cancelou um show que faria no casamento da Vitube, pois é, apenas 15 dias antes da cerimônia. Segundo a influenciadora, a banda teria desistido por ela estar cancelada na internet. Vitube afirmou que pagou o valor integral do contrato sem permuta ou parceria e disse que vai cobrar multa e processar o grupo. Inclusive, apuramos aí que a banda era o Jota Quest, que informou que não vai se manifestar sobre o caso. Amigos da influenciadora também fizeram indiretas ao grupo nas redes sociais. 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

0: A parceria que deu certo, Fred e Fabrício com Jorge Matheus, Flor de Plástico. 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
5: Sorriso FM, do jeito que você gosta, tá rolando aqui nessa quinta-feira o nosso Boa Tarde Sorriso. Quem tá por aqui contigo é o Claudinei Sforza. E claro, vamos juntos, brigadão pela carona, pra você que tá dirigindo agora pela cidade, pra você que é motorista de aplicativo, é pra você também que é taxista, grande abraço, caminhoneiro, enfim, pra você que tá trabalhando, tá em casa, aonde quer que você se encontre, vamos juntos, vamos nessa. Baby, me atende. Lembra dessa música? Pois é, foi um dos grandes hits. Mas antes do sucesso, a música gerou desconfiança. Matheus Fernandes e Dilcinho gravaram a canção para o DVD Na Praia em 2020. A faixa foi escrita às pressas e misturou pisadinha com pagode, incluindo trechos falados e até a famosa mensagem de caixa postal. A mistura do teclado, batida da pisadinha, cavaco e cuíca deixou o produtor, o empresário e até Matheus em dúvida. Mas o público aprovou e Baby Me Atende se tornou o primeiro grande hit nacional do cantor. 1h36, então é claro, senhoras e senhores, vamos aqui com o Matheus Fernandes e o Dilcinho. Baby Me Atende.
6: Matheus Fernandes. 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
2: O uso do Pix continua avançando em Mato Grosso e movimentando 233,46 bilhões de reais entre janeiro e julho desse ano, conforme dados do Banco Central analisados pela Fecomércio de Mato Grosso, em parceria com a Fecomércio SE. Apenas em julho, foram 36,92 bilhões em transações, valor 15,98% superior aos 31,83 bilhões registrados no mesmo mês no ano de 2025. De acordo com o presidente do Sistema Comércio de Mato Grosso, o avanço do Pix demonstra mudanças nos hábitos de consumo e nas relações comerciais. Eu sou Milena Moraes para o Giro de Notícias.
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0: Vamos nessa então com o nosso Boa Tarde Sorriso aqui nos 99.1 e você também que nos acompanha no site da Sorriso FM Cara Nova, totalmente repaginado, sorrisofm99.com.br, também no aplicativo, onde quer que você se encontre, vamos juntos, vamos nessa, tá? A Justiça dos Estados Unidos determinou que redes sociais revelem os dados de pessoas suspeitas de vazar músicas e conteúdos inéditos de Ariana Grande. A cantora processou hackers em julho após canções, fotos e vídeos ainda não lançados serem publicados na internet. Segundo a imprensa americana, o grupo teria invadido contas digitais de profissionais da equipe da artista, como fotógrafos e produtores. A Justiça de Los Angeles também determinou que plataformas como Instagram, TikTok, YouTube, X e Discord forneçam informações, além de serviços de pagamento como, por exemplo, Cash App e o PayPal. 1h49, 11 minutos aqui para as 2 da tarde, Ariana Grande. One Last Time. 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
8: O Pix movimentou mais de 36,92 bilhões em Mato Grosso no mês de julho. O valor representa alta de 15,98% em comparação com julho do ano passado, quando foram movimentados 31,81 bilhões. Entre janeiro e julho deste ano, o sistema já movimentou mais de 233,46 bilhões em Mato Grosso. Segundo economistas, o crescimento é impulsionado pela facilidade de uso, popularização dos celulares e adesão do comércio. Mas o aumento não significa necessariamente crescimento do consumo na mesma proporção, já que parte das transações migraram de outros meios de pagamentos, como dinheiro, cartões e TED. 2:06 na Sorriso.

anos 90, só pra contrariar a barata. Agora 2:12 na Sorriso FM.

0: Sorriso FM do jeito que você gosta. Ouvimos aqui Country Beat com Guilherme e Benuto. Viralizou. Inclusive você, que bacana. Excelente quinta-feira do jeito que você gosta. Esse é o nosso Boa Tarde Sorriso. E tá no ar, Sorrisap 996346964. Agora 2h14.
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0: E para você se conectar com as principais notícias e informações do seu dia a dia, sorrisofm99.com.br. Entre os destaques: Guardiões do Futuro e Circuito da Paz atendem mais de 4 mil estudantes em Sorriso. Também no Sorriso FM 99, Mulheres do Agro, ou seja, Mulheres no Agro, chega à quinta edição e deve reunir mais de 800 participantes em Sorriso. Em destaque também, Agro inicia safra 2026/27 com 580,78 bilhões em CPRs. E ainda, Lei Seca, confira as novas regras para fiscalização. Termina hoje prazo para solicitação do voto em trânsito. Acácio Ambrosini lança candidatura a deputado federal e defende desenvolvimento regional. Criança é atropelada encaminhada ao Hospital Regional de Sorriso em estado grave. Bancários fazem paralisação de 24 horas nessa quinta-feira. E o Pix movimenta 233,4 bilhões em Mato Grosso entre janeiro e julho de 2026. Esses outros fatos, destaques e acontecimentos no site sorrisofm99.com.br. 2:19.
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0: da sua vida, Jorge Henrique e Rodrigo na Sorriso FM, o nosso Boa Tarde que tá no ar. Daquele jeitão, sempre, sempre, tá? 2:30.
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0: 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A banda de metal cristã Demon Hunters está processando a Netflix e a promotora AED Presence na Justiça Federal da Califórnia. O grupo alega que a turnê inspirada no filme Guerreiras do K-Pop, chamado K-Pop Demon Hunters, viola a marca registrada usada pela banda há mais de 20 anos. Ainda conforme o grupo, o nome já está causando confusão entre os consumidores e pode prejudicar sua marca. A banda relata até um caso de um fã que comprou ingressos por engano, acreditando ser para a turnê do filme. A Demon Hunter pede que a justiça proíba o uso do nome e também solicita indenização.

0: Sua Riz FM tocando aqui as melhores músicas e os melhores artistas, Israel e Rodolfo, o grande dia.
1: É hoje.
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Mato Grosso e Matias e o Som de Cristal. Bom, pessoal, é o seguinte, tá chegando aí uma noite especial, tá? Noite especial de cultura, solidariedade e muita gastronomia. 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Ingresso adulto, R$100. 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Participa aí, boa sorte. 2h44.

0: FM com o som do The Weeknd, Starboy. 996346964 é o nosso Sorrisap pra você pedir a sua. Participar com a gente aqui da programação, pedir a sua trilha sonora pra essa quinta-feira e participar também da promoção. Vamos juntos, vamos nessa. Do jeito que você gosta, 2h48.
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2: Empresárias e lideranças da indústria de Sorriso terão hoje, dia 20 de agosto, um encontro voltado ao desenvolvimento de competências, lideranças e transformação digital. A programação integra o PROCOMP, Lideranças Femininas nas Indústrias de Mato Grosso, iniciativa que busca fortalecer a competitividade das micro e pequenas indústrias do estado por meio da qualificação de mulheres em posições de liderança. O encontro será realizado no Senai de Sorriso a partir das 19 horas, com palestras que abordará desafios e oportunidades para as mulheres que atuam na gestão de negócios industriais. Eu sou Milena Moraes para o Giro de Notícias.
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1: Essa era a Maria Clara, uma jovem de 22 anos que acreditou ter encontrado o amor da sua vida. Até ele se tornar controlador, agressivo e violento. Os vizinhos ouviam as brigas, mas ninguém fez nada. 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

0: Sorriso FM com o Luan Santana e a Mulher Segura. 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Sorriso FM 3:17.
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2: Sorriso FM 3:29.
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8: Um levantamento recente revelou quais os veículos que mais emitem poluentes no Brasil e trouxe uma surpresa. Ao contrário do que muita gente imagina, as grandes picapes não aparecem entre os modelos com pior desempenho ambiental. A lista é formada principalmente por veículos com motores mais antigos e tecnologias menos eficientes no controle de emissões. Isso mostra que o impacto ambiental não depende apenas do tamanho do carro, mas também da idade do projeto, do tipo de motorização e da tecnologia aplicada para reduzir a emissão de gases.
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0: 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Boa tarde, Sorriso. 3h37. Agora vamos nessa com o nosso Boa Tarde, Sorriso.
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0: Agora tem o entregador de flor, Diego e Vitor Hugo.

0: Te Amar é Meu Talento, Fred e Fabrício na Sorriso FM.
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0: Sorriso FM, 17 para as 4.
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3: E o Corinthians vai gastar cerca de 135 milhões de reais com o novo contrato de Memphis Depay, válido por 2 anos até julho de 2028. Desse total, aproximadamente 103 milhões correspondem aos valores fixos que serão pagos ao atacante que aceitou reduzir sua remuneração e abrir mão de algumas bonificações. O acordo também prevê o pagamento de uma dívida de cerca de 42 milhões que o clube tinha com o jogador. Patrocinadores vão bancar aproximadamente 7,7 milhões do custo total. Memphis disputou 79 jogos pelo Corinthians, marcou 20 gols e conquistou 3 títulos.
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0: Sorriso FM, 14 para as 4. 5 estudantes de Mato Grosso vão representar o Brasil no World Kills Xangai 2026 na China. A competição, considerada uma das maiores do mundo na educação profissional, será realizada de 22 a 27 de setembro. Os jovens de Cuiabá e Rondonópolis vão disputar 4 modalidades: tecnologia da moda, formas para concreto, tecnologia de veículos ferroviários e marcenaria de estruturas. Esta é a maior participação do Senai Mato Grosso em uma mesma edição da World Kills. O evento deve reunir mais de 1.400 jovens de mais de 70 países em 64 ocupações. Mato Grosso já conquistou ouro em 2017 e bronze em 2024. E agora busca novas medalhas na China.

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1: Muito bem, rolando aqui o nosso Boa Tarde Sorriso e você participando aqui no Sorrisap 996346964. Alô aqui para os nossos ouvintes, ajuda o Flow do Cerrado, fala Ju, Fernando Maleski, Lucas do Rio Verde também, tá acompanhando a gente, grande abraço pro Fernandão aí. Quem tá por aqui também, Marciana Dantas do Bela Vista, o Moraes também com a gente, Geniane Fior, sempre grudada na Sorriso FM aqui, tá trabalhando ouvindo a gente, né? Mecânica Rampanelli também, o pessoal tá com a gente, Edson Rampanelli, Luiz Celestino do Bela Vista tá com a gente aqui no Jardim Carolina, tem a Inês, o Rodrigo também acompanhando a gente, Silvana do Vitória Régia, o Francisco é do bairro, qual que é o bairro do Francisco aqui? Não colocou o bairro? Não colocou o bairro, Francisco? Cadê o bairro? Bom, não colocou aqui, tá? É Pinheiros, isso mesmo, Pinheiros, aquele abraço, tá? Nelly Oliveira também tá com a gente, Nelly, grande abraço. Cláudia Benneman, tá ouvindo a gente, Michel Deitos, o Loredi Vedói, que é o embaixador, belo embaixador também, aqui na Sorriso FM.
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1: Sorriso FM agora 4:09.

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Sorriso FM do jeito que você gosta, Jades e Jadson, coração idiota. 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Ótima tarde pra Val, lá de Itaiangá. Fala, Val! Excelente noite, pediu aqui o Milosmar. É o Zezé de Camargo com Irmão da Lua, Amigo das Estrelas, esse fenômeno musical com milhares e milhares de visualizações pelo Brasil afora.

0: Sorriso FM com Legião Urbana. Hoje à noite não tem luar.
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0: Bom, e o Santos admitiu avaliar aí a saída de Robinho Júnior nessa janela de transferências. Pois é, o atacante de 18 anos despertou interesse de clubes da Espanha, como o Sevilha e o Rayo Vallecano. Para o Peixe, ainda não recebeu nenhuma proposta oficial. Uma das possibilidades seria um empréstimo com opção de compra. O Santos tem 75% dos direitos econômicos do jogador, que tem contrato até 2027. Além do interesse europeu, a falta de espaço no time principal pode pesar na decisão. Inclusive, Robinho Júnior não joga há quase um mês e busca mais oportunidades. Enquanto isso, o atacante está no Equador com o elenco santista para o jogo contra o Maracá pela Copa Sul-Americana. Agora, 4h33. 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

0: 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Você pode se dar bem por aqui.
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0: Cléo de Bar.
1: A melhor companhia.
0: E Rafael, atropelando tudo por aqui. Cicatrizes. Participação do embaixador Gustavo Lima.

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2: Do jeito que você gosta. 16 para as 5, 5 da tarde, tem Branca Moraes e o Paradão Sertanejo.
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3: Palmeiras e Flamengo estão nas quartas de final da Copa Libertadores. O Palmeiras venceu o Cerro Porteño por 1-0 na noite de ontem, quarta-feira, em Assunção, com um gol de Gustavo Gomes, e avançou depois do empate em 1-1 no jogo de ida. Já o Flamengo derrotou o Cruzeiro por 2-1 no Maracanã, após o empate por 1-1 no primeiro jogo. Arrascaeta e Samuel Lino marcaram para o rubro-negro, enquanto Lucas Romero descontou para os mineiros. Com as classificações, o Palmeiras aguarda o vencedor de LDU e Mirassol, enquanto o Flamengo enfrenta o Tolima ou Independiente Del Valle nas quartas de final.
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3: Sorriso FM 13 para as 5. Bom, vamos lá então com o nosso Boa Tarde Sorriso aqui, trazendo resultado de promoção então para você que participou com a gente. Enviou aqui para o nosso Sorrisap palavra-chave Festa das Nações, nome completo e o bairro. Participou, bacaninha? Pois é, se participou então, vamos lá que agora chegou a sua hora, chegou a sua vez. Vamos saber se será ele ou ela o contemplado ou a contemplada que vai faturar aí ingresso para participar da 12ª Festa das Nações, esse evento que acontece no próximo dia 23, ali no Centro de Eventos do Sicredi, com pratos da comida de diversos países representadas aí nesse evento da gastronomia, da cultura e também da solidariedade. Girando já o sorteador online, final do telefone aparecendo aqui na tela, final 38. Tem o final 38? Pode ser você então. Parabéns, parabéns, parabéns, Nelly Oliveira. Nelly, você faturou aqui o ingresso para participar da Festa das Nações, tá bom? A produção vai entrar em contato contigo. A ganhadora de hoje foi Nelly Oliveira.
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3: Na verdade, não fomos, e sim voltamos. Cleiton e Camargo, Não Quero Te Perder. Participação do Fred e Fabrício.

0: As melhores músicas e os melhores artistas desfilando aqui na sua Sorriso FM. Maiara e Maraísa vão ganhar uma série documental no Prime Video, mostrando bastidores da vida e da carreira da dupla. Pois é, a produção vai acompanhar a rotina das irmãs em um momento de transição pessoal e profissional. Entre os momentos registrados, estão os preparativos para o casamento de Maraísa e também o retorno das duas ao Mato Grosso. A série será uma coprodução da Axon Content, além da Amazon MGM Studios e Endemol Shine Brasil. Com a direção de João Weiner, a proposta é mostrar um lado mais íntimo da dupla, além dos palcos e dos grandes sucessos de Maiara e Maraísa.
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Sorriso FM do jeito que você gosta e o som de Maiara e Maraísa, Já Te Namoro. Pessoal, fechando aqui o nosso Boa Tarde Sorriso, edição dessa quinta-feira, dia 20 de agosto. Bom, na sequência tá chegando ela, hein? Branca Moraes e o Paradão Sertanejo, com tudo aqui, com as modas sertanejas, os clássicos do sertão. Forte abraço a todos, amanhã a gente se fala a partir da 1 da tarde, se o bom Deus assim nos permitir, aqui com mais um Boa Tarde Sorriso.

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0: Você tava aí gostando, né? Ele falando tudo isso aí pra você. Eu tô ligada, viu, bonita? Vamos lá, porque nosso Paradão Sertanejo chegou a hora do Paradão. E você, é claro, convidado mais do que especial. Vem pro Paradão. 5 e 5 agora, bebê.
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0: 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Alô, meu povo e minha pova. O nosso Paradão Sertanejo tá no ar, bebê. Ei, calorzinho bom. Rapaz do céu, pensa num calobão, hein? Você tá doido? A gente vai sair do serviço, que nem eu tava aqui hoje de manhã. Aí terminou a voz do povo, eu botei na minha cabeça, né? Eu chego lá em casa, eu vou fazer isso, vou fazer aquilo, não sei o quê. Mas daí você almoça, filho, aí dá uma preguiça, você olha pro sol assim, né? Eu acho que eu vou ficar dentro de casa mesmo. Rapaz, dá uma moleza na gente esse sol aí, ficou por isso mesmo. E vai continuar. Você tá doido, dá uma moleza, né? Tu é louco. É muito bom saber que você está aí do outro lado, sintonizado por aqui. Como é que tá o solzinho aí? Você já tá tirando a fotinha do sol pra mandar pra nós? Manda aí, 996346964, nosso WhatsApp, pra você fazer o seu pedido. Tem música pra você a tarde inteirinha. E continua por aqui, com o Paradão Sertanejo até as 9. Muito prazer, eu sou Branca Moraes. Começamos o Paradão.
2: Esta é a homenagem que faço ao meu grande amigo Lolau Santos, grande locutor de rodeio, falando da trajetória de sua vida e de sua família, que é mais ou menos assim.

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0: 5h20, é hora de sucesso em dose dupla.
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0: Lupa.
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2: A colheita do milho, segunda safra, chega a 84,7% da área cultivada no Brasil e entra na reta final com o apoio do tempo seco na região centro-oeste. Segundo dados de acompanhamento da Conab, Companhia Nacional de Abastecimento, a ausência de precipitação acelera os trabalhos no campo e favorece a secagem natural das lavouras. O padrão meteorológico seco beneficia diretamente as lavouras maduras, reduzindo os custos operacionais ao dispensar a secagem artificial dos grãos.
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3: 5h32 agora, bebê! Vamos de música bonita!
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3: Chama! A Jujuba mandou aqui a foto do sol que tá se escondendo ali. Nem parece, né? Que fez toda essa marvadeza com nós hoje. Ei, rapazinho!
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2: E o Atlético Mineiro está nas quartas de final da Copa Sul-Americana. O Galo empatou em 2-2 com o Red Bull Bragantino na Arena MRV na noite de ontem, quarta-feira, e avançou graças à vitória por 1-0 no jogo de ida, que aconteceu em Bragança Paulista. O Bragantino chegou a ficar duas vezes à frente do placar, com gols de Eric Ramírez e Eduardo Sacha, mas o Atlético buscou o empate com Maicon e Coelho, que marcou já nos acréscimos, garantindo a classificação. Agora o Atlético aguarda o vencedor de Santos e Macará, que se enfrentam nesta quinta-feira.
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4: Oi! Ei, povo de Jesus! 5:50, eu, você, mais moda, desse jeito, daquele outro também. Essa moda aqui, todo mundo já sabe que quando ela toca, é pra aquela pessoa especial chamada Nandinha. Vocês conhecem a Nandinha? Você não conhece, não? Rapaz, vai lá no Espetinho Brasil, você vai ver a Nandinha com a mais linda da tia. Alô, Jaque, Fábio, também o Guilherme, Gustavo, toda a família, alô, povo de Jesus. Vocês estão bem? Vocês estão bom? Tô com saudade desse povo, viu? Qualquer hora dessa, tô indo aí, viu? Dá um cheiro na Nanda, dá um cheiro na Jaque e nos meninos também. Um abraço, gente. Ótima noite pra vocês.

0: moda chique, rapaz. Você tá doido? É muito lindo, é muito lindo. Já? Vamos pro intervalo já? Mas não cabe mais nenhuma? Tem condição um trem desse, não, moço? Você tá doido? Vambora então, né? Fazer o quê? Vambora que nós não controla aqui o tempo, não. Aqui o tempo é desse tipo, dessa qualidade, desse modelo. Aqui o tempo não espera ninguém. Vamos pro intervalo e eu volto já já.
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1: 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Voltei. São 6 horas pontualmente, em Sorriso.
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1: Aqui tem música, bebê. Aqui tem. Deixa eu ver o que mandaram aqui pra mim. Quem foi? Foi a Penha. Oi, Penha. Não ouvi ainda o teu áudio, tá? Mas a gente vai ouvir já já, tá bom? Deixa eu ver o que temos. Alô, alô. É isso aí, o nosso Paradão Sertanejo, sempre, sempre por aqui, com muita música pra você. Alô, Fernando, lá em Rio Verde, no Goiásão. Goiás tá ouvindo Paradão, ai que bom, obrigado, que maravilha, um abraço pra você também. Alô, Marlene Rodrigues, um abraço, bonita. Chique demais, vamos de amor de primavera?

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2: Bora, bora, povo! 6:19 agora tem sucesso em dose dupla.
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0: 6h31 agora.
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3: Boa noite, Branca. Bom?
0: Boa noite.
3: Ô, Branca, manda pra nós aquele modão aí, ó. Joaquim Manuel, Sou de Cristal. No assentamento Vitória. Marcones. Fechou? Arrocha pra nós aí, parceira.

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Seis e 46 agora.

É, minha gente, eu quero falar pra você o seguinte, deixa eu mandar um abraço aqui pro nosso amigo lá da Chácara Três Irmãs. Alô, Chácara Três Irmãs, lá em Lucas do Rio Verde. Ô, Zezé, eita, canta, Mirosmar.

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7 e 1 agora. Vamos mandar música pro nosso amigo Fernando lá no Goiásão, lá em Rio Verde. Eita, menino, vambora de moda pra você aqui. Tem uma música chiquíssima, rapaz, aqui. Eita, rapaz do céu. Vamos mandar a moda que ele gosta, né? Ele é fã demais. No rastro da lua cheia. Trem bonito. Aqui é desse tipo, viu? Só música linda.

só as melhores. Alô, Silvio Mar, um abraço pra você. Boa noite, Branca. Manda a moda pra nós aqui. Tamo aqui no Mercado Machado. Eu, é o Nego e outro amigo meu que é negro também. Escutando um som ambiente da caminhoneta. Muito bom. Vambora que tem música aqui pra vocês, meninos. Vou mandar aqui. Deixa eu ver o que, é que eu vou mandar aqui pra vocês. Mandar uma música bem boa pra esses meninos que estão ali ouvindo a gente. Deixa eu ver. Essa moda aqui é boa. Vou mandar aqui essa aqui, ó. Essa moda é chique demais, dá conta, rapaz. Eita. Vamos lá, os meninos que estão ouvindo a gente. Eu tiro o chapéu pra essa moda aqui, ó. Já que os meninos estão lá parados, né? Jeito bom de aí, são tá o nosso paradão sertanejo desse tipo aí.

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0: Cheguei de volta. Vambora, vambora. 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
0: E vamos lá, porque tem sucesso chegando, a hora certa também. 7h16 agora.
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0: Só os miados bão. Não esquece que hoje tem, sabe o quê? Hoje temos aí o Poema da Quinta. Conhece, né? Pois é, hoje tem Poema da Quinta e você, é claro, mais do que especial nessa hora. Gente, chegando o quê? Rapaz, nós temos aqui o nosso sucesso em dose dupla. Então, vamos juntar o sucesso em dose dupla?
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1: Bora de mais música, porque com certeza vai dar certo. Deixa eu ver. Rapaz, não, deixa eu ver. É a hora do nosso poema da quinta, gente. Pois é agora, gente, é agora o poema da quinta. Cadê meu compadre Lalau Santos? Será que ele tá juntando nós? Meu compadre Lalau Santos, um abraço pra você, meu filho, você tá bom? Vamos juntar o poema da quinta.
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2: Anos na estrada, cumprindo minha jornada com a carreta a viajar. Em uma dessas viagens, me bateu um cansaço, parei num posto para descansar. Já era de madrugada, quando um anjo me acordou, me incumbindo de um frete que São Cristóvão determinou. Você vai para Olambra, carregar lá na Cidade das Flores. Pode ficar sossegado, que eu te aviso quando o caminhão estiver carregado. É para o céu que você vai viajar. No mesmo instante me disse, vá! Está tudo pronto e você não pode demorar. Não precisa nem de ajudante, mas leve esse gravador, pois eu sei que vai precisar. Quando cheguei no céu, muita gente a me esperar, foram gritando, olha o caminhão da morada, vamos com o motorista conversar. Todos queriam contar sua mágoa, sua dor. Foi aí que eu entendi o porquê do gravador, para gravar mensagens de paz e trazer a esse povo sonhador. Comecei a formar uma fila para não tumultuar. Toninho Boiadeiro, Renato Cordeiro e Gilberto Preto tiveram que me ajudar. Uma jovem sorridente pediu, deixa eu falar primeiro. Beto Belantano, reconheci seu caminhão, eu vi o letreiro. Meu pai trabalhou com o senhor, sou filha do André Monteiro. Nisso um senhor com os olhos rasos d'água pediu para sua história contar. Outro gritou lá do fundo, seja rápido, que a fita do gravador pode acabar. Eu tinha um 113 de caçamba, trabalhava na região de Piracicaba, Rio das Pedras e Mumbuca, até que um dia eu fui assassinado na rodovia do Açúcar. Um outro caminhoneiro me mostrou um sinal profundo nas mãos e dos pés. Viajava sempre sozinho, vejam só como é que é. Até que um dia eu carreguei em Tuneiras do Oeste, no Paraná, uma carga de café, com destino a São Paulo, cidade de Avaré. Roubo de carga, a quadrilha não deixa pista. Leva a carga e, na maioria das vezes, a vida do motorista. Chega agora um moço alto, de olho azul. Pelo sotaque, notei que era do Sul. Quero contar o meu passado. Parei para trocar um pneu que havia furado. Inocente, não percebi. Dois homens atrás de mim, fortemente armados. Um falava no celular, o outro me mantinha deitado. Nos olhos dos dois, o ódio estava estampado. É verdade, eu não minto. Deu até para ouvir o estampido das 7:65, quando o gatilho foi acionado. Um outro me pediu, grave aí a minha história. Pelo sotaque forte, era um caboclo do norte. Trazia no ombro uma rede e uma toalha no pescoço. Pedi silêncio, vamos ouvir esse moço. Meus amigos, vejam como eu fazia. O dia para mim era noite e a noite para mim era dia. Carregava no Nordeste e chegava em São Paulo chinelando câmera fria. Viagem de 48 no meu 16, 18 eu fazia em 38. Mas foi na Rio Bahia, na madrugada de um certo dia, o fim da minha história, seu moço. Me chamaram de conterrâneo, abracei os dois e senti vontade de chorar. Chorando, um deles disse, viajávamos contente, era tudo maravilha. De repente, uma batida de frente, acabou tudo na Belém, Brasil. A notícia chegou de imediato, o povo não quis acreditar. A cidade de Borborema, no interior de São Paulo, ficou 3 dias parada, esperando a gente chegar. O povo ficou emocionado ao ver o que tinha sobrado do Ninão e do dito Araçá. Na sequência chegou um moreno sorridente e, parando na minha frente, disse, grave aí um recado meu, peço calma aos motoristas, os acidentes ainda são constantes, eu também perdi a vida na Via dos Bandeirantes, nem lembro a velocidade que eu desenvolvia, afinal era uma BMW o carro que eu dirigia. Diz pro meu amigo seguir em frente sua missão, pois toda vez que ele canta aí, eu o acompanho daqui no refrão. Até um estúdio tem aqui pra nós. Eu vou gravar com o Pardinho. Com o Tião Carreiro eu não combino a voz. Evaldo Braga, Moracido, Duca, Gessé, João Pacífico, César Rossini, Gonzagão e Gonzaguinha, Chavantino, Barrerito, Sandro, Leandro, Belmonte, Zilo, eles também cantam com a gente. Fazemos uma mistura de voz em duetos diferentes. Fora da fila, notei uma alegria de como quem brinca o menino. Dei um abraço forte, era o tropeiro João Palestino. Vem chegando um baixinho gesticulando, é um moço que há muito tempo aqui no céu está cantando. Neste momento eu disse, eu te conheço, e ele disse, guri, eu acho que não, pois quando vim pra cá, você ainda era um piazão. Aproveite a oportunidade de pedir um favor atual, para que você realize um desejo meu. Sei que você é o caminho. Peça pro negão tocar a minha música no programa do Ratinho. Aquele sujeito é batuta, anda com o povo na linha. Agradeça a ele por nós e mande um abraço do gaúcho Teixeirinho. Nisso recebi um bilhete de um senhor educado que dizia assim: na sua próxima viagem, traz uma foto de Itápolis pra mim. Lá tem uma rua que tem o mesmo nome meu. Nela eu plantei algumas árvores, quero ver se já cresceu. Dei um abraço em Zé Fortuna, o meu coração doeu. A fita estava acabando, quando alguém, vestindo um terno branco e de microfone na mão, disse: cowboy da estrada, deixa eu te dar um abraço apertado. Reconheci, era Zé do Prato, locutor apaixonado. E ele disse: este microfone era do Marco Brasil, mas agora é meu. Ele veio narrar um rodeio aqui no céu, e de lembrança me deu. Zé do Prato tinha na mão um tanto de oração e falou assim comigo: entrega essas orações a esses grandes amigos, Jorge Moisés, Ivan Diniz, Piracicabano, Barra Mansa, Lalau dos Santos, Alan Coelho e Donizete Alves, Asa Branca, Capixaba, Sebastião Ribeiro Chá. Essa é para o Juliano César, para ele guardar no chapéu, pois ele vive dizendo que eu sou locutor aqui no céu. Beto, essa é especial. Entrega para o moço que contou um sonho e o mundo inteiro ouviu. Essa é para o Marco Brasil. Marco Brasil, do rodeio que você fez aqui, o povo ainda sente saudade sua. Os seus versos engraçados, um anjo para de falar, o outro continua. Pediram até para eu te imitar, não sei se vou saber. Não é o meu estilo, não tenho nada ensaiado. Vamos ouvir o que vai acontecer.
3: Alô, alô, meu povão apaixonado. Alô, meu povo, tchê, tchê, tchê, tchê.
2: E foi assim, com essa voz sumindo, que eu acordei assustado. Na boleia do caminhão, com o travesseiro molhado. Mas logo o susto e a tristeza pela alegria foram trocados. Lembrei então daquelas mensagens e uma esperança surgiu. Tenho que contar pra todo mundo, na forma de um poema narrado por Marco Brasil.

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0: Mas menino, hora certa, né? Chega pra cá que tem só as miodas moda. Vambora, vambora, que são 7h39 agora. Bora assuntar música boa? Vamos! Aqui tem, viu? Vambora que tem só as miodas boas. Deixa eu ver o que tem aqui, o pedido.

Tem música aqui, ó, Cuitelinho, foi pedido. Alô, Elias! Sítio do Neri, é isso? Vamos, Assuntar!

chegando por aqui, alô Ziel, meu filho, vambora, alô Branca, manda uma moda pra nós, pros amigos, Negão, Remy, que tá na escuta, e aqui você mandar tá valendo, viu, beleza, então vambora que tem música pra vocês aí, meninada.

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3: Já voltei, hora certa. 8h01, é hora do nosso modão chunado.
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